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0: Edu.
1: Já tô aqui com você nessa noite de quinta-feira. Daqui a pouquinho vai sextar. Com ela mais um final de semana. Como é que foi o seu dia hoje? Foi tudo bem? A partir de agora, vamos dar aquela desacelerada. Vamos combinar de você dar aquela desacelerada, de você ficar bem. Só coisas positivas pra gente pensar agora à noite, principalmente em quem a gente mais gosta. Então vamos fazer a conexão de corações, de pensamentos. Vamos elevar o nosso pensamento até a pessoa que a gente gosta, para que ela fique cada vez mais pertinho da gente. Você abre o seu coração, escreve aquela declaração de amor, manda os seus dados também para concorrer aos nossos mimos. Daqui a pouquinho eu te falo o que a gente vai te dar de presente hoje. Mas você capricha na sua declaração de amor. Nosso número para você participar é o 9198-409-6019. Já adicione aí nos seus contatos para você participar toda noite com a gente, mandando aquela mensagem linda do coração para quem você gosta. Eu sempre acreditei que quando é para ser, a vida se encarrega de encontrar um jeito. A rotina acaba se ajustando, o clima e o tempo parecem colaborar e até aqueles pequenos detalhes do dia a dia passam a lembrar a gente, você e a pessoa que você gosta, um do outro. E essa conexão é tão forte que vocês dois vão sonhar um com o outro e até sentir o cheiro dele ou dela em pessoas estranhas. Já aconteceu isso com você? É como se o universo conspirasse a favor, reunindo vocês de uma maneira inesperada. Quando a conexão é verdadeira e predestinada, nada pode separar o que já está unido. Porque a força desse vínculo faz com que tudo se alinhe, reafirmando que o que é para ser sempre encontrará o caminho de volta. Seja bem-vinda, seja bem-vindo. A partir de agora você participa com a gente do programa mais romântico de todos os tempos. A partir de agora a gente faz aquela conexão que eu já falei, hein? Então vamos lá. Conecte o seu coração ao de quem você ama. Mande aquela declaração de amor e participe com a gente do programa mais romântico de todos os tempos. Está no ar o nosso Love Songs. Agora 10 da noite, horário em Brasília. Seja bem-vinda, seja bem-vindo. Entre, fique à vontade, se aconchegue aqui no nosso cantinho do coração.

Ativa, Marcos e Beluti, sonho de todo casal aqui no nosso Cantinho do Amor. O nosso Love Songs, agora 10h21, horário de Brasília. Seja bem-vinda, seja bem-vindo. Você que ligou o rádio agora, que bom ter você aqui também. Meu Love Songs, põe o Edu aí no seu rádio, põe no seu rádio, me leva com você de carona no seu carro. Põe o Edu no seu fone de ouvido também. Deixa eu ficar aí com você até acabar o programa. Daqui a pouquinho vai sextar. Sexta-feira já mandou recado, hein? Final de semana tá chegando, tá se aproximando. Que gostoso. Pra você ter mais tempo pra ficar pertinho de quem você gosta. Põe o Edu aí na sua caixinha de som, que você pode levar pra onde você for. Dá uma pausa aí no seu trabalho também, pra ficar curtindo a gente, pra se concentrar, pra mandar o seu pensamento até a pessoa que você gosta. Aí vocês dois juntos vão se emocionar, vão se apaixonar. Você aproveita e escreve aquela declaração de amor e manda. Manda pra essa pessoa que você tanto ama, faz uma surpresa, aproveita que a sexta-feira tá chegando. O nosso número de atendimento é 9198-409-6019. Hoje tem necessaire personalizada nessa primeira hora, com 4 mini perfumes da Amaca. 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A gente tem também fone de ouvido com Bluetooth. 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E manda o seu recado do coração, aproveita. Como é que tá esse coraçãozinho aí, hein? Tá batendo bem acelerado por alguém? Então conta tudo isso pra gente. Eu quero saber de você. 9198-409-6019.

0: Ativa, Simone Simaria, Meu Violão e o Nosso Cachorro aqui no nosso Cantinho do Amor. Agora 10h37, horário de Brasília. Tô esperando você com seu recado do coração. Daqui a pouquinho tem muito mais. Me espera daí. Eu espero você daqui.
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coraçãozinho. Oi, meu anjinho lindo. Agora faltam 19 minutos para as 11 da noite. Esse é o horário de Brasília. E você participando com a gente pelo 9198-409-6019. Esses dias eu li uma frase que dizia assim: deixe ir. Se voltar, é seu. Se não voltar, nunca foi. É verdade. Concorda com essa frase? Abra o seu coração, mande aquela declaração de amor. Aproveita esse finalzinho de noite de quinta-feira. Sexta-feira tá quase aí batendo na porta. Espero que você aproveite muito seu final de semana. Que vocês façam muitas coisas a dois, você e o seu amor. Que vocês possam se divertir, se distrair, possam namorar muito. Vocês tragam a leveza que o final de semana proporciona. Só com momentos incríveis e maravilhosos. E para muita gente já começa amanhã, sexta-feira. Então aproveita cada minutinho para ser feliz ao lado de quem você gosta. Abra o seu coração, mande aquela declaração de amor. Tô te esperando, hein? 9198-409-6019. Enquanto você se inspira, escreve a sua declaração de amor. A gente ouve Marcos Sabino. Grande sucesso dos anos 80. Reluz, o nosso Love Songs da Nativa.

0: Nativa, Jean Giovanni, Eu Busco Uma Estrela aqui no nosso Love Songs, fechando a nossa primeira hora de hoje, nessa noite de quinta-feira. Já temos necessaire personalizada, linda, da Nativa, com 4 mini perfumes da Amaca, com fragrâncias que têm alta fixação e aquele cheirinho de sucesso que cabe no seu bolso, da Amaca Paris. Para você, Kátia Regina Cepeda Aires, 7128. Kátia Regina, um beijo do Cicado para você. Obrigado pelo carinho. E a partir de amanhã, sexta-feira, 5 dias úteis para buscar o seu kit, os seus mini perfumes, a sua necessaire. É só trazer um documento seu, tá bom? A gente te espera aqui na Nativa e venha logo para você já poder usar os mini perfumes nesse final de semana com seu amor. Próxima hora tem fone de ouvido com Bluetooth. E tem o seu recado do coração. Tô aqui te esperando. Esse nosso cantinho do amor é todo seu.
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Oi, meu anjinho lindo, tá tudo bem com você? Tá desacelerando. Vamos lá, só pensando em coisas positivas, pensando no amor. Esse é o programa pra gente abrir o nosso coração, pra gente sonhar acordado com quem a gente gosta, pra caprichar naquela declaração de amor. Você pode escrever agora a sua mensagem, a sua declaração. Manda pra gente rapidinho no 9198-409-6019. Vou voltar agora para os anos 80. A gente gosta de todas as épocas, né? As músicas mais românticas a gente tem que tocar sempre, porque elas nos fazem lembrar de momentos que a gente passou, de fases, de épocas, até de pessoas, de lugares. E eu tenho a certeza que essa música vai te fazer lembrar, pelo menos, de um grande momento que você curtiu com o seu amor. E não importa a época em que ela foi lançada. Essa música é dos anos 80. Você pode ter ouvido, por exemplo, deitadinha na cama ao lado do seu amor. De repente vocês estão ouvindo aquelas músicas românticas e ela toca. Então fica imortalizado esse momento entre vocês dois. Vou tocar uma música de uma banda chamada Styx, uma banda americana de rock, foi formada em Chicago, nos anos 60 ainda, e ela começou como The Trade Winds. Olha só, The Trade Winds, tocava em bares locais. De repente eles se reuniram e resolveram, quando uma gravadora apareceu para gravar o primeiro disco deles, eles resolveram mudar o nome para Styx. Pois é, eles assinaram com uma gravadora e depois de muitas discussões, esse foi o nome escolhido porque era a única coisa que nenhum dos integrantes odiavam. E lançaram o primeiro álbum deles em 1972. Mas o grande sucesso é essa balada que a gente vai ouvir agora. Baby, 11:03, horário de Brasília. Um ótimo final de noite pra você. Estamos esperando só a sexta-feira chegar. Styx no Love Songs.

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0: Mas amor é a rádio do seu coração, a rádio do amor. Aqui você fica bem, você se aconchega aqui no nosso cantinho do amor. É o Barramário com Entre o Céu e o Mar, aqui no cantinho do Love Songs, 11h19, horário de Brasília. A Joelma Carson está participando com a gente. Eu sou do litoral norte de São Paulo, Edu, de Caraguatatuba. Queria ouvir uma música e eu gostaria de dedicar para minha vizinha Francine. Dizer que mesmo que nós crescermos, sempre seremos eternas meninas. É a Joelma para Francine. Obrigado pelo carinho, obrigado pela companhia aqui no nosso cantinho do amor, do nosso Love Songs. A Maria Auxiliadora também está aqui, passou aqui no nosso cantinho do amor. Uma linda e maravilhosa, abençoada noite. Beijo em cada coração. O Gabriel Luz também. Boa noite, Love Songs. A Isabela Silva também passou aqui. Edu, eu tô ouvindo Love Songs com meu filhão Heitor. Quero pedir uma música. Ficaria muito feliz se vocês tocassem essa música pra nós. Vamos ver se dá tempo da gente tocar hoje ainda, viu? Me coloca no sorteio. Quero participar dos sorteios do Love Songs, o programa mais romântico de todos os tempos. E a Zilda Santana também. Eu tô aqui ligadinho no Love Songs, viu, Edu? Eu amo o seu programa. A Zilda Santana. Obrigado, Zilda, pelo carinho. Obrigado pela companhia. O recado agora é pro Ed Carlos.
1: Boa noite, Edu Melo.
0: Boa noite.
1: Meu nome é Joyce. Oi, o recadinho Joyce. Vai pro meu marido, Ed Carlos. Amor, nesses 28 anos juntos, já passamos por muitas dificuldades. E sei que passaremos por novas. Mas juntos, caminhando de mãos dadas, sempre vamos conseguir superar tudo. Porque o nosso amor é grande demais. Te amo.

0: Nativa Country Club com Love is Love. Esse é o programa mais romântico de todos os tempos, você participando com a gente, mandando seu recado apaixonado do coração. Nosso Love Songs, agora 11h34, horário de Brasília. Você pode mandar o seu recado pelo 9198-409-6019. Tem um recado aqui da Ana Regina. Boa noite, Edu. Eu estou ouvindo você e agradeço sempre por ouvi-lo. Obrigado, viu? E dizer que eu amo quando você faz a tradução de uma música. Toda madrugada de segunda-feira, viu, Ana? Tem uma tradução semana que vem. Agora também, na próxima segunda-feira, vai ter uma música linda. Vou dar um spoiler. É de um trio. Um trio muito famoso. Três irmãos. Vai fazer a tradução segunda-feira. Ouça, viu? Obrigado pelo carinho, Ana Regina, que tá aqui com a gente também. Tem mais recados do coração. Boa noite, meu caro Edu. Aqui é o Marcos. Meu recadinho vai pra minha linda Rose em Votorantim. Minha querida, os dias têm passado muito depressa. Cada dia é uma nova saudade. Cada dia é um novo desejo. Novo desejo de te amar e te fazer novamente a mulher mais feliz desse mundo. Logo, logo, nós estaremos juntos. Um grande beijo do homem que você escolheu para te chamar de seu. Beijos no seu coração. Do Marcos para Rose.
1: Boa noite, Edu.
0: Boa noite.
1: Um recadinho pro meu esposo Rodrigo. Amor, obrigada por tudo que faz por nós e pela nossa filha. Esse mês nós vamos fazer 20 anos juntos. E muito amor, respeito, dedicação, companheirismo. Te amo hoje, amanhã e sempre.
0: É o recado da Alessandra. Cuidem bem de vocês pra mim.

Alternativa é muito mais amor com Henrique e Juliano Rancorosa, aqui no nosso Cantinho do Amor. Às vezes a gente se doa tanto para manter conexões, projetos e expectativas alheias, que a gente acaba esquecendo do principal, que é a nossa própria paz. Aceitar menos do que você merece só para não ficar sozinho, esse é o caminho mais rápido para se perder no processo. Porque a lealdade, ela começa no espelho. Então, quando você aprende a valorizar quem você é, a sua intuição fica afiada. O seu tempo se torna precioso e a sua tolerância para a superficialidade simplesmente desaparece. Lembre-se que nem toda perda é um prejuízo. Muitas vezes é apenas a vida fazendo uma limpeza necessária para abrir espaço para aquilo que é verdadeiro. Então confie no seu processo, confie. Respeite os seus limites e não tenha medo de fechar portas que já não levam a lugar nenhum. A paz na alma é o maior luxo que você pode conquistar, viu? E ore até dar certo. E quando der certo, ore ainda mais. Porque o autor da sua história é Deus. 11h46, horário em Brasília. Boa noite, Marisa Monte.

0: Mativa Bryan Adams com Have You Ever Really Loved a Woman. Fechando a nossa segunda hora do Love Songs. Presente para você, Juliana Germano da Silva, do 7111. Parabéns, Juliana tá ganhando o fone de ouvido com Bluetooth, que é maravilhoso aqui da Nativa de presente. A partir de amanhã, já estamos quase na sexta-feira, 5 dias úteis para você buscar o seu fone de ouvido, trazendo um documento seu, tá bom? A gente espera você aqui na nossa Nativa. Próxima hora tem a camiseta, coleção 2026, para você completar sua coleção também. E o kit com shampoo e condicionador de 500ml da Isabelle's Cosméticos. Eu espero você aqui no nosso cantinho do amor. Não sai daí, fica aqui com a gente.
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dia. Agora meia-noite e três, horário em Brasília, já estamos na sexta-feira, dia 7 de agosto. Seja bem-vinda, seja bem-vindo ao nosso Cantinho do Amor, você que ligou o rádio agora. Vem ficar aqui com a gente, até um pouquinho antes das duas. Esse é o programa mais romântico de todos os tempos. Entre, fique à vontade, se aconchegue. Põe o Edu aí no seu rádio. Me leva de carona com você, no seu carro. Ou então, se você estiver me ouvindo agora, pelo fone de ouvido, fica aqui comigo, na caixinha de som. Sabe o que é mais legal? Eu acho que uma das coisas mais difíceis e mais importantes que a gente aprende é entender qual é de verdade o nosso lugar na vida das pessoas. Você já parou para pensar nisso? Bom, eu sempre estou pensando nisso. Porque nem sempre é o lugar que a gente quer. Nem sempre é onde a gente imagina estar. Mas aceitar isso, sem insistir, sem criar histórias, muda muita coisa. Dói, é claro que dói. Mas ao mesmo tempo traz uma liberdade que não dá pra gente explicar. Porque a gente passa tanto tempo tentando encaixar o que não quer ficar, prolongando relações que já não fluem, esperando por respostas que não chegam, correndo até atrás de um espaço que o outro não oferece. E no fundo, o que mais alivia é quando a gente para de lutar contra o óbvio e simplesmente enxerga, sem romantizar, sem forçar e sem se diminuir. Tem coisas que não precisam de explicação. Elas só precisam ser aceitas como elas são. E quando você entende isso, você se escolhe, você para de se colocar onde não cabe e começa a dar valor a quem realmente abre espaço para que você possa existir de verdade. Pense nisso. Tenha uma ótima sexta-feira. Sextou aqui no Cantinho do Amor, no programa mais romântico de todos os tempos. E a gente começa o dia com o nosso rei.

0: Alternativa Muito Mais Amor, a dupla Daniel com a Thalia. Um grande clássico de João Paulo e Daniel. Estou apaixonado. Agora meia-noite e 20, horário em Brasília, madrugada de sexta-feira. Sextou aqui no programa mais romântico de todos os tempos, o nosso Love Songs. Hoje é dia 7 de agosto. Quer mandar o seu recado do coração? Fica à vontade. Nosso número para você participar é o 9198-409-6019. Oi, Edu, tudo bem? Boa noite. Boa noite. Aqui é o Marcelo Oliveira. Eu quero mandar um beijo para Luciana Godoy. Dizer que eu a amo muito. Obrigado, viu? Pelo carinho, por estar aqui com a gente. Cuidem bem de vocês para mim, Luciana e o Marcelo. Meia-noite 21, tem mais recadinhos do coração. Tem um recado apaixonado aqui do Hamilton. Meu recado vai para Bruna. Eu quero falar para ela. Ah, aniversário do Hamilton. Aniversário dele foi dia 6. Já estamos na sexta-feira, dia 7. Eu quero falar para Bruna que cada ano que passa, eu comemoro mais um ano de vida ao lado dela. Eu sou um homem muito feliz e muito realizado. Ontem, dia 6, eu completei 41 anos. 19 anos desses meus 41 são ao lado dela. Era uma mulher muito especial na minha vida. Foi ela quem transformou a minha vida. Com duas filhas que são a minha maior riqueza. Eu quero falar para Bruna que eu a amo muito. Aliás, eu amo todas as três. Mas eu te amo, meu amor. Um beijo, muito obrigado pelo aniversário que você colocou na nossa frente hoje. Mais um aninho de vida. É o Hamilton Oliveira comemorando o aniversário com os seus amores. Obrigado pelo carinho, viu? Parabéns. Um novo ciclo cheinho de amor, de alegria, de aconchego. E principalmente para você comemorar sempre com essas pessoas da sua vida, essas três pessoas lindas que você ama. Agora o recado é pro Isaac.
1: Boa noite, Edu Melo. Meu nome é Thalita e o meu recadinho vai para o meu esposo Isaac. Queria mandar um grande beijo, dizer que eu amo muito ele, agradecer pelo companheirismo, pelo carinho e pela lealdade dele.

0: Alternativa, Michel Teló por trás da maquiagem, aqui no nosso Cantinho do Amor, do Love Songs, meia-noite 37, nessa sexta-feira, que já vem trazendo mais um final de semana. Seu recado do coração da Paula pro Ricardo. Meu amor, cada dia ao seu lado é um presente que a vida me deu. Você ilumina os meus dias, acalma o meu coração e faz tudo ter mais sentido. Eu te amo hoje, amanhã e por toda a minha vida. Recado da Andréia. Fábio, a Andréia tá mandando um recado pra você. Você é o meu lugar favorito no mundo. E não importa onde estejamos, desde que eu esteja, claro, só com você. Meu coração encontra paz quando está com seu coração. Eu encontro alegria e um amor que cresce a cada instante. Te amo para sempre. E mais um recado do coração, agora é do Rafael para Bruna Cristina. Se eu pudesse fazer apenas um pedido, seria viver todos os meus dias ao seu lado. Você é o sonho que virou realidade. Você é a razão dos meus melhores sorrisos.
1: Boa noite, Edu Melo. Meu nome é Janaína.
0: Oi, Janaína.
1: E meu recadinho de hoje vai para o Cristiano, o meu marido, o amor da minha vida. Obrigada por você existir.

0: A Nativa é muito mais amor, ao som de James Morrison, You Give Me Something. Fechando mais uma hora aqui do nosso Love Songs. 00:56, horário em Brasília. Presente camiseta da Nativa coleção 2026. Junto com shampoo e condicionador de 500ml da Isabelle's Cosméticos. Vai para Franciele Ferreira Borrego, do 5810. Franciele, oh, minha linda, um beijo do Cicado para você. A partir de hoje, já estamos na sexta-feira, dia 7 de agosto. 5 dias úteis para você buscar a sua camiseta. Você escolhe qual que você quer levar. Tem aproveitar o dia e o bom da vida. Tem brindar um novo encontro ou explorar o mundo e viajar sem limites. Venha buscar logo seu shampoo e condicionador da Isabelle's Cosméticos. Não esquece de trazer um documento, tá bom? Próxima hora tem bolsa lindona personalizada da Nativa de presente pra você. Tô aqui te esperando no nosso cantinho do amor.
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0: 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Oi, paixãozinha, bom dia. Agora 1 hora da madrugada. Horário em Brasília. Hoje é sexta-feira, dia 7 de agosto. Obrigado pelo carinho. Seja bem-vinda, seja bem-vindo. Vem ficar com a gente aqui no nosso Cantinho do Amor. Entre e se aconchegue. A gente continua sonhando acordado com quem a gente gosta. Você abre o seu coração e manda aquela declaração de amor também. E aqui a gente fala de amor maduro. O amor maduro é casa. Não a casa de paredes, não, mas a casa que se encontra no outro. O amor maduro é o lugar onde o cansaço do mundo pode descansar, sem precisar explicar nada. É um amor que não tem pressa. Um amor que aprendeu que beijo bom é o que demora. E conversa boa é a que vai até tarde. Que entende que paixão também mora nos gestos pequenos. No copo d'água deixado na mesa de cabeceira, na mensagem de cheguei bem, na risada dividida por uma bobagem qualquer na fila do mercado. O amor maduro é isso, é parceria que aquece, é escolher ficar nos dias nublados, é admirar a força do outro e também segurar a mão quando essa força falta. O amor maduro é torcer pelos sonhos, mesmo quando eles levam para caminhos diferentes. É fazer planos juntos e refazer planos juntos quantas vezes forem preciso.
10: esse amor maduro não cobra perfeição. Ele acolhe as manias, os medos, as cicatrizes. Transforma defeito em detalhe e detalhe em motivo de carinho. Ele sabe pedir desculpa sem ferir o orgulho. Esse amor sabe agradecer pelas coisas mais simples como se fossem as maiores. Esse amor é conforto, é silêncio que não pesa, é presença que acalma, é o olhar que diz eu te entendo mesmo quando não há palavras, é coberta dividida no sofá, é café feito sem pedir, é música que vira a nossa. Amor maduro não promete eternidade em discurso, promete cuidado no cotidiano e cumpre. Promete respeito, cumplicidade e lealdade nas coisas miúdas da vida. Promete ser porto seguro quando a tempestade lá fora apertar. Porque no fim, um amor maduro não tira o chão. Amor maduro vira chão. Chão firme para sonhar, para errar, para recomeçar e para crescer. Um amor que não sufoca, que liberta. Um amor que não aprisiona, expande. Um amor que não grita, abraça. E é nesse abraço silencioso que o coração entende. Aqui é lugar de ficar. Bom dia. 1 e 3.

0: Nativa, Bruno Marrone, Deixa. 1:18, horário em Brasília. Esse é o nosso Love Songs, o programa mais romântico do seu, da sua noite, comecinhos de madrugada. Você continua participando com a gente, mandando seu recado do coração. Tem um recado agora da Ana Lúcia pro Reinaldo. Amar você é a coisa mais bonita, sabia? A coisa mais bonita que já aconteceu comigo. O seu carinho, o seu abraço e o seu jeito de cuidar de mim fazem o meu coração transbordar de felicidade. Não vejo a hora de estarmos juntos novamente. Te amo. Tem mais um recadinho, João Pedro. Tá mandando pra você, Lucimara. Você é a melodia mais linda da minha vida. Cada momento ao seu lado se transforma numa lembrança inesquecível. Obrigado por existir, por me fazer tão feliz. O meu amor por você não cabe em palavras. Ele se revela em cada pensamento, em cada saudade e em cada batida do meu coração. Que, aliás, sempre chama pelo seu nome.
1: Boa noite, Edu Melo. Eu me chamo Ana e meu recadinho hoje vai para o meu marido, João. Quero dizer para ele que está chegando o nosso aniversário de casamento. Vamos completar 40 anos. E quero primeiramente agradecer a Deus por ter colocado uma pessoa tão maravilhosa na minha vida. Só tenho que agradecer. Ele é uma pessoa muito companheiro, está sempre do meu lado nos momentos bons, nos momentos ruins. Ele está sempre do meu lado. Tá? Quero dizer para ele que ele é uma pessoa muito especial, que eu amo demais.

0: Nativa, Marlon e Michael.
1: Te amar.
0: Por te amar assim. 1h36, horário em Brasília. Daqui a pouquinho tem o Forró Nativa. No final dessa hora a gente vai sortear uma bolsa personalizada da Nativa. Você pode se inscrever participando pelo 9198-409-6019. Oi Edu, tudo bem? Tudo jóia? Aqui é o Zeno. Oi Zeno. Eu queria mandar um recado pra Elisa. Ela tá te ouvindo agora. Que bom, que gostoso. E ele escreveu assim pra você: Elisa, quando eu olho pra você, eu vejo o meu presente e o meu futuro. Eu quero construir uma história repleta de amor, de cumplicidade e de momentos inesquecíveis ao seu lado. Você transformou a minha vida com o seu amor. O seu sorriso é a minha inspiração. O seu abraço é o meu refúgio. E o seu amor é a força que me faz acreditar de que tudo vale a pena. Do seu Zeno. Tem um recado aqui também da Vanessa. Oi, Edu, tudo bem? Tudo jóia? Primeira vez que eu participo. Ô, Vanessa, seja bem-vinda, viu, aqui no nosso Cantinho do Amor. Ela diz que ouve sempre o programa quando ela pode, quando ela volta do trabalho, como agora, por exemplo. Cheguei em casa há pouco tempo, meu marido está trabalhando. Eu ainda vou comer alguma coisa, mas eu fico te ouvindo. É a primeira vez, seja bem-vinda, viu? Volte sempre que você puder, que você quiser. Eu quero mandar um recado para o Márcio. Ele escreveu assim: não existe distância, dificuldade ou tempo capaz de diminuir o que eu sinto por você. Apesar de nos vermos muito pouco, morando na mesma casa, mas com horários tão diferentes, o meu amor por você só cresce. Eu valorizo cada segundo, cada minuto que eu tô perto de você, principalmente nos finais de semana, que a gente tá sempre juntinho, e com o nosso filhinho também, o Diego. Meu amor só cresce, se fortalece e se torna ainda mais bonito a cada dia que passa. Meu amor, eu prometo te amar com todo o meu coração, respeitar os seus sonhos, segurar a sua mão nos momentos mais difíceis e celebrar cada conquista ao seu lado. Você é o grande amor da minha vida e sempre será. Eu te amo hoje, amanhã e sempre. Que lindo, hein? Cuidem bem de vocês pra mim. Agora 1h39, horário em Brasília.
2: Boa noite, eu sou a Maria Cristina Martins. Te mando um super abraço. Falar do amor, falar da vida, falar de love songs, falar da essência, que a vida é o presente maior. Para meu amor, Luiz Antônio. Amor, a vida, presente, te amo tanto assim. Te escrevo na linha do tempo, porque tu és importante na minha vida. Você, perfeito. Você, maravilhoso. Mora no meu coração. A Fânia de 35 anos que descrevemos a melhor sensação que Deus pode ter me dado. Você e minha vida. E agradecendo ainda mais por ser parceiro, esse companheiro, esse super pai, esse super homem. Porque é você que eu amo, você eu quero em minha vida. Eu te amo hoje, amanhã e sempre.

0: Ela tive muito mais amor, Rod Stewart, para fechar o nosso Love Songs dessa sexta-feira, 7 de agosto. I don't want to talk about it. Esse é o nosso Love Songs e tem presente para você, Joilda Gomes Matos, do 4104. Parabéns, Joilda. Tá ganhando a bolsa personalizada da Nativa, que é lindona. Você tem 5 dias úteis a contar a partir de hoje. Sexta-feira já vem hoje. Para estressa, a bolsa lindona no final de semana. Não esquece de trazer um documento seu. Obrigado mais uma vez pelo carinho. Hoje à noite tem Love Songs. Eu espero você a partir das 10 da noite, horário de Brasília, depois da Voz do Brasil. Aí você vem ficar aqui com a gente no nosso cantinho do amor. Posso te esperar? Então tá bom. Beijo para quem é de beijo. Abraço para quem é de abraço. Cuida bem de você pra mim. Vem aí, amigo velho, Rafa Guidotti, mano velho e mano novo. E o Forró Nativa coladinho com Love Songs. Tchau, gente. Bom descanso. E uma linda sexta-feira pra todo mundo. À noite estaremos aqui no nosso Cantinho do Amor com o programa mais romântico de todos os tempos, o Love Songs. Forró Nativa tá chegando.
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0: Eu sou o Rafael Guidotti, o amigo velho, o carequinha mais lindo, cheiroso, charmoso e gostoso do Brasil. Ziu, ziu, ziu.
1: Ai, arrasou.
0: Vamos acordar, meu povo! Cadê os irmãos, amigos, caminhoneiros e suas buzinas? Bora que bora! É sexta-feira!
2: Hoje é sexta-feira! Bota pra torar!
0: Bota pra torar no forró nativo!
2: Bota pra torar!
0: Olha a hora, Brasil! 2:10, bom dia!
3: Oi, bom dia!
0: Tô vendo um cochilante aí, tô vendo um amiguinho com sono, temos a solução pra ele!
2: Atufui o dedo!
0: Hoje é sexta-feira, 7 de agosto! Que bom, mais uma madrugada juntos que vamos passar, né, com a graça de Deus. E bora que bora, 4 horas no oco da madrugada, até às 6 da manhã, muito forró, bate-papo, descontração, alegria e o melhor de tudo, a sua participação, o auditório, a plateia, mais alegre, mais bonito.

Gente, já tem um WhatsApp? Já? Muito bem. Então, a partir de agora, tá liberado para você mandar mensagem. Você pode escrever, mandando seu recado escrito para a gente ler aqui no ar, ou gravar um áudio, que é melhor ainda, mas tenta gravar num lugar mais silencioso possível, em alto bom som, para a gente conseguir...

0: Pretinho, a de hoje tá paga. Ontem não deu, mas hoje saiu. Já teve uns 6, 7 pedidos, como eu falei, só os que foram no ar, fora os outros dezenas, centenas de pedidos que vem pela frente. Tá aí, ó, Mastruz com Leite, a saga de um vaqueiro, aqui no Forró Nativa dessa sexta-feira, 7 de agosto. 3h16, bora pro WhatsApp, 9198-409-6019.
1: Ô, minha joia, bom dia.
0: Bom dia.
1: Aqui é o Wesley, tô no aplicativo, hein? Tô no aplicativo, nativo aqui, hein?
0: Boa.
1: Manda aí um alôzão pra nós. Sou novo aqui na rádio, hein?
0: Opa, seja bem-vindo, meu amigo. Tamo junto, misturado. Obrigado aí, viu? Obrigado aí. 3h17.
2: Bom dia, mano, velho. Aqui é o Jerônimo.
0: Jerônimo!
2: Bom dia, galera massa. Todo mundo aí da Nativa, hein? É show, papai.
0: É show.
2: Sou caminhoneiro aqui de Rio Claro, interior de São Paulo.
0: Cidade Azul.
2: Aqui na Bandeirante, hein? Tudo de bom e de bela aí pra vocês.
0: Olha o tapetão preto, meu amigo. Um abraço, que Deus acompanhe. Rio Claro, Cidade Azul, bom dia.
3: Bom dia, Nativa FM. Meu nome é José Carlos, o popular Negão Locutor.
0: Opa.
3: Da cidade de Nordestina, na Bahia.
0: Boa.
3: Era uma música de Zezinho Aboiador, a filha mais nova do patrão.
0: Boa.
3: Um forte abraço aí a todos.
0: Valeu, um abraço pra você também.
4: Bom dia, amigo velho.
0: Bom dia.
4: Aqui é o Carlos Cearense, que mora em Nova Odessa.
0: Ô, Nova
4: Será
0: Odessa.
4: Que tem como atender meu pedido hoje?
0: Será?
4: Flávio Leandro e Cícero Mendes, Chuva de Honestidade.
0: Chuva de Honestidade.
4: Ofereço essa música a todos os nordestinos no trecho, a minha mulher Jane Cosnópolis. E hoje é sexta-feira, hoje pode, viu?
0: Ah, pode, hoje pode. Um abraço, meu amigo.
5: Bom dia, mano velho, bom dia, mano novo.
0: Dia.
5: Bom dia, Rafael Guidotti.
0: Bom.
5: E é o Wagner do Bolo.
0: Ô, Wagner.
5: Toca pra nós aí.
0: O quê?
5: Mambulembo.
0: Obrigado,
5: abraço. Mambulembo.
0: Boa. Um abraço, cadê meu bolo?
6: Bom dia, Rafael Guidotti, mano velho, mano novo.
0: Bom dia.
6: Toca aí pra minha saga do vaqueiro,
0: sou
6: aqui de Municeira, na Bahia.
0: Eu falo, gente, o povo pede, nós toca, já toquemos. Bom dia, mano velho, mano novo, Rafael Guidotti, aqui é Milton Ceasa. Manda um abraço pra todo mundo aí, fica com Deus, bota pra torar.

0: Boa noite, mano velho, mano novo e Rafa. Por favor, toca uma música romântica pra mim e minha esposa. Estamos todas as noites ouvindo vocês. Sou Marcelo Anselmo e minha esposa Vanderleia. Falo de Pouso Alegre, Minas Gerais, pela primeira vez. Valeu, um abraço. Vamos tocar, meu amigo. Segura aí, hein? Obrigado aí pela sintonia, viu? Bom dia, meu amigo Rafael, tudo bem? Tudo. Sou Francirley, de Pau Brasil, Bahia. Sextou, bota pra torar. Manda um abraço aí pra todos os frentistas do Brasil. Toca pra nós, Filho do Dono. Muito bem.
1: Bom dia, Nativa. Bom dia a todos os trabalhadores aí da madrugada. Bom dia, Guidotti. Bom dia, Mano Velho. Bom dia, Mano Novo. Aqui é o Pedro de Araçatuba, interior de São Paulo.
0: Fala, Pedrão.
1: Quer mandar um abraço a todos os trabalhadores da madrugada aí. Pedir uma música com Zé Vaqueiro, Letícia.
0: Letícia.
1: Um abraço a todos. Feliz Dia dos Pais aí, domingão aí, já verdade. Antecipando. Valeu?
0: Valeu.
1: Até mais, um abraço.
0: Valeu, Pedro, obrigado, viu? Bom dia, Rafael, tudo bem com você, querido? Tô aqui te ouvindo sem sono, mas bem acompanhado com vocês sempre. Ótimo final de semana pra você. Beijo, Sueli. Beijo, beijo, beijo.
2: Bom dia, Forró Nativa. JJ por cá.
0: Ô, JJ.
2: Ô, Guidotti. Toca uma música pra nós aí.
0: Quarto.
2: Eu acho que é do Jorge de Altinho. Eu não sei o nome da música, mas é mais ou menos assim, ó. Quem quiser comprar, eu vendo a açucena cheirosa do meu jardim. É mais ou menos assim. Tchau, obrigado.
0: Beleza, JJ. Vou procurar aqui, pesquisar. Tá bom? Obrigado aí, cantou bem, viu? Cantou bem, nota 8. Não vou dar uma nota maior pra você não ficar se achando, tá bom? Rapaz, essa não dá pra contar no ar não, meu amigo. Essa é pesada, não dá não. Ainda bem que eu tô batendo os olhos nas mensagens, viu? Que hoje vocês estão terríveis, vocês estão terríveis. Alô, João Batista, um abraço, hein? Obrigado, um abraço pra você aí. Tudo de bom, bom dia, bom dia.
3: Bom dia, mano velho. Aqui é o Chicão. Aqui de Borborema, São Paulo.
4: Bom dia, trabalho na
3: Dá um alô aqui pro Matheus, Rubens, Japão, o seu Carlos. A turma aqui da Dinha Presunto. Manda uma música modão pra nós aí. Modão Raiz. Um abraço pra vocês aí. Sextou, hein? Sextou, bebê.
0: Sextou, bebê.
5: Bom dia, mano velho. Bom dia, mano novo. Bom dia, mana baby. Bom dia, Rafael Guidotti, a Maria José Gomes. Foi no sorteio. Ah, eu não consegui falar mais com vocês. Agora eu consegui o telefone. É, gostaria de uma música tocar pra mim, fazendo um favor? Com Dantas. Ofereço pra você, pra todo ouvindo Nativa, honrado maravilhoso, minha errada Nativa, forró Nativa. Uma ótima sexta-feira, abençoada para todos nós. Beijo, meus lindos. Fiquem com Deus.
0: Beijo, beijo. Olha aqui, ó, Denilson, Thiago, de Santa Catarina, Joinville, primeira vez participando, bom dia, obrigado pela participação, viu? Olá, bom dia, aqui é a Elizabeth, sou de São José de Piranhas, na Paraíba, moro em Guaianazes, toca uma música de Wesley Safadão e Natanzinho, ah, tocamos, aquela lá, aproveita que eu tô brigando. Oi!
6: Alô, Forró Nativa! Alô, mano velho, bom dia, mano novo, aqui é o Raimundo. Mais uma vez aqui.
0: Ô, Rainildo.
6: Chegando aí para pedir uma música aí do Raul Seixas e Elba Ramalho. Raul Seixas e Elba Ramalho. Eu quero mais. É o nome da música. Eu quero ouvir aí. E ofereço para todos os vigilantes também. Já que estou aqui nas vigílias da noite. Um abraço para vocês aí.
0: Valeu, um abraço, Rainildo. Vamos para uma mensagem de texto aqui, ó. É que eu tô dando uma... Bom dia, Rafael. A Ladiana Vinhedo, lê a minha mensagem por gentileza. Quero fazer uma pergunta, testar a sua inteligência. Ai, ai, ai, ai, ai, viu? Ai, eu passando vergonha no ar. Vamos lá. O rei tinha uma filha. O rei disse: o valete da região para casar com a minha filha. Tem que chegar nem nu e nem vestido no meu castelo, Rafael. Você sabe como chegar os valetes diante do rei? Rapaz, Amadiana, vou ler de novo. O rei tinha uma filha e o rei disse: o valete da região para casar com a minha filha tem que chegar nem nu e nem vestido no meu castelo. Como que chegaram os valetes diante do rei? Ah, Ai, ai, ai, Aladina, ela pediu aqui, ó, xodó, Elba Ramalho, beijo. Eu não sei dizer, viu? Como que chegou? Será que os ouvintes responderam aqui já? Ninguém respondeu, não? Não posso colar? Ninguém pode soprar pra mim? Deve ter alguma coisa com baralho, né? Mas eu sou ruim de baralho também. Vamos ver se alguém vai dedar pra mim aqui, vai soprar. Toca pra mim duas músicas, Galego dos Teclados, Mulher Você é Linda, e outra, Aldevan Madison, Ferinha, aposta aí, ofereço pra você, mano velho, mano novo, meu esposo Francisco, minha filha Thalita, pra todos de Guarapé, Grande Maranhão. Bom dia, mano, Rafa, e mano velho, mano novo, gostaria de ouvir, quero mamar nos peitos da cabritinha, ó, Amazon, não esquece de mim. Luciano Gomes, Portaria Carapicuíba, colocando aqui no sorteio da TV também, né? Bom dia, mano velho, mano novo, Rafael Guidotti, seu lindo, sou Marilúcia de Embu-Guaçu, toca pra mim a música de Calcinha Preta, Paulinha, e ofereço pra todos os meus colegas da prefeitura e todos os ouvintes. Sextou, Nativa, beijo carinhoso da ouvinte Edna, do bairro Jardim Planalto. Quem mais tá por aqui? Bom dia!
4: Bom dia, Rafa, aqui é Hermelindo Escosa, de Santa Catarina, Joinville. Primeira participação, gostaria de ouvir Mototáxi.
0: Boa, Mototáxi, aí ó, Hermelindo... Ele é motorista de aplicativo em Joinville, Santa Catarina, primeira participação. Vamos tocar mototáxi pra você. Bom dia, sou o Everton de Andradas, gostaria de ouvir a música O Capeta é Caveira. Obrigado. Oi, bom dia.
7: Bom dia, mano velho, mano novo, mano Vidote. Ô Vidote, se você quiser duas dúzias de cerveja, não tem não, mas pelo menos um pouquinho aqui deve ter.
0: Manda.
7: Aí?
0: Mande agora. Bora, bora, bora, bora, bora, vamos lá. Bom dia, mano velho, bom dia, mano novo. Bom dia, Rafa, uma sexta-feira abençoada. Abraço, Eliana Bonfim, Rafaela Bonfim e Sérgio, somos de Marília. Beijo, beijo, beijo. Oi, bom dia.
8: Bom dia, mano velho, bom dia, mano novo. Bom dia, amigo velho. Você tá bem, meu querido? É o Lincoln aqui da Pena Dourada, padeiro. Opa, tudo bom, meu querido?
0: Tudo.
8: Programação tá demais, tá um estouro.
0: Valeu.
8: Gostaria de estar pedindo uma música pra você aí, ó. Mesa 19, Cintura de Mola. Por favor, pro meu amigo Daniel Padeiro, companheiro. Mesa 14, perdão. Mesa 14, pro meu amigo Daniel aqui. Um abraço pra todos os padeiros, caminhoneiros, feirantes. Os feirantes também tem que participar, hein?
0: Boa!
8: E os porteiros também. Tamo aí, tamo junto.
0: Valeu.
8: Amigo velho, um abraço, tchau, tchau.
0: Valeu, Lincoln. A mesa 19, você não reservou, já tá ocupada. Mas tem ali a mesa 14, tá bom? Eu vou tocar a mesa 14 pra você. Um abraço. Charada, com uma rede ou tarrafa de pesca? Aqui o nosso amigo Carlos Silva falou, será? Bom dia, Rafael, falei com vocês, esqueci de pedir a música, toca pra nós, mototáxi, aproveitando, mandando... Ah, sim, verdade. É o Frank Aguiar, né? É... E também eu quero aproveitar e mandando os pêsames, né? A ele pela morte do pai dele. Eu até mandei pra ele uma mensagem ontem à tarde no WhatsApp, eu vi o status dele, né? Falando sobre o pai, sobre a distância, tudo, né? E a gente sabe, né? A gente que perde algum ente querido, eu também já perdi meu pai há alguns anos, a gente sabe o quão difícil é, o quão triste é. Então, em meu nome aqui, Rafael Guidotti, mano velho, mano novo, né? Ao Frank Guiara, aos amigos e toda a família, né? Que Deus conforte o coração, né? Que possa abençoar, né? E Deus sempre no controle, sempre. Ainda mais o Frank, né? Que é muito, assim, religioso, muito cristão. E tenho certeza... que Deus vai estar confortando aí nesse momento tão difícil, que não há palavras. A gente tenta fazer o máximo possível para confortar, mas só quem passa por isso sabe a dor que é, né? Mas fique bem, Frank Aguiar, tudo de bom para você, meu amigo, e família também. 3h27.
9: Bom dia, Rafael, bom dia. Rafael, aqui quem tá falando é Braz, aqui de Pernambuco, Santa Cruz da Baixa Verde, capital nordestina da rapadura. Gostaria de ouvir uma música do Atizão, a Riuna vai roncar. Abração pra você, mano velho, mano novo, todos os ouvintes da Mativa.
0: Valeu, meu amigo, olha aqui, ó, bom dia, Rafael, aqui é o Célio dos Estados Unidos, escuta Nativa todas as madrugadas. Valeu, Célio de Souza. Tá lá nos Estados Unidos, um abraço. Beijo pra Mari Torres e Bauru também. 3h28, continue participando. Já já eu leio mais mensagens que eu tenho aqui, mensagens que estão chegando. Você que tá mandando áudio, tem muita, mas muita gente mesmo e a gente quer mais. Vamos encher esse auditório. Alô, Brasil, bora participar? Tem o WhatsApp? Então manda sua mensagem. Ou não tem? Então anote agora para você participar pela primeira vez e conta pra gente se é a primeira vez que tá ouvindo ou a primeira vez que tá participando. Conta, tá? Anote o WhatsApp, é esse, ó. Salva desse jeito que a gente fala, tá bom? Do mesmo modelo que a gente fala. Você não vai tirar número nenhum e nem acrescentar número nenhum. 9198-409-6019. Vou repetir devagar. 9198-409-6019. De novo, repetindo. 9198-409-6019. A pedidos, não sou de ninguém. Forró, Anjo Azul, 3:29.

0: sexta-feira pra todo mundo aí. Você viu o cabeção por aí? Eu não, pois alô, cabeção, aquele abraço. Olha, eu estou falando sobre o descobrimento do Brasil. Então vou passar para vocês agora qual foi, né, qual foi o itinerário de Cabral com a sua expedição quando saiu lá do dia 9 de março de Lisboa. No dia 9 de março, zarparam de Lisboa. No dia 14 de março, passaram pelas Ilhas Canárias. No dia 22 de março, passaram por Cabo Verde. Quando a frota de Cabral zarpou de Lisboa, contava com 14 navios. Mas um fato lamentável aconteceu na travessia do Oceano Atlântico. No dia 23 de março, a nau capitaneada por Vasco Ataíde enfrentou uma tormenta e naufragou. Cabral continuou com a expedição, agora com 13 embarcações. Dias 29 e 30 de março, adentraram a região de Calmaria, na zona equatorial. No dia 10 de abril, passaram a 210 milhas do arquipélago de Fernando de Noronha. No dia 18 de abril, estavam próximas à Baía de Todos os Santos. No dia 21 de abril, avistaram sinais de aproximação da Terra. E no dia 22 de abril, avistaram o Monte Pascoal. Terra vista, chegamos à Terra Brasilis. Tá vendo? E tem muito mais detalhes para contar para vocês aqui no Forró Nativa. Mano Novo, fala aí, Mano Novo, as besteirinhas de nada, inofensiva do Mano Novo aqui no Forró Nativa, Mano Novo.
1: É, porém, mandar um alô para o André Leitão.
0: Fala, André Leitão!
1: Da Vila Matilde.
0: Opa!
1: É, o Jaime da Silva, da Freguesia do Ó.
0: Tudo bem, Jaimão?
1: É, e o Cosmo Dantas.
0: Cosmo?
1: É, Cosmo, que está em Bauru, viu,
0: Mano? Alô, Bauru, dali na TV, Bauru. Fala, Cosmo Dantas, aquele abraço.
1: É, ele quer saber o seguinte.
0: Diga.
1: Qual é o fim da picada, Mano Novo?
0: Mandou, qual é o fim da picada? Mandou
1: o
0: novo.
1: Fim da picada é quando o pernilongo vai embora, Mano.
0: O fim da picada é quando o pernilongo vai embora. E a gente dá um tapa dele que ele explode e diz assim. Aí se ferrou. Ah, a gente fazia isso lá na Paraíba com muriçoca, né? Muriçoca chega, tava bebendo sangue. Aí você pegava, dava aquela tapa, explodia aquela bolsa de sangue. Segura a muriçoca do Forró Nativa, Mano Velho, Mano Novo, Brasil!

0: muito bem, bem, bem, aqui no Forró Nativo Manoel Novo. Que alegria estar hoje aqui participando com vocês todos aqui e enaltecendo o Zap da Nativa. Agora mudou o Zap, anote aí um novo Zap. Pergunte qualquer pergunta ao Mano Velho. Estamos aqui, o Mano Novo. O Zap da Nativa, marca aí. 9198-409-609. 9198-409-609. Participe aqui, meu amigo Jorge Aguiar. Alô, Jorge, tá de volta, Jorge Aguiar?
1: Tô aqui, tô na área, mano.
0: Rapaz, o patrão aí tava todo acanhado, mas mandou o verbo, né, rapaz?
1: Você sabe que eu gosto quando ele vem, porque ele libera a promoção especial pra gente.
0: Porra!
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0: É sexta-feira, rapaz.
1: Sextou, papai.
0: Dia de mesmo lá em Boté. Mano Novo, fala aí das loucorianas.
2: Ai, sobra pro padre, né, mano?
0: Sobrou pro padre do jumento. Isso.
2: É, deixa eu ver. Essa aqui é infame demais.
0: Até ele assente, perdi. É,
2: que peça do carro se originou do Antigo Egito, mano?
0: Qual foi a peça do carro que se originou do Antigo Egito? Qual foi, mano? Novo?
2: É verdade, foram os faraós, mano.
0: Ai, não.
2: Os faraós, mano.
0: Não, os faraós. Os faraós da Babilônia. Mano, você vai levar uma surra de cipó de boi pra aprender a falar coisa mais séria aqui no Forró Nativo, mano. Tá demais, hein? Forró Nativa, sexta-feira. Mano Velho, Mano Novo, Brasil.

0: Eita, a coisa tá boa demais, demais, demais, demais aqui no Forró Nativa. Muita alegria, muita descontração. E aqui as perguntas dos ouvintes aqui. Alô, Jorge Aguiar tá aqui. 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
0: 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Mano novo, o Jorge tá animado. Animado também aqui. Tá, ciscando no terreiro, mano.
2: Tá ciscando, mano.
0: Isso.
2: Opa.
0: Diga aí a besteirinha de nada.
2: A besteirinha? Sobra aqui pro mano novo, não é isso?
0: Ah, é pra você mesmo, é.
2: Por que que o jacaré tirou o jacarezinho da escola?
0: Porque o jacaré tirou o jacarezinho da escola, mano novo?
2: Porque ele é réptil, mano velho.
0: Ai, o Gag é a professora. Professora quer me ensinar. Quando você foder, quando você foder, como é que faz? Amazão, você tá falando nome feio. Não, eu sou um menino bozinho. Ai, que besterol. Forra Nativa, mano velho, mano novo. Brasil.

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0: vocês. Tem gelo aqui? Tem.
1: Essa é essa, mulher.
0: Pra eu cortar de novo é rapidinho.
1: Eu te mato.
0: Eu corto e todo gato.
1: Chega, vamos mudar.
0: Eu corto e tudo.
1: Chega esse negócio.
0: Como é que é assim?
1: Vambora.
0: Vambora?
1: Vambora.
0: Vambora.
1: Vamos, chega.
0: Para com esse negócio.
1: Chega, chega. Vai.
0: Ai.
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0: Mandar um beijo aqui, sabe pra quem? Mandou pra Mariana.
1: Mariana.
0: A Mariana, que é a secretária da casa do Marcelo Siqueira, nosso mestre Mano Rei. O mestre, a Mariana, ela ficou vibrando quando nós voltamos aqui, ficamos fora do ar uns 20 dias. E voltamos, ela ficou: Mano Velho voltou, Mano Novo voltou, ô Siqueira, que maravilha. Então, ô querida Mariana, que escuta há muito tempo Mano Velho, Mano Novo, eu acho que ela é mais fã do Forró Nativo do que o próprio Marcelo Siqueira. Mariana, um beijo pra você, muito obrigado a toda a sua família. Participe, você manda no Forró Nativo e é um prazer ter você como ouvinte, como milhares e milhares de pessoas. Um beijo, Mariana. Tá vendo, Mano Novo?
1: É Mariana, Mano Velho.
0: Mariana. É. 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
0: Rapaz,
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0: Ah, na sombra dos seus cabelos. Ai, meu amor, fala. Ai,
2: refúgio da
0: ui, ui. Ela fala assim: vai, painho, vai, papai. É bom demais. Tá vendo aqui, Mano Novo? E não sou eu que só falo besteira, não. Você também fala, Mano Novo. Vamos lá.
1: Só eu falo besteira aqui.
0: Isso.
1: Olha, você conhece a piada do fotógrafo?
0: Qual é a piada do fotógrafo?
1: Ainda não foi revelada, viu, Mano Novo?
0: Vai te catar, mano.
1: Ainda
0: vai ver se eu tô
1: revelado
0: ali na esquina. Ah, viu, você quer me pegar? Tá me tirando, Mano Novo?
1: Tô tirando, Mano Novo.
0: É do Forró Nativo Brasil.

0: Bate Coração é o Barra Malha, pedidos aqui no Forró Nativa 4h20 desta sexta-feira. Bota pra atorar, e você aqui no nosso WhatsApp 91984096019.
1: Bom dia, é o Guidotti, bom dia, que é do Rio de São Paulo. Gostaria de uma música com um cara velha, sou um filho sem sorte. Ofereço para todos os ouvintes da Rádio Nativa, para todos vocês aí. Feliz sexta-feira para todos nós.
0: Valeu, obrigado, bom dia.
2: Bom dia, mano velho, bom dia, mano novo. Aqui é o Elton, da cidade de Buri.
0: Buri.
2: Quero que você mande uma música bem chique para nós aqui e mandar para todos da Eden. Aí sim, vamos que vamos.
0: Vamos
2: primeira
0: que vamos.
2: Vez participar.
0: Ó, primeira vez, valeu, Elton. Obrigado, viu? Bom dia, mano velho, mano novo, Rafael Guidotti, a todos os ouvintes do Forró Nativa. Aqui quem fala é Edilson Limas, do Capão Redondo. Participo pela segunda vez do programa. Gostaria de ouvir a música de Gamão Branca, São Joãozando pela Bahia. E o convite está de pé para você comer aquela deliciosa picanha maturada na pedra, na chuperia Ponte do Espeto. Você é meu convidado especial, rapaz. Ó, vou tentar me programar para ir, viu? Desde que você participou a primeira vez, agora a segunda vez, tá me dando água na boca. Oh, meu Deus do céu, que delícia. Ó. Parece que eu já sinto o gostinho. Meu Deus, viu?
3: Bom dia, Rafael Guidotti.
0: Bom dia.
3: Bom dia, mano velho, mano novo. Sou Roberto Padeiro. Casa Blanca, Morumbi. Um abraço aí pra todos os padeiros da madrugada aí. Estamos aqui escutando o programa, mano velho, mano novo. Toca pra nós aí, o Pepe Moreno aí.
0: Pepe,
3: um abraço.
0: Valeu, Roberto, aí, ó, da Casa Branca. Então, é, você participou, acho que ontem, né? Eu até questionei se era da Vila Andrade ali, Morumbi, da Giovanni Gronk. Ah, eu conheço. Lugar maravilhoso, maravilhoso. Opa, pá, um abraço a todos aí, viu? Obrigado. Vamos tocar o Pepe Moreno. Bom dia, bom dia.
4: Bom dia, mano velho. Bom dia, mano novo. Bom dia pra todos os ouvintes da Nativa. Bom dia, Rafa.
0: Bom dia.
4: Quero mandar um abraço aí para meu amigo Cício, confeiteiro da Laville, Taboão da Serra. Tamo junto.
0: É nóis, tamo junto. Bom dia, Rafael. Sou Lindomar, de Barbalha, Ceará. Toca uma música de Tropicália, qualquer uma. Opa, Tropicália é bom também. Bom dia, Guidotti. Bom dia, mano velho, mano novo. É o Naldo aqui do São Mateus. Gostaria de ouvir a música do Fariston Silveira, o Melô do Tênis. Valeu, Naldo. Obrigado, viu? Um abraço pra você. Quem mais tá por aqui também? Diga bom dia, bom dia.
5: Bom dia, Rafael. Bom dia, mano novo, mano velho.
0: Yeah.
5: Eu gostaria de ouvir o forró com Luiz Gonzaga e Luiz Calda, Amazona.
0: Amazona.
5: Um abraço pra todos.
0: Valeu, meu amigo. Obrigado pela participação, pela companhia, viu? 4h23.
6: Bom dia, Guidotti.
0: Bom dia.
6: Dia, mano velho. Bom dia, mano novo. Mano, um abraço aí pra galerinha da Castelo Branco aí. Tamo na rodagem aqui, hein?
0: Ó, o tapetão.
6: Tô com o Mano Volta aí. Dia de vaquejada. Chique, bacana. Um abraço. Tudo de bom.
0: Tudo de bom, dia de vaquejada, Mano Walter, boa também, muito boa, bora que bora, festa de vaquejada, acho que é o nome da música, né, se eu não me engano, boa, boa, boa, vamos separar aqui também, obrigado, viu, meu amigo, oi, bom dia.
7: Bom dia, mano velho, mano novo, Rafael Guidotti. Gostaria que vocês tocassem uma música pra mim, Chililique.
0: Chililique.
7: É a primeira vez que participo aqui, meu nome é José Bezerra da Silva.
0: Ó, primeira vez.
7: Eu sou do Pernambuco, mas moro em Itacoaquecetuba.
0: Itacoaquecetuba.
7: Sou caminhoneiro. Tô no tapetão preto aqui.
0: Ó,
7: da Castelo, direcionado a Bauru.
0: Mais uma Castelo. Valeu, meu amigo, que Deus acompanhe, viu? 4h24.
8: Bom dia, rapaziada.
0: Bom dia.
8: Ótimo, você tá primeiro pra você. Tá com barões de pisadinha. Sexta-feira. Isso é muito agressivo.
0: Valeu, Marcão de Limeira, Barões da Pisadinha. Muito bem, Marcão. Um abraço, viu?
9: Bom dia, mano. Bom dia, Rafael Guidot, mano, baby. Bom dia a todos que curtem esse programa maravilhoso, que é show no Brasil inteiro.
0: É show, papai.
9: E até fora do país, né?
0: Verdade.
9: Rafael Guidot, aqui é Regis e Cunhotinho, Pernambuco. Toque uma música aí de Glaucio Costa. É possível?
0: Bora anotar aqui. Vamos tentar colocar sim. Bom dia, Nativa. Manuel de Mogi das Cruzes. Manda um alô para minha cidade natal, Morada Nova, Ceará. Aquele abraço, hein?
10: Bom dia, mano velho. Bom dia, mano novo. Aqui Toninho Xavier, da cidade de Juquiávaro do Ribeira. Nas mediações aqui da Inácio Nhanhamelo, descarregando umas plantas aqui. Você vê se consegue tocar uma Severina Chique Chique com Genival Lacerda. Um abraço a vocês, um bom dia, um ótimo dia a todos. Estamos aí na lida, na caminhada. Deus abençoe vocês, a sua rádio, o povo, os ouvintes. Um abraço do Toninho Xavier.
0: Valeu, Toninho, um abraço. 4h26.
11: Bom dia, bom dia, bom dia, Forró Nativa. Bom dia, Rafael. Bom dia, mano novo, mano velho, mano baby. Bom dia para todos os manos que estão sintonizados no Forró Nativa. Por cá, Esmeraldo. Uma excelente sexta-feira a todos aí, aquela proteção divina mais que abençoada. E um abraço pra rapaziada aí da madrugada aí, ó. Peixe do Mar, Lobão, José Faustino, Edson e toda a galerinha que tá junto misturado. A rapaziadinha do Pãozinho aí, tamo junto, rapaziada. Sextou, galera, sextou. Ô, Rafael, por gentileza, meu patrão, toca pra nós aí, Forró Sem Preconceito, Chegando de Fusquinha. Positiva. E tchau, obrigado.
0: Tchau, obrigado. Valeu. Bom dia, Rafa. Ontem foi aniversário da Paraíba. Toca o desafio Paraíba-Pernambuco com Delmiro Barros e Valdir Teles. Aqui é Cícero de Mauá. Valeu, Cícero. Tá anotado aqui, meu amigo. Vamos ver se a gente também consegue colocar na programação ainda hoje. 4h27.
12: Bom dia. Bom dia, mano novo. Bom dia, mano velho. Bom dia, mano baby, que é o Adriano de Brito de Bamirim. Eu vou com o conterrâneo aí, se possível tocar o forrozinho aí, Chuva de Honestidade.
0: Já
12: todos.
0: Já toquei.
12: Conterrâneo lá em Itaúbi, Pernambuco.
0: Valeu, meu amigo, obrigado, viu? Muito bem, muito bem. Bora que bora. Bom dia.
13: Bom dia, bom dia, bom dia, Rádio Nativa. Bom dia, mano velho, mano novo. Bom dia, Rafael Guidotti, beleza?
0: Bom.
13: Aqui é Divan de Guaianazes, mais uma vez, ouvindo Melhor da Madrugada. Rafael Guidotti, meu patrão. A música que o ouvinte pediu aí se chama Açucena Cheirosa. É de Luiz Gonzaga. Curti muito na minha infância essa música aí. Se for possível, toca ela, por favor. Fui.
0: Opa, Açucena. É isso? Com Luiz Gonzaga? Vamos tocar, eu lembro que ele cantou, né? Vamos ver se a gente acha aqui, né? Será que chama isso mesmo, gente? Vamos procurar. Bora que bora, 9198-409-6019 é o WhatsApp. Diga bom dia.
14: Bom dia, Guidotti.
0: Bom dia.
14: Aqui é o Tarcísio, moro em São Carlos, trabalho aqui na segurança, na rodovia, onde que está sendo ampliada. Gostaria de pedir uma música para você aí, do Pablo. Chora não, bebê. Ofereço para todo mundo da rádio aí, para todo mundo que estiver ouvindo, para todos os vigilantes aqui que tá hoje trabalhando. Né? E que Deus abençoe a todo mundo aí também. Desejo aí um feliz Dia dos Pais antecipado para todos os pais aí.
0: Valeu, obrigado, meu amigo. Obrigado, viu? Tudo de bom. Valeu, Dia dos Felizes, Dia dos Pais a todos os papais, né? Muito bem, bora que bora. Bom dia.
15: Bom dia, Rafinha. Sou a Neuza Pessoa de Carapicuíba. Boa sexta-feira abençoada para nós. Toca qualquer música do Flávio Leandro para mim. Ofereço para todos vocês. Beijo.
0: Beijo, beijo, beijo. Tudo de bom? Bom dia.
16: Bom dia, Rafael Quitote. Meu carequinha mais lindo. Rafa, vou te contar uma história.
0: Ai, ai, ai.
16: Tu acredita que esse número novo de vocês Eu anotava pela metade, tinha que correr para fazer uma coisa. Ontem eu parei e falei, é hoje! E consegui conectar vocês, Rafael Kitati!
0: Muito bem, Ana! Boa, boa, boa! É isso aí, gente, anote, é o nosso novo WhatsApp. Anote e participa, hein? Quem nunca participou, bora participar! Bora que entrar nesse nosso auditório do Forró Nativa. São 4h30, vamos tocar música, daqui a pouquinho eu atendo mais ouvintes. Então, ó, vai gravando sua mensagem. O quão mais curta a mensagem, mais gente eu consigo colocar no ar, tá, gente? Por isso que a gente pede, no máximo, 30 segundos. Mas se conseguir gravar menos de 30 segundos é melhor, porque vai mais ouvintes falando aqui no Forró Nativa. Ou escreva que eu leia a sua mensagem. E se for a primeira vez, conta pra gente aí, tá bom? 9198-409-6019. Tá aqui, ó. Nosso amigo lá pediu, né? O Edivan falou e a gente vai ouvir o Luiz...

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2: Tem algum locutor na festa aí? Tem! Tem meu amigo Cícero, é! Da TRFM marcando presença aí! Especial pra todos os locutores aí, ó!

0: aqui no Forró Nativo estou contando detalhes sobre o descobrimento do Brasil. Olha, já falei daqui da rota, por exemplo, de Pedro Álvares Cabral, como chegou. Daqui a pouco vou trazer mais detalhes. Quando ele chegou, será que os 1.500 marinheiros desceram ou não desceram? Daqui a pouco eu falo, hein? 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
2: E fala mais uma besteirinha. Mais
0: uma besteirinha de nada,
2: qual
0: viu?
2: Qual é o antônimo de fumo?
0: Qual é o antônimo de fumo, Mano Novo?
2: É Vortemo, Mano Novo.
0: Isso vai lembrar muito daquela famosa carta do alagoano que não conhecia o mar. O cara saiu do sertão de Alagoas e foi conhecer a capital, Maceió. Quando chegou na praia de Pajuçara, ele viu aquele, ele falou: mamãinha, eu tô aqui em Maceió, eu conheci o açude do governo. Ele chamou a praia de açude do governo. Viajemos, cheguemos, almocemos, jantemos, né? Nademo, Vortemo, assinado Nicodemos. Besteirão do Forró Nativo, comando Fé e Mano Novo, Brasil!

0: E na pegada, é como diz assim o pessoal da banda, pegada dos plays. 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
2: Besteirão e besteirinha. 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
2: É, né? para ver de perto, mano.
0: Ah,
2: para
0: ver de perto.
2: É
0: para ver de perto.
2: E para que servem os óculos vermelhos?
0: É, para quê, Mano Novo?
2: Para ver melhor, mano.
0: Ver melhor.
2: É, ver melhor.
0: Ai, meu
2: mano,
0: Deus do céu. 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E eu, quando comecei a usar aquele trancelim, aquela correntinha, me dava uma irritação nos pelos do peito, e eu não aguentava aí, não. 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
0: Incomoda. Aí eu não quis mais pulseirinha, não quis o relógio, nem quis o cordão de ouro. E óculos escuros, na minha época, óculos Ray-Ban. Nossa, todo mundo usava. Olha, eu ganhei há poucos anos um óculos de grife caríssimo, ganhei de presente. Entendeu? Eu nunca usei. Eu não sei, óculos escuro pra mim não vai. Eu sou quadradão mesmo assim. Sou quadradão. Mas sou feliz fazendo Forró Nativa com Mano Velho e Mano Novo.

0: Manobarte! Manobarte! Festa de vaquejada pedidos! Olha a hora da vaquejada, 4h50, meu povo! E você, tá ligado? É sexta-feira, meu povo! Ó, lembrando o quê? O seguinte, amanhã é sábado, certo? Hoje é sexta, dia 7, e amanhã é sábado. E amanhã eu vou estar no Forró Nativa? Não. Amanhã é o Teles que vai estar por aqui. Tá certo? É. Amanhã é o Teles. É o Fernando. O André Costa, né? O Mano Papo tá de férias. O Mano Papo tá de férias. Então, amanhã eu vou estar no seguinte horário, gente. Amanhã eu vou estar das 11 horas da manhã. Tá certo? Às 11 horas da manhã. Até às 4 da tarde, das 11 da manhã até às 2 da tarde, com a Arena Nativa para todo o Brasil. Aí às 2 da tarde tem o Nativão com a Tina Home e os locutores da Rede Nativa para todo o Brasil. E aí das 3 da tarde até às 4 da tarde eu fico aí uma hora fazendo aqui para Nativa São Paulo, tá bom? Aí domingo eu forgo, no domingo eu forgo, e aí na segunda-feira, na madrugada, eu tô de volta no Forró Nativa. 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Mercado Livre Pacaembu, aqui em São Paulo. Tá acontecendo o São Julião, né? Um festival muito legal. E hoje, sexta-feira, vai ter Dorgival Dantas, Alceu Valença e João Gomes. Hoje, tá? Hoje. E eu vou estar por lá, junto com a equipe Nativa, né? Vamos tentar aí mostrar pra você um pouco desse super festival que tá acontecendo na Arena Mercado Livre Pacaembu, aqui em São Paulo. Começou aí durante a semana, né, com eventos grátis e tal. Tem ali na frente, na Praça Charles Miller. 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Amanhã acho que é o Edu que vai estar por lá, e assim vai, né? A gente vai mostrar tudo esses três dias aí com os grandes shows. Hoje então tem Alceu Valença, João Gomes e Dorgival Dantas. A partir das 5 horas da tarde vai ter aí essa super festa, tá bom? Então, bora que bora. É sexta, sábado e domingo. Amanhã, sábado, vai ter Zé Vaqueiro, Pablo, Filho do Piseiro, Mari Fernandes, Fagner e A Vontade, né? Que é o Luan Estilizado, Raíssa Saia Rodada e Zezo Portugal. Tudo isso amanhã, sábado. No domingo, último dia, vai ter Henry Freitas, Xande Avião, Natan, Toque 10 e Calcinha Preta. 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Então já segue a Nativa aí no Instagram, pra você não perder nada. E hoje à noite vamos estar por lá. Eu vou estar lá. Eu tô super ansioso. E eu vou postar algumas coisas também lá no meu Instagram, tá bom? @RafaelGuidotti. E aqui, você vai dando o seu bom dia.
1: E Rafael Guidotti, meu lindo, carequinha, charmoso, gostoso meu da madrugada. Toca aí uma Severina chique-chique. Opa! Manda um cheiro pra Valeria no Recife, pro Vi e pro meu pai em Canhoto, em Pernambuco. E um cheiro pra mim, seu lindo.
0: Um cheiro, menino! Na volta do intervalo, eu toco o Genival Lacerda, que também já pediram aqui Severina chique-chique, tá bom? Bom dia pra Ivonete, também tá por aqui. Quem mais? Bom dia, Rafael, meu nome é Warley, gostaria de tocar essa Calcinha Preta. Me diz o que fazer. Bom dia, mano velho, mano novo e meu amigo Rafael. Eu gostaria de ouvir Luiz Gonzaga, música Cavalo Crioulo. Essa vai pro meu pai, Cesário, e minha mãe, Maria da Piracuruca, Piauí. E meus irmãos de São José dos Campos e de Piripiri, Piauí. E das cidades de Aldeias Altas, Maranhão. Muito bem. Oi, bom dia.
2: Bom dia, bom dia, bom dia, mano velho, bom dia, mano novo, bom dia, nosso amigo Rafa. Forró Nativa está muito bom demais, hein? Meu amigão, toca uma pra nós aí, provocação de vizinha, Zé Braz de São Paulo, fui.
0: Valeu, um abraço, tudo de bom. Carlos Magalhães também, ó, estou comemorando meu nível e agradecendo a Deus por mais um ano de vida. Carlos Magalhães e Uberlândia, Minas Gerais, parabéns, Carlão, aproveite seu dia. Que Deus abençoe, muita saúde, muita alegria, parabéns, parabéns.
3: Bom dia, mano novo, mano velho.
1: Uma feliz sexta-feira para você. Mano Velho, Mano Novo, eu sou daqui de Populina. Me chamo Clarice. Eu gostaria de ouvir a música do Caminhoneiro, Filha do Caminhoneiro. Se vocês puderem tocar para mim, agradeço muito. Primeira vez que participo do programa. Já faz muitos anos que eu escuto.
0: Ô, Clarice, obrigado, viu? Um grande abraço, uma ótima sexta-feira para você. Olá, Mano Velho, Mano Novo, aqui é a Lúcia de Queimadas, Bahia, sou ouvinte do seu programa, passa a música do Frank Aguiar pra mim. Lavota Nova, muito bem. Quem mais tá por aqui? Bom dia.
3: Bom dia, Mano Velho. Bom dia, Mano Novo. Bom dia, Rafael Guidotti.
0: Bom dia.
3: Aqui é Odair do Jaraguá.
0: Opa.
3: Queria escutar Mastruz com Leite, Carta de um Marginal. Ofereço lá pro meu irmão Nelson, lá da cidade de Guarani do Oeste.
0: Boa.
3: Um abençoado dia para nós.
0: Valeu, um abraço. Um abraço aqui para Josefa de Itapicuru, Bahia, tá aqui dando um bom dia. Helenice também de Eunápolis, Bahia, toca de Garmão Branca. Quem mais? Bom dia, Rafael. Tudo bem com você? Aqui é Juliana do Grajaú, Zona Sul, passando para desejar uma ótima sexta-feira a todos nós. Amém. Um dia maravilhoso. Eu e minha mãe Conceição ouvimos você sempre. Um beijo para vocês duas lindonas. Obrigado, viu? 4h56. Bom dia.
4: Bom dia, Rafael Guidotti. Bom dia, Mano Velho, Mano Novo. Toca para nós aí, Laís Amada, 17700.
0: 17700.
4: Ofereço para a Delma. Aqui é o Velesque, aqui de Guarulhos.
0: Valeu.
4: Tenha um excelente dia.
0: Amém.
4: Vai vendo.
0: Cuida, menino. Ó, intervalo rápido, a gente volta. Daí já com a volta da Genival Lacerda, Severino e Chique Chique. E depois a gente fala com mais ouvintes que estão mandando mensagem aqui depois, na próxima hora, tá bom? Bora que bora. A gente volta já.
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0: Vamos embora, minha gente. Alô, Mariana. Alô, Doutor Bira. Alô, Marcelo Siqueira. Alô, galera forrozeira do Brasil. Olha aqui, como hoje é sexta-feira, dia de Mergulhar em Moté, no nosso setor aqui, pergunta ao Jorge Aguiar. 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
0: Falou, Jorge Aguiar, baiano de Caculé. E aí, mano novo?
2: E aqui mais uma pegadinha, mano velho.
0: Fale, qual é a pegadinha, mano novo?
2: Uma besteirinha de nada.
0: Certo.
2: Né, já perguntei qual é o antônimo de fumo, né?
0: Isso.
2: Que é vortemo, né?
0: Isso.
2: Agora você sabe qual é o contrário de volátil, mano velho?
0: A de volátil?
2: É volátil.
0: Volitalá.
2: Volátil.
0: O que é volátil?
2: Vem cá, sobrinho.
0: Ai. Volátil. Vem cá, sobrinho. Pensa, titio. Dá um cascudo aqui no mano novo. Ai, que besteira, meu Deus. Só pode.

0: vizinha.
1: A pedidos, Amazon, provocação de vizinha nesta sexta-feira, 7 de agosto, aqui no Forró Nativa, mano velho, mano novo e eu, amigo velho. No oco da madrugada, agitando tudo junto com você. 5:17, 9198-409-6019. Participe! Bom dia, Guidote, aqui é Reginaldo, a todos humanos nativo, meu abraço. Toca aí uma cintura de mola. Ah, vou tocar a mesa 14. Né? Tem pedidos aqui pra mesa 14. Vamos tocar a cintura de mola, mesa 14. Vamos tocar. É muitos pedidos, gente. Olha, tem mais centenas de pessoas aqui. Acho que hoje não vou conseguir nem falar com todo mundo. Muito menos tocar tudo, gente. Vocês têm que ter paciência. Uma hora o seu pedido sai. Se não sair hoje, sai amanhã. Bora que bora. Bom dia, Nativa. Sou Marcelo Rodrigues dos Santos, bairro Parque América, Zona Sul de São Paulo. Um grande abraço. Antônio Motorista, Via Sudeste em São Paulo, valeu, um abraço pra você.
2: Bom dia, Rafael. A primeira vez entrando em contato com vocês, eu sou o Antônio, motorista da Via Sudeste.
1: Opa!
2: Trabalho no transporte há mais de 35 anos, sou da Paraíba. Um abraço pra Mano Velho e Mano Novo e qualquer um do Amazã.
1: Pronto!
2: Um abraço pra todos, paraibano. Eu sou de uma cidade, Carrapateira, Paraíba.
1: Boa, Antônio, obrigado, viu? Tudo de bom, menino.
3: Bom dia, Rafael, eu queria pedir a música do Calcinha Preta, Paulinha.
1: Paulinha.
3: Por favor.
1: Maravilha, anotado aqui, vamos ver se dá tempo. Bom dia, mano velho, mano novo, sou a Juscelene de Bauru, bora finalizar a semana. Hoje acordei atrasada, mas o bom dia não poderia faltar, que Deus abençoe, tamo juntos, obrigado, gente. Bom dia, Rafael. Como vai ser o Dia dos Pais no domingo? Quero agradecer a música do Flávio Leandro. Lápis de cor para o meu marido e todos os papais que estão escutando a Nativa. Muito obrigado. A Regina de Osasco, Jardim das Flores. Muito bem. Oi, bom dia.
4: Bom dia, Rafael. Bom dia, Mano Velho. Bom dia, Mano Novo.
1: Bom dia.
4: Aqui é a Alice Lene. Estou aqui fazendo café, curtindo a Nativa.
1: Boa!
4: Quero ouvir Meu Vaqueiro de Matruz com Leite. Ofereço para todos os ouvintes da Nativa.
1: Obrigado, Licilene.
5: Bom dia, Mano Velho. Bom dia, Mano Novo. Aqui é fazendo um cafezinho.
1: Opa!
5: Bom dia, Guidó.
1: Bom dia.
5: Olha o bolo de leite, Guidó.
1: Me dê.
5: Manda aí.

0: forró aí pra nós da banda Chapéu de Couro.
1: Chapéu de Couro.
0: É a nova música aí que tá na rede social aí. Vai pra todos meus amigos e parentes. Um bom dia pra todos.
1: Me dê, papai.
0: É o bolo de leite, é o bolo de leite, mano. Voltou.
1: Me dê, papai. Um abraço, Antônio. Bom dia, mano velho, mano novo. Tá com a mãe de Zé Vaqueiro. Oi, minha saudade. Elisbete de Guaianazes. Bom dia, mano velho, mano novo. A Rose de Itauá, Ceará, aqui na escuta. Coloca aí o forrozão Mastruz com leite pra nós. Oi, bom dia.
2: Bom dia, Rafael Vidotti. Bom dia a toda a equipe da Nativa. É a Fátima aqui do Tapapé, passando pra desejar uma sexta-feira sensa, mara.
1: Opa.
2: Que seja um dia maravilhoso pra todos nós. Te desejo sucesso no evento de hoje, Rafa.
1: Obrigado.
2: E tenho certeza que será uma bênção.
1: Amém.
2: E pedir pra você tocar o Fala Manso pra encerrar essa semana maravilhosa. Beijo, beijo, beijo. Deus te abençoe. Muito sucesso.
1: Amém, Fátima. Um beijo, bom final de semana pra você, viu? Tudo de bom, menina.
3: Bom dia, Rafael Gerdotti.
1: Bom dia.
3: Aqui tá mais de Anápolis. Vai ali pra mim, tudo ali nisso. Ótimo final de semana pra nós todos. Tô ligadinho. Tá com o alemão do forró, fica amor.
1: Valeu, Itamar. Obrigado, viu? Bom dia, mano velho, mano novo, mano baby, Rafael Guidotti, sexta-feira maravilhosa, valeu, Vianucci. Bom dia pra quem mais aqui, ó, bom dia, Guidotti, aqui é José da Cruz, mais um vigilante da madrugada, toca pra nós, Luizinho de Iralsub e Amazã, Desato Nó. Bom dia, mano velho, mano novo, Rafael Guidotti, sextou, uma ótima sexta-feira pra nós, gostaria de ouvir a música de Genival Lacerda, Severina Chique Chique, até ouviu, né? Ednei de Moura, da cidade de Guarulhos. Oi, bom dia.
4: Bom dia, mano velho. Bom dia, mano novo. Bom dia, Guidotti. Deus abençoe a Nativa. Deus abençoe vocês pela sua programação. Sucesso.
1: Amém.
4: É, meu nome é Adalto Rodrigues, motorista de ônibus. Hoje vocês estão de carona comigo, tá?
1: Opa!
4: E se for possível aí, por favor, toca aí Roberto e seus teclados, volume 9, Gabiroba. Nossa sexta-feira. A Nativa e muito mais. Tudo de bom. Deus abençoe e continue com esse sucesso, Guidotti. Parabéns.
1: Valeu.
4: Forte abraço, meu amigo. Tamo junto, hein?
1: Tamo junto. Obrigado pela carona aí, Adalto. Um abraço.
5: Bom dia, Rafael.
1: Bom dia.
5: É a primeira vez que eu estou participando da Nativa.
1: Opa!
5: Olha, é, se não tocou a saga do vaqueiro, tô no aguardo.
1: Eu toquei.
5: Uma sugestão minha. Não sei, né? O meu atrevimento. Tocar a saga do vaqueiro depois das 5. Porque de madrugada fica complicado. Mas acorda, dá uns cochilos, pronto. Aí você não escuta mais nada.
1: Tá certo.
5: Muito obrigado, um ótimo dia.
1: Um beijo, Jaine. Obrigado pela primeira vez participando, mas já toquei um pouco mais cedo hoje a saga de um vaqueiro, que já tá muita gente pedindo, tá bom? 5h23.
6: Bom dia, Rafael Guidotti. Aqui é o Zacaria de São Miguel Paulista.
1: Opa.
6: Participando pela primeira vez, tá?
1: Opa!
6: É, gostaria de ouvir aí a saga de um vaqueiro, ei, tá?
1: Já toquei.
6: Beleza pra todos os ouvintes. Pra toda a minha família nordestina. Valeu, obrigado. Bom dia pra nós. Vamos cair na foia.
1: Vamos sair pra foia.
7: Bom dia, Rafael Guidotti. Bom dia, mano velho, mano novo, mano baby. Bom dia, forró nativa.
1: Bom dia.
7: Aqui é a Dil.
1: Oi, Dil.
7: Toca pra nós a música do Dantas e oferece pra minha irmã Nina, minha amiga Cremilda Maia. Minha amiga Edielso, né, que veio lá de Pernambuco para passar o Dia dos Pais com os filhotes. E todos os ouvintes do Forró Nativa, quero desejar aí um feliz Dia dos Pais. Sextou, hein?
1: Sextou,
7: um beijo, meus amores.
1: Um beijo, 5h24.
8: Bom dia, Nativa. Bom dia, meu amigo Rafael Guidotti.
1: Bom dia.
8: Tem uma música aí no começo do programa aí, Mãe de Antigamente, Matruz com Leite. Aqui é o José Domingos, um tapete preto chegando na terra da garoa.
1: Valeu, meu amigo, um abraço.
9: Bom dia, Guidotti, bom dia, Mano Velho, bom dia, Mano Novo. Aqui é Eliseu de Itaberaba, na Bahia. Estou aqui em Tirapina. Por se ele for, gostaria que você passasse sua música de Frank Aguiar. Qualquer uma. Tenha um bom dia e que Deus abençoe.
1: Amém, a todos nós.
10: Bom dia, Mano Velho, Mano Novo. Estou aqui secando milho no secador.
1: Olha.
11: Queria mandar um abraço para meus amigos lá da Castrolanda, de lá da Rodogrões, Angabase, de Angatuba. Muito obrigado.
1: Valeu, meu amigo. Obrigado.
12: Bom dia, mano. Vai, mano. Tudo bom?
1: Bom.
12: É o Keiko da cidade de Ourim.
1: Queria
12: ouvir a música com Teixeirinha aí. Falou? Um abraço. Tudo de bom para vocês aí. Bom dia.
1: Valeu. Bom dia.
13: Bom dia, Rafael.
1: Bom dia.
13: Me chamo José Hildo. Gostaria de ouvir a música de Luiz Gonzaga, de São Mateus.
1: Valeu, meu amigo.
14: Bom dia, mano velho, mano novo. Que seja um dia abençoado.
1: Amém.
14: É, toca alguma música do Xangai. Obrigado. É Marcos Antônio, de São Paulo, Zona Leste.
1: Valeu, Marcos Antônio.
15: Ei, mano velho, mano novo. Bom dia, que é o meu Ceasa. Responde. Você, mano velho, mano novo, ainda dá um pingo de soda ou não? Bota pra torar, sexta-feira
1: bota
15: chegou.
1: Bota pra torar.
16: Bom dia, Guidotti.
1: Bom dia.
16: Gostaria de ouvir aí com Edgar Monbranca, o vendedor de melancia. Por gentileza, toca pra nós aí.
1: Valeu, meu amigo. Obrigado, viu? Tudo de bom. Tamo aqui na correria pra atender o povo. Bora que bora. 9198-409-6019. Bom dia, meu nome é Cristiano, sou de Matão, interior de São Paulo, sou caminhoneiro. Toca aí Nelson Nascimento, obrigado. Quem mais? Bom dia, meus lindos. Toca pra mim, Bartô Galeno, Marlene. Beijos, Marlene. Oi, bom dia.
17: Olá, Rafael. Olá, mano novo, mano velho. Feliz dia dos pais.
1: Obrigado.
17: Pra vocês. É Fátima Conselitina de Anápolis, Bahia.
1: Opa.
17: Estou passando por Nativa para desejar, além de feliz dia dos pais, um bom fim de semana a todos, com muita paz.
1: Amém.
17: Mandar um abraço aqui para a Zenaide e o esposo Nelson, um projeto maravilha. Beijos.
1: Beijo, Fátima.
18: Rafael, boa sexta-feira para nós, Deus abençoe nós todos.
1: Amém.
18: Toca para mim, Joelma.
1: Joelma, boa, Rita.
19: Bom dia, mano velho, bom dia, mano novo, bom dia a todos. Porque quem fala é Valdo Almeida. Sextou, papai.
1: Sextou, papai.
19: Toca aí pra nós aí, sem pareia, pode ser qualquer uma. Bota pra atorar. Sextou, neném.
1: Simbora, simbora, simbora. Bota, bota.
19: Bom dia, mano velho, bom dia, mano novo, bom dia, Rafael, bom dia, mana baby, bom dia a todos. Simbora. Toca Fuscão Preto aí, bota pra torar.
1: Bota pra torar no Fuscão Preto.
20: Bom dia, Guidotti.
1: Bom dia,
20: galera da Nativa. Ótima sexta-feira a todos. Edmilson, motorista aqui de Osasco. Se der tempo, toca Robério. Volte, amor.
1: Valeu, meu amigo.
21: Bom dia, Fala Nativa. Bom dia, mano velho, mano novo. Bom dia, mano Rafa. Bota pra mulher, mano Rafa.
1: Sextou.
21: Esses amigos da Nativa são animados, hein? Isso aí, vamos sair na folha, meus amores.
1: Um beijo, bora sair na folha! 5h28, a pedidos e pedidos, forró cintura de mão!

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Essa música é simplesmente sensa maramara. Essa música é linda. Flávio José, Lápis de Cor. A pedidos, aqui no Forró Nativa. Hoje, sexta.

0: Tem o nosso novo número do WhatsApp. Se tem, participe sempre. Se não tem, anote aí, meu amigo, minha amiga. Olha, 9198-409-6019. 9198-409-6019. Olha a hora, 5h42. Bom dia!
1: Oi, bom dia!
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0: Ô Mariquinha, ontem eu esqueci de você, de soltar você, mas no finalzinho eu falei a previsão do tempo. Mas hoje nós vamos fazer no capricho, viu? Tá chovendo aí, Mariquinha?
3: Tá chovendo aí, aqui tá chovendo.
4: Aqui tava chovendo e agora já choveu.
5: Tá chovendo só fora, dentro de casa tá tudo seco ainda, por enquanto.
6: Tá chovendo sim, querida, tudo molhado pra fora, uma barreira, não dá nem de caminhar pelo redor de tudo.
7: Tá chovendo sim, mas ainda não tá correndo água na estrada.
3: Tá chovendo, choveu a noite inteira e tá chovendo.
0: É, mas aqui não tá chovendo não, mas tem previsão de chuva, Mariquinha. Você tá mandando essa chuva pra cá, é? A danada. Olha, cuida, hein? Agora, são 5h43, finalzinho de madrugada desta sexta-feira, tem um dia inteirinho pela frente. Agora em São Paulo tá um pouco limpo o tempo, 21 graus é a temperatura, tá bem agradável. A mínima 16, a máxima pode chegar a 27 graus em algum determinado ponto do dia, principalmente ali, né, na hora, mais perto da hora do almoço, na metade do dia. Hoje vai ter sol? Sim, mas com muitas nuvens também vão aparecer. E pode ocorrer pancadas de chuva à tarde e à noite. A quantidade prevista, num acúmulo geral do dia todo, de 15 milímetros. Se vier tudo, é uma boa quantidade até, razoável. Mas tem 75% de chance de cair os 15 milímetros. Então não é 100% certeza que venha tudo isso, tá bom? Mas tem a previsão de pancadas de chuva aí no período da tarde e também à noite. O sol nasce às 6h38, se põe às 5h46... Podemos ter aí rajadas de ventos de 56 km por hora. Estamos na lua minguante, tá bom? Amanhã sábado, como fica para amanhã sábado? Mínima 17, máxima 28. Sol com pancadas de chuva de manhã e muitas nuvens à tarde. E à noite o tempo fica mais firme. Só que amanhã já a previsão é para ter 20,1 milímetros. Também 77% de chance de vir esses 20 milímetros aí, tá bom? E no domingo? No domingo, sol com muitas nuvens durante o dia e períodos de céu nublado, noite com muitas nuvens, mas no domingo não tem previsão de chuva. Mínima 15, máxima de 24. Ponto, Mariquinha! Ontem eu falei bem rapidinho, né? Uma pincelada do tempo que eu esqueci você, Mariquinha, né? Aí o RH, você dedou eu pro RH, o RH deu um peteleco na minha careca. Então hoje foi no capricho. Falei de hoje, de sábado e domingo, a previsão aqui do clima a tempo. Tá bom? Vamos, Mariquinha! 5h45 a pedido!

0: Natan e Zé Vaqueiro, aproveita que eu tô obrigado, e Frank Aguiar. Tivemos também as 5h51, meu povo. Eita, eita, eita, faltou muita gente pra entrar no ar, então pedidos musicais, a gente tem... Tudo que tocou, gente, foi pedido, tá? É claro que faltou mais de 70% de tocar os pedidos de vocês, mas quem acompanha o programa sabe que a gente tenta correr aqui, mas tem os compromissos. Tem a, né, a participação do Mano Velho, Mano Novo, tem eu aqui falando com você aqui no WhatsApp, tem as músicas, tem música que é muito grande, tem os intervalos, mas a gente tenta tocar o máximo que a gente consegue. Não fique brabo, tá bom? E ainda mesmo assim faltou muita gente ser atendido no ar. Isso mostra o sucesso que tá o Forró Nativo e que foi hoje. Hoje bateu recorde de audiência, tá bom? Obrigado mesmo aí, continue sempre participando. Eu fico por aqui, né? Que eu volto no Forró Nativo na segunda-feira, às 2h, tá bom? Amigo velho. Amanhã eu, Rafael Guidotti, tô de volta às 11h com o Arena Nativa, nesse sabadão para todo o Brasil. 11h, tá bom, gente? Na sequência... Tem o Jones Mendes e o Coração Sertanejo. Eu volto mais um pouquinho ainda para participar do Coração Sertanejo com uma super dica importante para você. Fique ligado e que você tenha um ótimo final de semana, tá? Uma linda e ótima sexta-feira. Deus sempre na frente. Obrigado pelo carinho, pela companhia. Ó, segue a Nativa aí, hein? Arroba Nativa. A gente vai fazer aí a cobertura do evento que vai estar rolando, né? Lá no Mercado Livre Arena Pacaembu, aqui em São Paulo, o São Julião. Hoje tem Alceu Valença, Dorival Dantas, João Gomes, e eu vou estar por lá, junto com a equipe Nativa. A gente vai estar postando tudo aí no Instagram, arroba Nativa. Certo, mano velho? Um abraço pra você, mano velho, mano novo, 5h52, menino!
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1: 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Mano, tá na hora de ir embora. Qual é a saideira de hoje aqui?
3: Chama, velho.
1: Tá na hora, viu?
3: Vamos nessa?
1: Vamos.
3: Então me diga.
1: Digo.
3: Qual é o sonho de toda cobra?
1: Qual é o sonho de toda cobra?
3: Hein?
1: É trocar o couro, né, mano?
3: Não, é serpente, mano.
1: Ah, mas serpente. Serpente. Hoje aqui, mano, você se superou aqui.
3: Foi.
1: Ave Maria, viu?
3: Hoje
1: rapaz,
3: foi.
1: Rapaz, hoje
3: foi,
1: você foi. Superou aqui.
3: Terrivelmente.
1: O Thiago Lisboa não tá aguentando aqui, viu?
3: É.
1: Demais, demais, demais. Bem, sendo assim, o avião tá ali já roncando os motores, o nosso querido Douglas DC3, comandante já preparado, copiloto, checklist encerrado, rádio telegrafista dando ok, o mecânico de voo ok, comissário Jacob, tudo ok, vem a oração do Padre Impato Cisso, e nós vamos fazer um convite aqui para o nosso querido Guidotti, o Mano Guidotti, que a gente vai fazer uma confraternização, convidar o Guidotti, uma surpresa.
3: Ah, é mesmo.
1: Aguarde, viu, Guidotti? É.
2: Opa!
1: Aí, tá certo? Vamos embora, minha gente, decolagem autorizada. Até amanhã, galera do querido e amado Brasil, Zil, Zil, Zil.
4: Mano velho, dizem que o Padre Cícero é um santo e tem poder.
5: É isso mesmo, Mano Novo. E se a voz do povo é a voz de Deus, só nos resta dizer... Viva o Santo do Sertão!
4: Viva!
5: O Padre Cícero foi tão querido no sertão nordestino que o povo criou a sua oração. A oração para ser rezada antes do agricultor sair de casa para a lida diária.
4: Vamos rezar, mano velho?
5: Vamos sim, mano novo, ao som do maestro César do acordeão.
4: Pelas lágrimas divinais, livrai-me dos invejosos e das mãos dos criminosos e dos laços dos satanás. Para botá-los para trás, Deus na frente, paz na guia. Ó Santa Virgem Maria, quando vem rompendo a aurora, iluminai-me na hora que vem clareando o dia. Levanto-me e entrego-me a Deus e a Virgem Maria, para com as espadas de São Jorge estar armado, com o leite da Virgem Maria amamentado, para que meus braços não sejam fracos, nem meu sangue derramado pelas mãos do inimigo. Quero ficar livre de todos os perigos em minha casa, junto com a minha querida família. Em nome de suas cinco chagas, Jesus Cristo de Nazaré, atenda os meus rogos e me livre de todos os males. Amém.
6: E essa música é como as mulheres. É. Essa música é como as mulheres. Linda, linda, linda.

0: Já acabou.
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4: Opa, 6 horas, 1 minuto. Bom dia, alegria.

0: Muitas palmas. Estamos no ar, Coração Sertanejo da Nativa. Depois da alegria toda na madrugada, forró nativa, mano velho, mano novo, mano guidote. Mano guidote, volta já já. A gente chega aqui com muita moda boa pra gente recordar. E pra você ganhar presente, o moletom da Nativa tá aqui. Lindão, maravilhoso. Bom dia, dona Guga.
1: Bom dia com alegria. Sextou com força.
0: Sextou. Meu Deus. Sextou com força. Moletom da Nativa, o que é pequeno, quadrado e amarelo. Preste bem atenção, o que é pequeno, quadrado e amarelo. Valendo, 9198-409-6019, 9198-409-6019. Sua resposta, seu bom dia, sua piada, sua companhia. Bom dia.

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4: E aí, Luciano? Vamos fazer essa galera sacudir?
5: Vambora, Zezé!
4: O que tá faltando então, Luciano?
5: Tá faltando alegria, mãozinha pra cima e todo mundo na maior felicidade.
4: Então quer ver todo mundo na contagem da alegria com a gente? Todo mundo, o sacode!

Para tiver tudo e muito mais alegria de Zezé de Camargo, Luciano Mestre, que é bom. A hora, meu bem. 6:11, horário de Brasília. A hora, 6:11. Temos uma charada. Uma charada que vale de presente o moletom da Nativa. Todo mundo quer o moletom da Nativa. Estamos a perguntar o que é, o que é. Pequeno.

0: Messias.
1: Ah, hoje tá fácil. É o tamanho do meu Fiat 147.
0: Ângela.
2: Bom dia, Jones Mendes. E a charada de hoje é um post-it.
0: Não.
3: Errou!
0: Aquele papelzinho que cola, né? Papelzinho que cola, que deixa recado, né? Deixa recadinho, né? Aline.
4: É uma piada sem graça.
0: Não. Olha, ofendendo a gente, rapaz. Oi.
5: Tchau, tchau, tchau, amor.
0: Sirlei.
6: A resposta da charadinha é o Bob Esponja.
3: Errou.
5: Tchau, tchau, tchau.
0: O Bob Esponja. Seis e 13, horário de Brasília, 6:13. O que é pequeno, quadrado e amarelo, quem sabe essa? É hoje que sai mais uma geladeira? É hoje, Festival da Geladeira Nativa, hoje, sai a sexta geladeira. Anotou os itens? Anotou?
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0: Oi, Sandra!
8: É o Bob Esponja, Johnny.
0: Não é o Bob Esponja. Patrick, não é o Bob Esponja. Lula Molusco.
9: Sabia não?
0: Sabia não. Fez gol ontem, sabia não? Você fez gol ontem, hein?
9: Sabia não?
0: Pois é, vai 4 a

0: Sextou, Guidão.
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2: Bom dia, Unativa. Sextamos, tudo bem?

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2: Nativa, bom dia. 6h20 na sexta-feira. Tudo bem no transporte público? Tudo bem. Sem nenhuma ocorrência nos trens, no metrô, na Via Mobilidade, etc. e tal. Nesta manhã de sexta-feira, hoje temos 11, 12, 13, 15 quilômetros de lentidão por enquanto de circulação nos corredores de São Paulo, segundo a CET. O rodízio está valendo para os carros 9-0, começando no centro expandido da capital. É a restrição daqui a pouquinho às 7.
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0: Alô, Valdemir!
1: Jones, você sabe por que o leite não deu bom dia pro café?
0: Ele tá vazio?
1: É porque ele tá vazio. Ah!
0: Essa vez você não me pega.

acumulando agora 165 milhões de reais. É o próximo sorteio, o valor do próximo sorteio. Onde iremos parar com isso?

0: resposta, não quero piedade. Eita, atrasado, galinha, 6h35, horário de Brasília. Moletom da Nativa de presente, Dona Guga, venha, Dona Guga. São muitos prêmios, muitas promoções, querida.
1: E o sorteio da promoção do Dia dos Pais.
0: É domingo, Dia dos Pais. É domingo, aqui de manhã. Uma cervejeira daquelas de poça, aquela geladeirinha, sabe? Uma TV de 50 polegadas, uma bicicleta Aro 29, o que o seu pai quer ganhar?
2: Amanheceu, peguei a viola, botei na sacola e fui.
0: O que o seu pai se identifica mais? Responda logo. Sorteio no domingo, Dia dos Pais, já pensou? Um desses presentes é seu.
3: E tudo nesse mundo, vale pra que eu cante e possa...
0: Luciano, a pergunta de hoje é a seguinte, valendo... O boletão que é pequeno, quadrado e amarelo, Luciano?
4: É a casinha da galinha pintadinha.
0: Antônio!
5: A resposta da pegadinha de hoje é o emoji.
0: É o emoji. Quadrado.
6: Um dia tava em Mato Grosso do Sul.
0: Não.
7: Errou!
6: 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Já...
0: Cristina!
8: A resposta da charada é um quadradinho de caldo quinó.
0: Quadradinho. Não, quinó é galinha. Não!
6: Porto Alegre, um tal de coroné pediu que eu musicasse os...
0: Lourdes!
9: A resposta da charadinha é um dado.
0: É um dado. Não é não.

0: graça.
1: Rita!
2: Respondendo a charadinha aí, é um caroço de mim na espiga.
1: Errou!
3: E seguir direto para o céu.
1: É um caroço de quê, Rita?
2: Respondendo a charadinha aí, é um caroço de mim na espiga.
1: Caroço de mim na espiga, não! Agora que eu entendi.
3: E nossa cola e viajar.
1: Não!
3: Amanhecer,
1: o que é o que é? Pequeno quadrado amarelo.
4: É o sol.
1: O sol é pequeno. O sol é quadrado.
3: Botei na sacola e fui viajar. Chegou a noite.
1: Rapaz! Cristiano!
5: É uma caixinha de cerveja quadrada e as latinhas redondas.
3: Da noitada, eu não posso contar.
1: Oi.
3: Anoiteceu.
1: O que é pequeno, quadrado e amarelo?
3: Eu só vou descansar.
1: Zap 91984096019. Acertando, concorre ao moletom da Nativa. Errando, a gente coloca tudo no ar.
3: Amanhecer.
1: Não quero nem saber. Vai tudo pro ar.

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16: Nativa, bom dia. 16 minutos para 7, 27 graus é a máxima de hoje. Alerta pro tempo seco. Sol, muitas nuvens, podendo ter pancadas de chuva à tarde e à noite. Máxima de 27. Alerta em mudança brusca de temperatura para as próximas horas aqui na Grande São Paulo. Mas não é para hoje. Ainda não.
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0: Temos mais uma piada, amigão.
1: Temos do Ari.
2: Você sabe a história do Titanic, né? Então, na época, meu avô falou: esse barco vai afundar. Aí ninguém ouviu ele. Passado mais um pouquinho tempo, meu avô falou de novo: esse barco vai afundar. Ninguém deu atenção pra ele. Passou mais um pouco, meu avô tornou a repetir: esse barco vai afundar. Aí pronto. Aí ninguém aguentou mais, não. Tiraram meu avô do cinema.
1: Tirar o velho do cinema. Tchau.

0: A Nativa é muito mais alegria de Rio Negro e só limões. E bate o pé e dá no pé, dona Guga.
1: Bora sim, bora, porque sextou com muito mais alegria e com a Nativa.
0: Olha isso. Simbora pro bar. Não. Moletom da Nativa, valendo esse presente especial para quem compareceu na charadinha do dia. O que é o que é? Pequeno, quadrado e amarelo.
2: Bom dia, dona Guga. Bom dia, Jones. A resposta da charadinha de hoje é um pequeno quadrado amarelo.
0: Maria Eduarda deve ter no máximo uns 9 anos. Acertando a charadinha e você com 40. Falando polenguinho. Que polenguinho? Mano, é polenguinho, papai. O pequeno quadrado amarelo é um pequeno quadrado amarelo. É. Maria Eduarda Galdino. Mamãe vem buscar presentão especial. Papai vem buscar moletom da Nativa. Parabéns, Maria Eduarda, mas ele é seu. Não deixe mamãe. Não, querida, é meu. Não é de mamãe. Não é de papai. É de Maria Eduarda Galdino. Aí vai falar que ele tá grande pra você. Não interessa. Usa grandão mesmo. Parabéns, Maria Eduarda. Dudinha, beijo. Obrigado. Boa aula, boa escola. Mamãe que lute pra ganhar o moletom dela. Já já tem a cafeteira italiana. Com a marca da Nativa, uau, essa emissora é demais. 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

0: ser livre.
1: Mensagem para um dia melhor.
0: Ser livre não é apenas ir para onde quiser, mas ser quem você realmente é. Porque a verdadeira liberdade nasce por dentro. Ela acontece quando deixamos de buscar a aprovação dos outros e passamos a aceitar nossa própria jornada. É o poder de escolher seus caminhos, aprender com os erros e reescrever sua história todos os dias. Portanto, seja o autor, seja a autora da sua vida. Liberdade é ser você por inteiro.

0: Tudo bom?
1: Sim!
0: E Stephanie, bom dia!
1: Bom dia, Nativa! Tô aqui ligadinha na Nativa, como eu faço todos os dias. Vou dar um jeitinho aqui na casa, ouvindo a Nativa, com essa programação maravilhosa de vocês, como eu faço todos os dias.
0: Que bom! Cafeteira italiana de presente personalizada com a marca Nativa, quem gostaria? Tá, entendi. Ó, seguinte, domingo é dia dos pais. Na promoção do Dia dos Pais aqui na Nativa, você pode escolher o presente que você quiser, né? Que mais se identifica com o seu pai. Tem uma cervejeira maravilhosa. Essa daqui é a minha cara. 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Aquela geladeirinha cheia de cerveja, bem bonita. Uma TV de 50 polegadas. 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Televisão zona, pra assistir o jogão do meu time. Uma bicicleta de 20, Auro 29. 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A minha cara também é essa aqui. Pedalar por aí. Então, você já escolheu qual dos presentes se identifica mais com seu pai? Boa sorte, manda lá que domingo tem uns 3 sorteios, tá? Agora eu quero saber o seguinte. O que você não quer ganhar de presente do Dia dos Pais de jeito nenhum? Você tá dizendo, não, eu recuso. Atenção, papais, pra vocês essa, hein? O que você não quer ganhar de presente do Dia dos Pais? Pode dizer, isso eu não quero.
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0: Nove um nove oito quatro zero nove meia zero dezenove. Tô com medo do que vem por aí. O que você recusa a se ganhar de Dia dos Pais?

0: A Nativa é muito mais, a música da semana de Ana Castela é Que Eu Não Te Esqueci, valendo R$500. Vou te contar uma coisa, ganhar dinheiro é muito bom, mas tem uma coisa mais importante, a saúde, não é, Vanderlei?
1: Saúde é importante. Aliás, a gente trabalha pra conquistar alguma coisa, né? E aí você vai afetando a saúde e é engraçado.
0: Trabalha demais.
1: Depois a pessoa vende até o cachorrinho de estimação se precisar.
0: Pois é.
1: Pra recuperar a saúde.
0: É.
1: Né?
0: E quando a gente fala de saúde sexual, não é diferente, né?
1: Não é diferente, porque faz parte do relacionamento.
0: É.
1: Homem e mulher precisam. O sexo, ele faz parte. Imagina, você passa o dia, você, né, tenso ali, ou às vezes aquela discussão com a esposa, com a namorada. Meu, de noite, quando rola o sexo assim, aquela é mais intenso.
0: É, né?
1: Nossa!
0: Entendi.
1: Dizem que os problemas do casal, eles são discutidos na cama.
0: É mesmo, é?
1: Porque no dia a dia, uma correria, um no celular, outra preocupado com criança, não sei o quê. Quando os dois estão ali na intimidade...
0: Na intimidade.
1: É aquele tempo que você tem pra
0: relaxar, na intimidade que tudo se resolve,
1: né? Agora, pra mulher falar pro homem, ai, continua... E o homem não consegue. Meu Deus do céu, fica na força do pensa. Não vai. O homem não vai. Depois que você derruba um pinheiro, meu amigo,
0: né?
1: É difícil.
0: É, né?
1: Não adianta. O dinheiro tá caindo, o cara não adianta entrar embaixo. Já era. Agora, o bom quando a gente fala dessa forma é só você imaginar o seguinte: olha, foi criado a tal da canetinha para quem quer emagrecer.
0: É, foi.
1: O que que é isso? Resultado de pesquisa, de estudos, de investimento.
0: Uhum.
1: Na parte sexual, esse é um mercado que tem muita demanda. Só que vem muita coisa por aí que não resolve nada.
0: Uhum.
1: Eu falo que é pílula de farinha.
0: Pílula.
1: Você toma, não resolve nada.
0: Placebo.
1: Fala que faz, né?
0: É.
1: Vai dizer que eu não experimentei. 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
1: 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Um dia que eu tomei, parecia que eu tava tendo um infarto.
0: É, né?
1: Meu Deus do céu.
0: É risco,
1: e aí a preocupação já deixa de ser o sexo. Passa a ser, será que o coração vai explodir?
0: Será que eu sobrevivo a isso?
1: No outro dia, uma dor de cabeça pior do que ressaca de vinho.
0: Tem, né?
1: Deus o livre.
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1: estica.
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1: Estica.

0: por conveniência. Ó, cafeteira italiana personalizada de presente do Dia dos Pais. É bom, né? Mas o que é que não é bom pra você no Dia dos Pais? Você não quer ganhar de jeito nenhum.
1: Ah, o que eu não quero ganhar do Dia dos Pais é cueca, sabonete, desodorante e meia. Isso eu não quero ganhar de jeito nenhum.
0: Valeu, Nathia. Sabonete, sabonete é dureza.
2: Eu não gostaria de receber no Dia dos Pais o que eu vou receber esse ano. É? Eu tô de plantão, sexta, sábado, domingo e segunda. É telefonema.
0: É ligação. Eu não queria receber ligação. Fala, João.
3: Eu não quero ganhar uma camisa que não tenha bolso.
0: Ah, entendi. Ouviram, né, filhos? Do João. Camisa sem bolso não era. Carlos!
4: Bom dia, Dionísio! Eu me recuso a ganhar nesse Dia dos Pais meia. Meia e nem pijama. Meu Deus do céu.
0: O povo gosta disso, né? Acho que a gente gosta de meia, cara. O povo gosta. E cueca, não sei o quê. Pijama, pra quê? Quem mais? Ô, Jean!
5: Dionísio, o que eu não queria ganhar de presente Dia dos Pais é ferramenta. Porque depois eu vou ter que usar a ferramenta dentro de casa. Aí não dá.
0: Eu também acho que é um recado. É a mesma coisa que dar panela pra mulher no Dia das Mães.
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0: Alô, papais, 9198-409-6019. O que é que você tá dispensando de presente no Dia dos Pais? Isso não!
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2: E o trânsito, Robson, fale comigo, bom dia.
3: Bom dia, Jones Mendes. Trânsito na Nativa na manhã da sexta-feira, com destaque para o corredor norte-sul. Lento para Congonhas, ali pela Avenida Tiradentes, da FATEC até o túnel Tom Jobim. E para Santana, agora a condição é boa. 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

Ativa, bom dia, 7h32. O Ministério da Educação autorizou a criação de mais de 900 novos cargos para professores. A expectativa é que a autorização possibilite a abertura de novos concursos para eles.

0: Ativa é muito mais música sertaneja. Felipe Rodrigo, ignora. O que é que você tá ignorando do Dia dos Pais? Você tá dispensando. A Nativa sorteia no próximo domingo, Dia dos Pais, 3 presentes. Um para cada pai. Qual mais tipo de pai se identifica com uma bicicleta Aro 29? O pai que pedala, quer fazer exercício, tá precisando pedalar mesmo. Uma TV de 50 polegadas, o paizão do filme, da novela, da série, do futebol. Ou uma cervejeira. Aquela geladeirinha que você pode encher de cerveja. O pai social, chamar os amigos para tomar um negócio em casa. Então você escolhe e diz por que seu pai merece ganhar cada um desses presentes. São 3 sorteios, um pai ganha outro, pai ganha outro. Isso é no domingo. Para hoje, nós estamos perguntando o que é que você está dispensando, o que é que você não quer ganhar de presente do Dia dos Pais, mas de jeito nenhum.
1: Bom dia, Jones. Ótima sexta-feira. E o que eu não queria ganhar nesse Dia dos Pais é pacotinho de meia.
0: Pacotinho de meia. Já avisou em casa? Você já avisou em casa? Ô, Cláudio, avisa lá. Ó, eu não quero isso, não. Fala, Jonas.
2: Não gostaria de ganhar meia, chinelo e nem cueca.
0: É dureza, né? E sempre vem isso, né? Parece que quanto mais a gente pede pra não ganhar mais. Mas eles dão, né? Tiago!
3: Que eu não quero ganhar nos Dias dos Pais é outro filho. Chega! Nossa, os que eu tenho já tá bom demais. Não quero mais. Quero só esses que eu tenho.
0: Os que eu tenho.

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18: Ativa, bom dia, 18 minutos, faltando pras 8. Ó, a previsão pra hoje é de 27 de máxima, tem sol, tem muitas nuvens, tem previsão de pancadas de chuva tarde à noite. E vento também, previsão de vento. Pra amanhã, bora falar do final de semana. A máxima de amanhã é de 28, previsão também de pancadas de chuva pela manhã. E no domingo, a máxima de 24 graus, céu mais nubladinho no domingo.
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Ativa, bom dia! 16 minutos para as 8. Ontem, Vitória e Internacional avançaram à próxima fase da Copa do Brasil. Eliminaram Corinthians e Atlético Paranaense e seguem vivos para quartas.

0: 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Te quero pra mim, saúde. 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
1: Venha, me dê, papai.
0: Vanderlei, de volta, tudo bem, Vanderlei?
2: De volta, tudo bem, tudo bem. Olha, não é qualquer magnésio.
0: Não é.
2: Às vezes a pessoa compra um magnésio baratinho pra
0: achando
2: ir,
0: que é tudo igual.
2: Comum, magnésio comum, você acaba piorando a situação.
0: Por que piora?
2: Porque assim, ó, quando você compra um magnésio comum, o corpo ele não consegue absorver.
0: Entendi.
2: Então você vai tomando, tomando, ele vai fazendo o quê? Ele vai acumulando no fígado.
0: Ah,
2: vai acumulando.
0: Dispensa lá pra baixo.
2: Nem o intestino, nem o intestino elimina, ele vai acumulando ali.
0: A função é o contrário, porque o magnésio, a função é absorver, né?
2: É absorver. Então, assim, essa é a diferença, porque na forma quelada, quando você toma remédio, quando você toma um magnésio comum, o seu organismo entende aquilo como se fosse algo estranho. Tá. É um ET, eu não conheço isso aqui. O que que ele faz?
0: Rejeita.
2: Ele vai rejeitar, ele vai criar uma barreira pra te proteger.
0: Tá bom.
2: E com isso, vai ficando ali, vai acumulando. Por que que muita gente toma remédio, daqui a pouco você já para, tem que mudar, esse aqui não faz efeito, você vai aumentando a dose, o médico fala, tem que ser um tempo, tem que parar, porque depois não vai funcionar, o corpo vai criando resistência.
0: E sistema, por que que o nosso que é
2: sistema de
0: diferenciado?
2: Na forma quelada, ele é produzido e ele tem um aminoácido. Que é aminoácido? O corpo precisa e absorve.
0: Tá.
2: Então, quando ele cai no seu corpo, quando ele cai no seu corpo, é igual quando você vai pescar, que você tá com a isca certa.
0: Certo.
2: O peixinho já, ó, já pega.
0: Entendi.
2: Caiu ali, o peixinho já... Então, o corpo, quando entra no seu organismo magnésio na forma quelada, ele absorve.
0: Absorve.
2: E aí, ele segura e começa a distribuir no seu corpo. Então, assim, ele faz aquela ação que precisa.
0: Tá.
2: Aí, ele já faz parte do seu organismo. Com isso, ele leva junto, ele passa a fazer parte como se fosse um ímã. Você tem um ímã, você coloca na sua bolsa ali, ele vai juntando todas as moedas.
0: Tá.
2: E aí, o que que acontece? Na nossa alimentação, o que ele puder, ele vai extrair o que o corpo precisa.
0: Uhum.
2: A vitamina, o nutriente. Por isso que quando uma pessoa começa a usar o magnésio, você naturalmente você vai sentir diferença. Fala, nossa, eu tô dormindo melhor, eu tô com mais energia, eu tava cansado, aquele peso nos ombros, vai embora. O magnésio participa de mais de 300 reações no organismo. Na produção de alguns hormônios, na desinflamação. Olha, hoje a gente não sabe se você tá com gordura no fígado, o quanto que tá, qual que é o grau.
0: É, né?
2: Qual que é o grau.
0: Entendi.
2: Por isso que é importante o magnésio. Ele vai fazendo a desinflamação, vai ajudando o seu corpo a eliminar a sujeira. Você já ouviu falar que tem gente que precisa fazer a desparasitação?
0: Já.
2: Já ouviu falar?
0: Desintoxicação,
2: desintoxicação,
0: né?
2: Ah, não sei o que. Tem gente que fala assim, ah, a pessoa tem um intestino acumulado ali que você não elimina tudo, vai ficando ali.
0: Entendi.
2: Então o magnésio ajuda a fazer essa limpeza.
0: Olha,
2: geral.
0: Que beleza.
2: Com isso, você vai sentindo o seu intestino funcionar melhor.
0: Mais leve.
2: A vesícula, o pâncreas, né? O fígado fica mais leve. E aí, a energia que te dá no dia a dia, e como ele desinflama, é natural que vai reduzindo dor.
0: Tá.
2: Dor crônica, gente que sofre com fibromialgia, gente que tem problemas de coluna.
0: Tá.
2: Meu cunhado, quando eu era casado, ele tinha um problema de coluna. E aí, ele fez a cirurgia, mesmo com a cirurgia, ele não pôde mais trabalhar.
0: Ficou ali.
2: Ficou ali, o médico falou, não, vai ter que fazer mais uma. Ele falou,
0: nossa,
2: agora eu não deixo mexer mais, não.
0: Nossa.
2: E ele sentia muitas dores tomando remédio.
0: Ele deixou chegar nesse
2: ponto. O próprio médico recomendou pra ele...
0: Magnésio.
2: Junto com o magnésio.
0: Ok.
2: Ó, não tome medicação sozinho, tome com magnésio.
0: Perfeito.
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0: Ativa 5 para as 8 horas de Brasília. Bom dia!
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0: Azul. Que presente você tá dispensando no Dia dos Pais? Você não quer? De jeito nenhum. Deixa seu recado aqui na Nativa pra ver se eles se tocam.
1: Uma coisa que eu não quero ganhar é meia e boné.
0: Obrigado, Carlos. Dado o recado, José Lino.
2: O que eu não quero ganhar no Dia dos Pais é cueca.
0: Everton.
3: O que eu não queria ganhar no Dia dos Pais era a fatura do meu cartão tendo que pagar meu presente.
0: Ou então... É sobre ser pai. Regis!
4: Eu tô dispensando aquele convite. Pai, vamos fazer um churrasquinho. Vai lá no mercado comprar carne pra nós.
0: Vai folgado, né, pai? Você fala, pai, faz churrasco, vamos lá. E sobra pra quem? O pai, no Dia dos Pais.
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0: Aí, ó. Cafeteira italiana é o presente entre todos os pais que falaram por aqui, rejeitando seus presentes. Presente de grego. José Lino da Silva, telefone 4299. Tó. Uma cafeteira italiana, personalizada Nativa, é presentão do Dia dos Pais. Parabéns! Você não falou que não queria, então vai ganhar. É essa mesmo e pronto, acabou. Cafeteira italiana, que é isso?

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2: Fala, Robson.
3: Jones, é ruim o caminho pela Radial Leste pro centro, da Praça de Vinolândia até o metrô Guilhermina Esperança e do metrô Vila Matilde até a Avenida de Canduva, e tem lentidão do viaduto Guadalajara até o viaduto Alcântara Machado, e pro bairro vai bem. 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
5: Olha o cofre da Nativa 1100, esquerda 03, direita 02, direita 01. Combinações do cofre para esta sexta-feira, repito, esquerda 3, direita 2, direita 1. Cofre da Nativa 1100, já imaginou? Bom dia. Já pensou que dinheiro na sua conta?

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1: Eu vou, mas para levar ingressos para o São Julião. Quem quer ganhar? Alô, Guarulhos. Já estamos a caminho de Guarulhos. Vou levar a camiseta nativa e os ingressos para curtir esse festival maravilhoso. Começa hoje. Mercado Livre Arena Pacaembu. Para hoje tem Alceu Valença, João Gomes, Dorgival Dantas. Para amanhã, Zé Vaqueiro, Pablo, Filho do Piseiro, Mari Fernandes, Fagner. Pro domingo, Henry Freitas, Chão de Avião, Calcinha Preta, Natan, Toque 10. É só escolher o dia que você quer ir. Ainda tem essa moleza. Então, Guarulhão, você tá aí? Passe sua localização, Guarulhos. 9198-409-6019. Valendo. Já já te bate a porta. Toca a campainha. Casa, trabalho de passagem. Se tá em Guarulhos, tá valendo. E olha que...

0: Sim, João Paulo e Daniel. Deixa eu mandar um bom dia aqui pra Daniela. Bom dia, Daniela.
1: Bom dia, Johnny Mendes. Saindo do plantão, na companhia da Nativa, indo pra casa, vou pegar aquele pãozinho de queijo, fazer aquele café fresquinho e ficar o quê? Curtindo a Nativa, porque eu sou muito mais nativa, né?
0: Que bom, não precisava fazer essa inveja toda, mas tá bom também. Pãozinho de queijo, cafezinho. Ó, Guarulhos! Alô, Guarulhos! Tamo indo aí, hein? Alô, Guarulhos, alguém de Guarulhos na escuta, mande o endereço, a localização, nós vamos levar ingressos pro Festival São Julião, pra você, pra sua galera toda. Você escolhe o dia que você quer ir, sexta, sábado, domingo, no Pacaembu, Mercado Livre Arena Pacaembu. Vou te dar também camiseta nativa, você só precisa passar o seu endereço, a sua localização. Trabalha em Guarulhos? Tá na escuta? Você mora em Guarulhos, tá ouvindo? Ou você está de passagem? Mande aqui no zap, zap novo, 9198-409-6019. 9198-409-6019.
2: Tamo junto.
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0: Atenção para a oportunidade, o Grupo Garra, empresa de recrutamento e seleção, está com algumas vagas para trabalhar em um shopping na Zona Leste. As oportunidades são para ajudante geral e oficina de manutenção. Salários partem de R$ 2.160 e podem chegar a R$ 3.000 dependendo da função, além de uma série de benefícios. Para mais informações, envie o currículo no zap 984357581. 984357581. 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
0: Robson, diga mais uma.
7: Jones Mendes, corredor da Avenida dos Bandeirantes no sentido Marginal Pinheiros, vai mal ali da passagem pelo viaduto Jabaquara até a Avenida Miruna, também na altura do aeroporto e do viaduto dos Bandeirantes até a Praça Carananduba. E vai bem para imigrantes agora. 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

0: É da caixa, né? É, tá na cara. Toca, toca, toca, toca, toca, toca, toca.
1: Deixe a sua mensagem na caixa postal.
0: Maiara Roberta Ladeira Bernuccio, em Embuguaçu. Maiara Roberta. Do Embuguaçu. Cadê você? Já ela retorna aqui.

0: Tem camiseta nativa e agora tem também, sabe o quê? Aproveita. Que demais. 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Presentão, hein? Dia dos pais. Você vai dizer o seguinte: eu sou patrão e quero ganhar esse presente da Nativa. Eu sou patrão. Presta atenção, papai. E quero ganhar esse presente da Nativa. Aí, ó, cabelinho na régua, massagenzinho no cabelo, hidrataçãozinho, ó. Que mais? Barbinha, mãozinha. Mas tu tá, hein? Correndo, sorteio daqui a pouquinho. Tiago Rocha, bom dia.
1: Bom dia, seu Jones. Bom dia pra você, bom dia pra todo mundo que tá ouvindo a Nativa nessa sexta-feira. Olha, vamos falar sério, viu? Um apresentador de TV famoso vai ter que passar por uma cirurgia grave. Eu trago todos os detalhes já já.
0: Ok. Vamos saber tudo já já.
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0: Mala fofoquinha também, que todo mundo gosta.
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0: Tiago, o caso então com o apresentador é sério, né?
2: Isso, seu Jones, história séria. Vamos falar sobre o apresentador da Rede Globo, Alex Escobar, viu? Ele passou por uma cirurgia para retirar um tumor de aparência benigna no timo.
0: Tá.
2: É um órgão localizado no peito, uhum. E segundo a Rede Globo de televisão, esse procedimento foi realizado no hospital no Rio de Janeiro, graças a Deus, tudo bem sucedido. O Alex Escobar recebeu o diagnóstico de miastenia graves depois de apresentar dificuldade para falar durante a Copa do Mundo, lembra? Ele estava se apresentando,
0: sim.
2: O link na própria Patrícia Poeta, no programa Encontro, passa mal e depois ele sai lá dos Estados Unidos e volta pro Brasil para fazer uma verdadeira bateria de exames. Graças a Deus, por enquanto, tá tudo sob controle e a gente espera que assim seja, né, seu Johnny?
0: Sim, tomara que dê tudo certo.
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0: Tiago conta tudo por aqui, no domingo ele conta tudo sobre o Roberto Carlos, em tantas emoções. É 7 da manhã e tem reprise também às 11 da noite. Tantas emoções, domingo é muito mais Nativa.

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1: Ela tira muito mais, Eduardo Costa.
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1: 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Você vai ganhar, patrão, ó. 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Eita, você é patrão?
4: Bom dia, Junis Mendes. Eu sou patrão e quero ganhar esse presente da Nativa. Viva, Jones Mendes! Me ajuda aí, Jones Mendes!
1: Ganhou! Ajudei! Tá me devendo essa! Pedro Paulo Cardoso, em Budas Artes! Aê, patrão! Vai dar um trato no visual, Pedro Paulo Cardoso! 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
1: E feliz Dia dos Pais.
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1: A procura pela vacina contra o sarampo em São Paulo aumentou após a campanha de multivacinação. Ontem, 29 unidades básicas de saúde registraram desabastecimento do imunizante. A ação vai até o 1º de setembro e está disponível em todo o estado. O FIES divulga hoje o resultado da lista de espera para o segundo semestre. Os estudantes selecionados devem acessar o portal único do ensino superior e complementar as informações em até 3 dias após a data de convocação, que vai até o dia 24 de setembro. A Defesa Civil emitiu um alerta para rajadas de vento e chuva entre a tarde e a noite para todo o estado nesta sexta. A mudança no clima acontece por causa do ciclone extratropical que atinge a região sul do país. Olhando pela janela aqui, já tá meio esquisito, Pedro.
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1: Robson, a Marginal Pinheiros.
11: Jones Mendes, Marginal Pinheiros para Interlagos, tem lentidão já desde o Cebolão até a passagem pela Ponte do Jaguaré, depois do meio da Rainha da USP, até o Jockey Clube. Para Castelo Branco, nesse mesmo trecho, o caminho vai bem agora. 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
1: Bom dia, Nativa. Tô aqui no meu trabalho, em Guarulhos, muito feliz com a minha camiseta que eu queria tanto e com meus ingressos pro São Julião. Obrigado, Nativa. Beijo. Fiquei tão emocionada com essa visita que esqueci de falar meu nome. Eu sou a Dione, aqui de Guarulhos.
0: Beijo, meu bem. Eu entendo. Você é assim mesmo. 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

Ana, com a Ana Castela, que eu não te esqueci, pra você ganhar R$500 à noite no programa Nativa. Entrou no grupo. Boa sorte, hein? Tem que mandar no zap o nome da música, quem canta, e cantar um tequinho. É que eu não me esqueci. 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
2: Jones Mendes, marginal Tietê ruim para Castelo Branco, da ponte Aricanduva até a saída do Parque Novo Mundo, lentidão da ponte da Vila Guilherme até o terminal Tietê pela Expressa, da freguesia do Ó até a rodovia dos Bandeirantes e no acesso ao Cebolão. Para Ayrton Senna, lentidão na altura da rodovia dos Bandeirantes. 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

0: Henri Negro e Solimões. 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
0: 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No Instagram também que tá acontecendo uma live agora pra se ganhar presentão. Agora no cofre tem 1.100. Vou ligar de novo. Segunda tentativa de dar dinheiro. Nesta sexta-feira.
2: Agora.
0: E a história se repete. Agora para Josiane Maria da Silva da Bela Vista, que não quis nos atender.
3: Acumulou!
0: Escorregou o dedinho pro vermelho. Olha o que ele aprendeu! Então a gente acumula para amanhã. 1.200. Vossa Majestade Renato Rainha estará por aqui. Boa sorte no cofre.

0: alojada. Ô, Thiago.
1: Ô, seu Jones.
0: Deixa eu mandar um alô pro Hamilton Taxista.
1: Ô, Hamilton Taxista, um abraço.
0: Está transportando uma das nossas executivas.
1: Olha, uma das nossas executivas, seu Jones.
0: A Vivi Gomes.
1: A Vivi.
0: É, numa reunião séria de negócios.
1: Olha, boa sorte, Vivi, e obrigado, Hamilton.
0: Hamilton, você é o cara. Muito obrigado pela paciência com a Nativa e com a Vivi.
1: Essa é a pior.
0: É, o seguinte, temos uma live ali,
1: valendo
0: ingressos pro Morumbi Parque, bem legal lá, hein?
1: Arroba Nativa no Instagram.
0: Chegue junto que a gente conversa pra você ganhar esse presente.
1: Seu Jones, vamos falar sério agora.
0: Vamos.
1: Uma atriz famosa, o sonho dela é a gravidez, seu Jones.
0: Tá.
1: Tinha sido mamãe há coisa de 7, 8 meses atrás.
0: Tá.
1: Ficou grávida novamente.
0: Uhum.
1: Acabou lamentavelmente perdendo a criança. A gente traz os detalhes já já.
0: É chato, mas acontece.
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1: Quem é a moça que sofreu um aborto aí?
2: A atriz Mariana Rios, seu Jones.
1: Ah, é?
2: A atriz Mariana Rios, ela também foi apresentadora de realities na Record. Ela acabou gravando um vídeo e revelou que sofreu um aborto espontâneo.
1: Entendi.
2: Em julho, depois que engravidou naturalmente.
1: Uhum.
2: Ela é mãe do Paulo, que nasceu há pouquíssimo tempo atrás, coisa de 7, 8 meses, e acabou desabafando sobre o momento e falou que encontrou paz ao aceitar essa situação e confiar no desfecho. Essa foi a segunda vez que ela teve esse aborto espontâneo.
1: Ah, é a segunda, é?
2: A mesma coisa já tinha acontecido em 2020, antes mesmo de ser mãe. E você sabe que, lamentavelmente, isso é algo mais comum do que a gente se imagina. Coloquei lá na minha rede social essa história e muitas mãezinhas acabaram revelando que já perderam, inclusive, até 3 vezes essa gestação.
1: É o corpo, né, que rejeita, né? É comum, mas deve ser dolorido.
2: Com,
1: né,
2: certeza, seu Jones.
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1: Até daqui a pouquinho, Thiago.
2: Até, seu Jones.
1: Não se vá.
2: Vamos cantar parabéns.
1: Sim.

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0: e o quê?
1: E a gente quer te ver feliz pra comemorar mais um ano de vida. Parabéns!
2: Bom dia, Giselda.
0: Bom dia! Caiu, estamos felizes nessa sexta-feira, né?
2: O seu caiu?
0: O seu não? Alô, RH!
2: Aê, então foi um prazer aqui falar com vocês. Dia Estadual da Lei Maria da Penha.
0: Importantíssimo. Faça valer os seus direitos sempre, viu, mulheres?
2: Tava vendo uma entrevista com a dona Maria da Penha, que a idealizadora da lei, falou que é uma misoginia danada contra ela. É. Até hoje.
0: É.
2: Por causa da lei.
0: Infelizmente.
2: Dia Nacional do Documentário Brasileiro, Dia Internacional da Cerveja!
0: Cerveja, cerveja, cerveja, cerveja!
2: Cerveja! Beija. Parabéns, Leonardo.
0: Bora brindar uma tomando uma bem gelada depois do trabalho, né?
2: Bora.
0: Primeiro trabalho, depois a diversão.
2: Não, senhora.
0: Hoje é uma boa Oxe, desculpa, né, gente?
2: É tudo, é. Criar um dia da cerveja pra cair na sexta-feira.
0: Ah, merece.
2: A Maria Cecília é esposa do Rodolfo. É, pode falar a idade dela?
0: Pode.
2: 41 anos para Maria Cecília.
0: Parabéns. Maravilhosa. Gente, boa demais. Uma graça essa menina. Adoro ela.
2: Caetano Veloso.
0: Olha.
2: 84 para Caetano.
0: Máximo respeito, Thiago Rocha?
3: Aí ainda não conheço ele, mas é máximo respeito.
2: Ai, pela obra, né?
3: Pela obra.
2: Vera Holtz.
3: Atriz, seu Jones. Outro dia ela tava comendo uma tomada.
0: O quê?
3: É, porque ela tava fazendo uma sessão de foto e tal, não sei o que. Ela socou uma tomada na boca. Ai, e tinha um abajur segurando.
2: Dona Vera, deixa eu te falar. A tomada... 73 pra Dona Vera.
0: Será que a gente vai ficar assim também, com 73?
2: Eu gostei do papel dela da mãe Lucinda em Avenida Brasil, lá do lixão.
3: Maravilhosa, vai voltar.
0: É inesquecível, né?
2: A Vera Holtz faz 73 anos.
0: Parabéns! Com a tomada na boca.
2: Dona Vera... Não confunda as coisas. Eva Loyola dos Santos do Jardim Ângela. Éber Marcos da Silva da Penha. Thalita Santos de Oliveira, Vila Jacuí, tudo de bom.
0: Sônia Maria Meirelles Álvares do Ipiranga. Tem a Lucas Rodrigues de Almeida de Osasco. E a Carmélia Dias de Souza Silva do Perus, no dia da cerveja.
2: Maria do Socorro Borges Rocha Rocha.
0: Opa!
2: Carapicuíba. Roberto Ramos de Santana, Sapopemba. Elaine Honório Mariano, Vila Nova, Cachoeirinha.
0: Sandra Regina de Lima, Vila Leopoldina, vizinha. Marlon Winston Tavares Marinho é de Mauá. E o Henrique Eduardo de Moraes Ferraz de Vasconcelos.
2: Parabéns pro Guilherme Martins.
0: Opa, família.
2: De Carvalho da Bela Vista. Claudemir José de Moura da Moca. Valflânio Ranieri Barbosa Vieira de Mauá.
0: Diferente, né? Valflânio.
2: Valflânio.
0: E aí vem a Franciele de Melo Santos de Coca...
2: É o quê, mulher?
3: Meu Deus.
2: É o quê, mulher?
3: Até o Pato Donald apareceu.
2: Como é que é esse negócio aí?
0: Itaquaquecetuba.
2: Alô, Itaquaquecetuba.
0: Daniela Aparecida de Souza, Camaforto de São Mateus e Joilda dos Anjos Medeiros de Cajamar. Tudo de lindo. Comemorem, brindem a vida com muita alegria.
2: Ô, Tiago, você percebeu depois daquela denúncia que a gente fez de que estavam falsificando o aniversário de crianças? Não tem mais criança nenhuma?
0: Tem um advogado ali, viu? Tem um advogado.
2: Não precisa.
0: Gente, acabaram
2: não tem
0: com
2: fada,
0: o momento
2: não
0: mágico
2: tem fada,
0: dessa rádio,
2: não tem
0: que é o
2: fada,
0: Hora da Fada.
2: Não tem fada.
0: Gente,
2: não tem
0: cadê
2: fada,
0: vocês?
2: Não tem fada. Não tem fada. Tudo fixe.
3: A gente gosta de Mano Novo, Mano Velho.
0: Gosta? A fada gosta também.
3: A gente gosta do Anjinho Gabriel.
2: Eduzinho Melo e Paixãozinho.
3: É, Paixãozinho. Agora, fadinha. Opa, respeita a minha história.
2: Ninguém merece.
3: Por favor, garotinha. Por favor.
0: Converse com os advogados, porque ela tinha um contrato de 3 anos aqui, tá?
2: Lá no mundo das
0: aliás,
2: fadas.
0: Tinha se tornado o um contrato vitalício.
2: Entendi.
0: E eu não sei porque vocês derrubaram a menininha bonitinha da tia.
2: Já que fada não morre, então ia ser, a gente ia morrer primeiro do que o contrato. Ainda bem que foi tudo rascado.
0: Beijo, meu amor. Mais tarde a tia passa aí.
2: Não
0: fala
2: passa,
0: você.
2: Não.
0: Eu vou sim.
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3: Para de ser cara de pau.
2: 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Franciele de Melo Santos de Itaquá, que estou calando todo mundo hoje. Franciele de Melo Santos. E pá, pá, pá, pá, pá, que
0: olha, aquela velha história, né? Você acerta todo dia, mas o dia que você erra, aí
3: parecia o Pato Donald. Falei, gente, vai ter um personagem novo agora.
0: Foi muita emoção.
3: Meu Deus do céu.
4: A velha com a cara. Ô, Franciele, com todas as brincadeiras à parte, desculpa. A gente não tem culpa de Gislaine.
0: Foi embora, hein?
4: É, passa por isso. Franciele de Mello, parabéns, querida. Ganha o quê de presente, Gislaine?
0: Ela ganha duas sacolanas maravilhosas com pães deliciosos, incríveis, que vai durar um mês aí na sua casa. Franciele, depende das boquinhas que comem aí, né?
4: Cê
0: e mais
4: tá
0: uma
4: falando.
0: Sacola com salgados deliciosos, né, Thiago Rocha?
3: Claro, então, olha, se você tá ouvindo a Nativa, vai fazer aniversariante, ou vai fazer aniversário, ou já fez, manda um e-mail pra gente. aniversariantes@nativa.com.br, né, Gi?
0: É isso, agora, coitadinha da fadinha, só pode coordenar o povo que recebe seu e-mail. Então ajuda ela, vai manter esse emprego. aniversariantes@nativa.com.br. Capricha.
4: A gente posta tudo depois no facebook.com/nativa. facebook.com/nativa. Dura um mês o kit?
0: É, depende das boquinhas.
4: O Thiago mora sozinho.
0: Já acabou, né?
4: O kit dele dura uma semana.
0: Tem um pão de hot dog que é uma delícia.
4: Você acha que a Franciele, que tem lá a turma dela, vai durar um mês o kit?
0: Uma semana dura, Franciele.
4: Uma semana pode durar.
0: Confia na tia.
4: Então, parabéns. Sexta-feira!
3: Hoje, seu Jones, perdi o quê? 7 de agosto.
4: Dia do pagamento.
0: Dia da cerveja.

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3: José conheceu a mãe de Pedro quando ele tinha 2 anos. José era um trabalhador simples que saía cedo com a sua marmitinha. Ele não tinha posses, mas tinha espaço no coração. O progenitor de Pedro havia ido embora antes mesmo dele nascer, deixando apenas um espaço em branco na certidão e uma mãe solo lutando para sobreviver. José não tentou substituir ninguém. Ele apenas ocupou o espaço vazio com a sua presença. O conflito começou na alfabetização. No dia dos pais, a professora pediu para a classe desenhar o pai. Pedro, com 6 anos, desenhou José com seu boné de trabalho. Um colega de classe olhou e disse: "Mas ele aí não é seu pai, ele é seu padrasto." Pedro voltou para casa confuso, segurando o desenho com força. Ele perguntou para José: "Pai, o que é padrasto? O que é pai de verdade?" José agachou-se para ficar na altura do menino, pegou as mãos pequenas dele em suas mãos calejadas e disse a verdade mais simples do mundo: "Pedro, tem gente que dá a sementinha, mas pai de verdade é quem rega a planta todo dia para ela crescer bonitinha. E quem cura o seu joelho ralado, quem te ensina a chutar a bola, quem te protege da noite. Quem é que faz isso por você?" Pedro olhou nos olhos de José e disse: "Você." O conto termina anos depois. Pedro já é um jovem, recebendo o diploma de ensino médio. Ao subir no palco, ele olha para a plateia e vê José, emocionado, vestindo sua melhor roupa. Pedro não precisa de exames de DNA, de tribunais ou de grandes discursos. Ele simplesmente aponta para o homem na plateia e diz aos amigos: "Aquele ali é o meu pai. Foi ele quem me criou. O sangue deu a vida a Pedro, mas foi José quem criou seu destino."

beijo, viu? Até segunda. Nossa seguidinha milionária tá no ar. 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R$200. Agora, ô meu bem, vamos combinar? Pra

0: pezinho, uma massagem.
1: Ou então fazer uma feira bem daquelas maravilhosas.
0: Também os meninos falam, Gi, fala que a gente também vai aproveitar, fazer barba, cabelo, por favor, né, Almarada? Cuida aí também, tá?
1: Ô, Gislaine Martins.
0: Diga aí.
1: Olha, você tá preparada pro que eu vou te contar?
0: Não sei, não.
1: Olha, tem um cantor muito famoso, sucesso nas rádios, sucesso, inclusive, na internet.
0: Tá.
1: Ele vai fazer um show de graça. Hoje eu descobri e eu vou dar essa senha, porque ninguém sabe desse show.
0: É mesmo?
1: Eu vou dar essa senha pra você que tá ouvindo a Nativa, pra você assistir esse show de graça daqui a pouquinho.
0: Exclusivo!
1: Eu te conto já já.
0: Ai, já

0: nosso dia. 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

0: de alguém muito famoso, assim, de graça?
1: Pois é, e geralmente no lugar onde muitas pessoas passam, Gislaine Martins.
0: Ah, e onde? Quem? Por favor.
1: Olha, ninguém falou essa história, mas eu já vou dar essa dica pra você que tá ouvindo a Nativa.
0: Você pode falar mesmo?
1: Claro! Hoje o cantor Léo Foguete, ele vai estar na estação Sé do metrô.
0: Ah.
1: Por volta das 16h, vai ter um pocket show, aquele show onde ele vai cantar os sucessos dele. Inclusive aquela música que ele regravou, Palpite, lembra?
0: Ah.
1: Trilha de novela.
0: Maravilhosa!
1: Pois bem, então ó, você que tá ouvindo a Nativa, vai passar pelo metrô Sé por volta das 16h.
0: 16h.
1: É o Léo Foguete que vai estar se apresentando de forma gratuita. É só chegar e encostar na grade.
0: É isso mesmo, tô passando. Ai, tô indo embora sexta-feira, de repente, pá, olho lá na estação Céu, Léo Foguete tá lá com a banda dele tocando.
1: A parte boa, ninguém falou sobre isso, o Léo não divulgou, então você que escuta a Nativa vai ficar no gargarejo.
0: Então, ó, todo mundo virando fofoqueira aqui com o Thiago Rocha, já pega o zap aí, conta pras amigas, meu bem. Bora passar 16h, ver Léo Foguete de graça.
1: À tarde eu tô de volta, Gi.
0: Adorei, um beijo.
1: Beijo.
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0: casa, dirigindo. Quem tá com a perninha pra cima, só curtindo a vida assim de boa também. Você tá como, hein, Nilzabeth? Bom dia.
1: Bom dia.
0: Tudo bem, querida?
1: Tudo bem, gente. Melhor agora, tô feliz que é meu dia hoje.
0: Oba! Seja bem-vinda. Você tá em que turma? Que tá em casa, tá trabalhando, tá de boa?
1: Estou em casa.
0: Ê, que delícia, na paz da casa.
1: Sim.
0: E nessa paz aí, conseguiu anotar, seguidinha, pra eu te dar R$200?
1: Então, infelizmente, não marquei, mas eu tenho um motivo, eu escuto.
0: Ah, meu Deus, eu entendi, a ligação tá um pouquinho ruim, só entendi que você não conseguiu anotar, né?
1: Não, é porque eu não enxergo, daí eu vou esquecer.
0: É mesmo?
1: Infelizmente.
0: Ah, é. Que pena. Mas ó, fico muito feliz de saber que você tá todo dia curtindo a programação da Nativa. Sim. Que você canta, fica feliz, se emociona também.
1: Eu tô muito feliz de ter participado. Não ganhei, mas já ganhei um pãozinho já só de ter participado.
0: Ai, coisa boa. Obrigada pelo carinho. Mas, ó, não vai sair de mão abanando, não. Vai ganhar a camiseta da Nativa. Da nossa coleção. Obrigada. 2026, que é especial lindona. Dá um jeito. Vem buscar essa camiseta, tá, Nilzabeth?
1: Com certeza. Esse dia vai pra todo mundo que é pai.
0: Isso! Obrigada, meu amor. Um beijo pra você, tá? Valeu. Ah, gente, não deu pra ela anotar, vocês ouviram aí, né? Não tem problema, porque a gente acumula. Tem gente que comemora tanto quando acumula. Então, ó, trezentão guardados aqui pra segunda-feira. Conto com você pra pegar esse dinheiro, hein?

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0: Quase Dia dos Pais, né? Existem pessoas que marcam nossas vidas para sempre. Para muitos, o pai ocupa esse lugar com amor, sabedoria e presença constante. Encontrar palavras para dizer o quanto ele é especial, às vezes é até difícil, né? Mas pode fortalecer os laços, curar silêncios e emociona sempre. Melhor do que um pai que ensina com palavras é aquele que ensina com atitudes. Dia dos Pais também é lembrança. Então não se esqueça, as pessoas só morrem se forem esquecidas. Enquanto estiverem vivas na memória, serão imortais. Feliz dia para você que é o melhor pai do mundo.

sexta-feira. Maria Ângela mandou pro Elberton: a vida ao seu lado é feita de amor. É feita de cuidado, parceria. Muito obrigada, viu, por estar comigo nessa caminhada, mesmo quando o caminho é cheio de obstáculos. Tenho certeza que vamos conquistar tudo o que sonhamos juntos. Te amo muito. A Camila mandou pro Wendel: você é a minha escolha diária, meu amigo, é meu tudo. Você é a minha certeza e eu sou muito grata por ter você ao meu lado. Te amo muito mais do que as palavras podem expressar. O Rodrigo mandou pra Rosana: seu sorriso ilumina os meus dias. Sua voz acalma meu coração e o seu abraço é o lugar onde tudo faz sentido. Ao seu lado eu aprendi o verdadeiro significado do amor: cuidar, respeitar, perdoar, recomeçar e nunca desistir. Te amo hoje e pra vida inteira.

especial para quem gosta de acompanhar. Já se inscreve também no canal, clica lá no sininho. Aí toda vez que começa a história, você já recebe a notificação. E a gente se fala também pelo nosso bate-papo lá no YouTube, tá? Agora eu tenho um recado da Cláudia pro Roger. Numa noite qualquer, nos conhecemos e desde então eu tenho certeza de uma única coisa. Não quero me separar de você nunca mais. Eu quero continuar enfrentando tudo ao seu lado. E daqui a alguns anos, ainda quero ter o privilégio de dizer que eu estou ao lado da pessoa que eu escolhi amar. Você. Sempre você, meu amor.

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Never Tears Apart. Na versão do Sleeping At Last, esse trio que simplesmente arrasou, hein? Tocou aí o seu coração? Lembrou, né?

0: Sem ela, a gente não faz nada nessa vida. Vanderlei chegou aqui na sexta-feira. Bom dia.
1: Bom dia, Gi. Bom dia pra você que tá aqui na Nativa. Uma sexta-feira abençoada, o final de semana.
0: Dia dos pais chegando.
1: Ah, dia dos pais chegando.
0: Esqueceu,
1: né?
0: Vanderlei?
1: Alguém vai ganhar um par de meia.
0: O pai não tá querendo isso não, viu?
1: Não, não.
0: Mas o que importa é, inclusive, pra comemorar com a família, né? Ter saúde.
1: Ter saúde. Eu tava lembrando aqui, tem gente que fala assim, ah, mas na hora da promoção eu não consegui ligar, liguei depois, aí falaram que não tinha.
0: Bastante gente, né? Verdade.
1: É, eu fiquei sabendo, foi uma consultora que atendeu, fiquei sabendo de um senhor que ele é caminhoneiro. Há muito tempo, caminhoneiro e tal, e aí fala das dificuldades, quer ficar longe da família, né?
0: Fica dos perigos que família, corre todos os dias os também, né? Nas estradas.
1: É, a alimentação ruim, porque come posto de gasolina e tal. Então, assim, nem sempre você tem. É diferente daquela comidinha caseira, né?
0: Totalmente.
1: E aí ele falou que ele tava com problema de a perna inchando direto. Um mal-estar, ele comia alguma coisa, ficava estufado e falava assim, ah, é, estão colocando salito na comida, ah, não sei o quê. E aí até que um belo dia o filho e a filha falou, não, pai, para aí, vamos fazer uns exames, né? Daqui
0: cuidar
1: a pouco,
0: da saúde.
1: Cuidar, né? Insistiram e ele foi fazer exame. Ele falou, nossa senhora, levei um susto.
0: Assustou.
1: Gordura no fígado.
0: Olha.
1: Já passando ali quase grau 2.
0: Nossa.
1: Isso é muito perigoso. É, colesterol elevado, início de diabetes, pré-diabetes, já falou, se o senhor não cuidar, não mudar o seu estilo de vida, a situação vai complicar, né?
0: E tem que ser na hora, né, Vanderlei? É, sair dali já com mudanças.
1: Já passaram um monte de remédio pra ele, ele falou assim, como que eu vou mudar? Minha profissão é essa, minha vida é essa. Como que o magnésio pode ajudar? Ele fez o pedido do magnésio. O magnésio, ele ajuda a controlar, até porque tem coisas que são silenciosas.
0: Sim.
1: A gente não sabe. Você pode estar com falta de vitamina D se o corpo não está absorvendo o cálcio. Você pode ter futuramente um problema de osteoporose. Como é que eu vou saber? O magnésio, ele repõe essa falta de nutriente. O magnésio ajuda a regular o sono. Ajuda na corrente sanguínea, ele é um faxineiro também, porque
0: também.
1: Assim, colesterol é aquela gordura ruim, a gordura não é da carne, não é da picanha, não é da costela, a gordura ela forma através do que? Carboidrato.
0: Olha.
1: Carboidrato, você come pão, você come macarrão, você come massa, você come não sei o que, diz que até o arroz agora não pode. E aí, como é que a gente vai tirar? Tira isso, não pode. É, fica difícil.
0: Sim.
1: Então o magnésio, ele é essencial, não pode faltar para o homem, para a mulher. A diferença não é magnésio comum de farmácia. Se você toma um magnésio comum de farmácia, é igual remédio. O corpo vê aquilo como algo estranho, cria uma barreira, uma defesa. O magnésio na forma quelada, o corpo, ele tem um aminoácido. Então assim, o corpo vê aquilo como parte dele, como algo que ele precisa. Então caiu ali, ele já absorve.
0: Por isso que é o mineral da vida, né?
1: Mineral da vida, pra fortalecer o coração.
0: Ali, ó.
1: Cuidar da mente, porque a gente vai se preocupando com conta, com isso, com aquilo. De repente você tá numa estafa mental, você pode sofrer um AVC, você pode sofrer um infarto. Mas sem isso, é a questão da dor. Porque você não tem um dia bom se você... Só uma dorzinha de cabeça já tira o nosso
0: Sim,
1: ânimo.
0: Sim, verdade.
1: Agora imagina aquela dor que não vai embora. Então assim, tem gente que fala, ah, eu liguei, mas aí não consegui falar, não consegui ligar.
0: Então é agora, 0800-591-3099. Enquanto a gente tá falando aqui, ó, você já pode ir ligando, né?
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0: 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Obrigada, Vanderlei.
1: Valeu, liga. Dia.

0: 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Meu nome é Maurício e meu recado vai para Marilene, minha namorada. Estamos fazendo 3 meses. Que nosso relacionamento, nosso amor, seja para sempre, até que Deus permita. Um beijo.
1: Beijo, Maurício. Beijo, Marilene. Parabéns pelos 3 meses juntos. Que Deus abençoe muito essa união, viu? Ó, coração.

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14: 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Adolescente parece que tem resposta pra tudo, né, gente? Mas pergunta pra ele o que ele tá fazendo no celular. Tá vendo o que aí, filha?
17: Nada, mãe.
14: Quem te mandou isso, filha?
17: Sei lá, mãe.
14: Você não vai desligar isso hoje?
17: Talvez, mãe.
14: E sabe qual é a resposta do Instagram pra isso? 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

0: Rodrigo, viu? Porque entre o céu que recolhe e a terra que exige coragem sempre, um pai descobriu nos olhos do filho a luz perfeita para atravessar a escuridão. Essa história é uma lição de superação, com propósito e muito, mas muito amor entre pai e filho. Então ouça com muita atenção, com muito carinho e acredite que a vida sempre vale a pena.
1: Oi, Nativa.
2: Boa tarde. Boa tarde, Gi. Tudo bem? Meu nome é Rodrigo e a minha história começa em 2009, quando a minha esposa Adriana anunciou que estava grávida. Apesar do desejo de nós sermos pais, não foi assim uma gravidez planejada. Sabe, foi bem no susto mesmo.
1: Grávida, amor? Que surpresa boa! Nossa!
0: Quer uma surpresa maior ainda?
1: É.
0: São gêmeos!
1: Não! Verdade? Gêmeos? Meu Deus do céu!
2: Confesso que na hora eu fiquei assustado, mas muito feliz. Só que não foi uma gravidez tranquila, viu, Gi? Isso porque a Adriana, ela tinha alguns problemas no útero e o médico avisou que a placenta não teria a aderência adequada, ainda mais para gêmeos. Então nós passamos assim a tomar os cuidados necessários para que desse tudo certo. Mas infelizmente, Gi, no terceiro mês, um dos bebês não resistiu. Ficamos arrasados, mas ainda tínhamos um motivo para seguir firmes, que era o outro bebê. O outro bebê estava vivo. E é a partir daqui que a história da nossa família percorreu caminhos que eu diria inexplicáveis. Depois que a gente perdeu um dos bebês, numa certa noite eu tive um sonho. E um sonho que me trouxe à luz. Adriana, eu tive um sonho. Eu sonhei com um menininho de uns 5 anos, ruivinho, vindo me acordar para a gente jogar bola no clube. Eu tenho a certeza que quem ficou é um menino ruivo. E ele vai se chamar Arthur.
0: Ah, meu amor, que sonho lindo. Logo, logo esse sonho vai se tornar realidade.
2: O Arthur nasceu, Gi, no dia 9/9/2009, pesando 1,53 kg. 1 + 5 + 3 = 9. Medindo 45 centímetros. 4 + 5 = 9. Às 8:10, 8 + 1 + 0 = 9. A soma de tudo dava 9. Porém, o único 9 que precisava ter, ele não tinha. O meu filho nasceu de 7 meses e foi logo levado para a UTI. Desenvolveu uma infecção grave no intestino e com menos de um mês de vida, ele teve de passar por 4 cirurgias. E as complicações não davam trégua. O coração dele parou de funcionar por alguns minutos e os rins também começaram a falhar. Quando foi no dia 29 de setembro, uma terça-feira, o médico chegou em mim com um choque de realidade.
3: Olha, Rodrigo, o que eu posso dizer para você é para você ir já se preparando. Prepara o jazigo do seu filho, porque ele não vive até domingo.
2: Doutor, não me fala uma coisa dessa. Pelo amor de Deus, doutor.
3: Eu sinto muito, mas só um milagre pode salvar o Arthur.
2: E com o coração à espera de um milagre, mas como o pai que cumpre o seu dever, desolado mesmo, eu preparei toda a papelada para o jazigo do meu filho. Quando nós chegamos na UTI para ver o Arthur, abrimos a janela. A minha esposa segurou na mãozinha dele. Nós recitamos o Pai Nosso e quando nós terminamos de rezar, o nosso milagre aconteceu, Gi. O Arthur fez xixi. Os rins dele voltaram a funcionar. Olha, se alguém tivesse me contado isso, eu não teria acreditado. Nós presenciamos um milagre e bem diante dos nossos olhos. O milagre que os médicos não acreditavam e que um amigo meu, ministro do Evangelho, tinha dito que aconteceria naquele dia. Gi, foi um dos momentos de maior alegria da minha vida. Naquele instante, eu entendi que eu fui completamente esvaziado de mim para ser levado à condição de pai. E olhando bem assim nos olhinhos do Arthur, eu tive a certeza de que ali estava o amor da minha vida. Dali em diante, tudo correu bem, quase tudo. Os primeiros anos foram bem difíceis. A gente teve que tomar muitos cuidados, principalmente com a alimentação do Arthur. No aniversário de um ano dele, Gi, ele não pesava nem 5 quilos, para você ter uma ideia. Mas aí, com 3 aninhos, ele já estava começando a ganhar peso. A situação já tinha estabilizado e a gente achou por bem colocar ele na escola. Parecia que a vida estava seguindo o seu curso e com tranquilidade. Mas a história continua e por caminhos tortuosos, por caminhos difíceis, caminhos desafiadores. Eu trabalhava em uma cidade, nós morávamos em outra, e uma vez por semana ela viajava a trabalho e no caminho passava pela cidade onde eu estava e eventualmente levava o Arthur também para me ver. Justamente por causa disso, na manhã do dia 3 de abril de 2013, eu e a Adriana tivemos uma leve discussão por telefone.
4: Eu vou pegar a estrada e eu passo aí pra te ver na ida ou na volta, tá? Eu vou levar o Arthur comigo.
2: Ah, Adriana, você não vai levar ele na escola de novo? Eu prefiro que ele vá pra escola, Adri. Ele precisa se acostumar.
4: Eu já tô atrasada, Rodrigo. Se eu ainda for levar ele até lá, vai me atrasar mais ainda.
2: Ah, não. Você vai ter que levar, viu? Não faz sentido isso, Dri. A gente pôs ele na escola pra ele não ir à aula? E na sequência, ela saiu pra estrada. Pouco tempo depois, meu telefone tocou. E no identificador apareceu o nome dela. Eu tinha certeza que a Adriana estava me ligando pra pedir desculpas. Mas na hora que eu atendi, não era a voz da minha esposa do outro lado da linha. Oi, Dri.
5: Oi, meu nome é Paulo, eu sou policial rodoviário e a sua esposa sofreu um acidente de carro.
2: Meu Deus, o que aconteceu? Ela tá bem?
5: Ela saiu da pista, bateu numa árvore e tá sendo levada pro hospital.
2: Eu corri o máximo que eu pude até o local e vi o carro tombado depois da colisão com uma árvore. No hospital, o semblante dos médicos evidenciava. A situação da Adriana não era nada boa. A Adri estava em coma e devido à gravidade do estado dela, ela precisou ser transferida para São Paulo. Apesar dos quase 500 quilômetros de distância de São José do Rio Preto, a capital, eu decidi ficar com ela para ajudar na sua recuperação. Eu ficava ali, na cabeceira da cama, orando e estimulando a minha esposa. E na medida do possível, tentando equilibrar o meu trabalho e a atenção ao meu filho. Eu passava 4 dias com ela e 3 dias no interior, 2 trabalhando e 1 exclusivamente com o Arthur, que ficou aos cuidados da minha sogra. Gi, era uma correria insana. E posso te contar uma coisa? Não tô mentindo, hein? Eu perdi quase 50 quilos. Mas quando eu visitava o meu filho, eu acabava deixando para trás todo o peso do mundo. Eu sempre usava uma camiseta de super-herói, sabe? Para que ele tivesse a impressão de que estava tudo bem, que eu era forte e que tudo isso ia passar. Passávamos o dia inteiro brincando e sorrindo, enquanto por dentro eu me esfarelava. Até que meses depois, eu levei uma facada na alma.
6: Pai, a mãe tá no hospital porque tá doente. E você? Por que você vai no hospital?
2: Para cuidar da mamãe.
6: Mas quem cuida de mim?
2: Naquela hora, Gi, eu me dei conta de que um menino de 4 anos estava sendo mais lúcido do que eu. Aquilo doeu muito fundo em mim e eu precisei me reinventar novamente. Eu adequei o meu trabalho aos horários da escola dele e juntos nós viajávamos para visitar a Adriana no hospital a cada 15 dias. E foi assim por mais 6 meses, até ela vir a falecer em julho de 2014. E quando ela partiu, eu fui tomado por um sentimento, e não de tristeza, sabe? Triste eu fiquei quando ela sofreu o acidente. Triste eu fiquei por não poder levá-la de volta para nossa casa. Quando ela deixou aquele corpo paralisado e libertou a sua consciência, eu fiquei grato e orgulhoso pela luta dela. E não deixei, viu, que o sofrimento jamais chegasse ao meu filho.
7: Papai, olha meu desenho. Eu, você e a mamãe aqui no céu. Olha, ela virou uma estrelinha bem brilhante.
2: Isso mesmo, filho. A mamãe tá sempre aqui com a gente, viu, lá no céu e no nosso coração, viu, Arthur? Aconteça o que acontecer. Ensinei a ele que o nosso sentimento pela mamãe deveria ser de gratidão, por ela ter dado a luz a ele, por ela ter se empenhado para que ele vingasse, por ter sido uma mãe excepcional e lutado tanto para ficar entre nós. Nós entendemos que a sua partida era a forma de finalmente descansar e não de desistir. E sempre me perguntam como é que eu consegui superar o luto. Na verdade, eu vou ser sincero para você, Gi. Eu não superei. Eu acho que jamais eu irei superá-lo. Mas eu aprendi a conviver com ele e aceitá-lo como parte da minha história. Mas foram tempos difíceis. Isso eu não posso negar. Eu tive de virar pai e mãe, mas eu não gosto da expressão pai. Eu me considero apenas um bom pai. E acho que eu tenho conseguido ser o pai que ele precisa. Nesse ponto eu tive um grande exemplo, que foi o meu pai, que sempre foi muito parceiro. Foi sempre um pai amigo e muito presente. Então, graças ao exemplo que eu tive em casa, eu consigo ter forças para seguir sendo o pai que o Arthur merece. No primeiro ano de escola dele, o Arthur me trouxe um presente de Dia das Mães, uma flor e um bilhetinho. Você não é minha mãe, mas não é só meu pai. É minha família inteira. Gi, agora contando a história, revivendo tudo isso, aquilo me comoveu profundamente. Eu tirei uma foto do presente e postei nas redes sociais. A partir de então, milhares de pessoas passaram a nos procurar e foi aí que eu criei os perfis, tudo pelo meu filho, no Facebook, no Instagram e no YouTube, para contar a nossa história. Hoje em dia, nós dois fazemos palestras pelo Brasil, levando lições de amor, de fé e de esperança, que aprendemos a duras penas. Não somos influenciadores, não, viu? Nós somos duas pessoas que oferecem acolhimento e amparo a partir da nossa vivência. O sorriso de gratidão, as palavras de retorno que eu recebo daqueles que nos procuram e, principalmente, de o sorriso do meu filho, mostram que eu estou no caminho certo. Isso fez com que toda aquela dor presa no meu peito pudesse ter utilidade e servisse de inspiração e exemplo. Ressignificar a minha dor me fez um bem danado. Mudou tudo para mim. E foi assim que a Karina nos encontrou, 4 anos depois da minha viuvez. Ela se aproximou da gente e, mesmo estando em caquinhos e fechado para qualquer envolvimento, ela aceitou ficar conosco, respeitando o nosso espaço e o nosso tempo. Hoje, nós seguimos juntos, eu, a Karina e o Arthur, enquanto a gente guarda com carinho e cuidado a memória da Adriana. Quem vê meu filho, me vê. Quem me conhece, conhece o meu filho. A vida nos forjou no fogo das provações que enfrentamos quando encaramos os sofrimentos que surgiram em nosso caminho. Por isso, nos tornamos um só. Seguimos juntos e somos indissolúveis.
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2: É certo que ele tem crescido e criado asas. Ele já está agora com 16 anos. E é claro que voará os seus voos e viverá os seus sonhos. Mas o Arthur continuará sendo o meu GPS nessa vida.
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0: A Nativa é tudo e muito mais, a trilha sonora perfeita dessa história. No meu coração você sempre vai estar. Que orgulho, hein, Arthur, de ter um paizão desse. E você, Rodrigo, meu Deus, quantas emoções, quantas provações nessa vida e quanta sabedoria para saber lidar com cada fase. Claro que não foi fácil, como você escreveu na sua história, e acho que tiveram, assim, muitos momentos seus ali, sozinho, né? Você e Deus. Acabei de falar, ele tá aqui na nossa live no YouTube, Rede Nativa Oficial. Ele, que orgulho contar a minha história e a do meu filho na Nativa. Que orgulho nosso poder contar uma história dessa e mostrar que a vida vale tanto a pena, que o amor transforma tudo. E esse amor aqui de pai, né? Transformando tudo, inclusive o luto da mãe, mas com tanta sabedoria, tão bem interpretada aqui pelo nosso Edu Melo. Obrigada, viu, Edu? Um beijo grande pra você. Vamos falar de todas as lições dessa história, da emoção que você tá sentindo aí, você que é pai, você que é mãe, você que teve um pai exemplar, assim como o Rodrigo. Ele teve o pai e hoje consegue ser um pai exemplar pro Arthur, que eu não tenho a menor dúvida, né? Vai ser um grande homem também. Tudo isso faz a gente acreditar num mundo melhor diante de tanta coisa ruim que a gente tem visto, né? Vamos olhar contra os olhos, vamos fazer a nossa parte. Oi, Patrícia.
1: Ai, gente, que história linda,
0: não,
1: né?
0: É,
1: são,
0: menina,
1: histórias assim que comovem nosso coração. Que pai, que exemplo. Continue sendo esse pai amoroso, carinhoso, com fé sempre em Deus. Que Deus abençoe muito vocês e certeza que a sua esposa está lá no céu olhando por vocês.
0: Nossa, Patrícia, pensei exatamente isso ouvindo a história. Falei, Adriana deve estar num orgulho danado desses dois, né? Gente, um pai que nunca mediu esforço, sabe? Pra cuidar do filho, pra cuidar da família. E hoje tá aqui com orgulho contando a história, porque também descobriu o propósito dele na vida. Todo mundo tem o seu aqui. Com muito orgulho também, ele mandou as fotos do menino ruivinho. Gente, um sonho conversando com ele. Quantos recados chegaram, hein, Rodrigo? Vem ver as fotos dessa família, desse pai, desse filho, que é o Arthur. Nosso canal do YouTube. Vem se emocionar e vem conversar comigo aqui também.

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0: história do Rodrigo. Ouviu aí?
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0: 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Vamos conversar sobre tudo que ele contou nessa história? Quantos desafios, mas quantas lições, ensinamentos e conseguindo, né, criar o filho dele numa experiência única ali pra ele também, né, gente? Imagina, você perdeu a esposa, você perdeu outro filho, você tem que trabalhar, você tem que se curar, né, de tudo isso também e cuidar de uma criança indefesa que depende 100%. Coisas interessantes na sua história, Rodrigo. O número 9, que você foi se atentando a isso tudo porque tinha recado, né? O sonho do garoto ruivinho. Gente, bem ver. É ruivinho a coisa mais linda do mundo, Arthur. Estamos vendo essas fotos aqui no nosso canal do YouTube, Rede Nativa Oficial, que esse paizão muito orgulhoso fez questão de mandar. E essa história enchendo muitos corações, né? Maria das Graças está aqui na nossa live e falou: eu tô com o coração cheio de gratidão por ter ouvido essa história. Tem muita gente emocionada também porque perdeu o pai recentemente. Domingo vai passar o primeiro dia dos pais sem aquela pessoa que você ama tanto e é difícil, né? Mas ó como o Rodrigo passou por tudo isso, ressignificando, não sendo egoísta. Porque muitas vezes a gente pensa só na gente, no nosso sentimento, no nosso coração, e não pode ser assim. Olivia, que história, meu Deus, nome do meu neto, Arthur. Tá gente grata aqui pela sua história, viu?
2: Que Deus abençoe, ele é muito guerreiro. Força é única, né? A força, ela vem de uma tal forma que a gente não sabe de onde que ela chega. E quando chega, ela supera qualquer obstáculo. E foi o que ele fez. Muito gratificante, muito, muito linda a história.
0: Por isso que a gente não pode desistir, né, Kelly? Oi, Ari.
3: Que história foi essa, hein? Uma história de batalhas, de lutas. Não vou falar de sofrimento, porque assim, ele passou por todo esse apuro, mas ele soube lidar muito bem com isso. Soube transformar isso em uma coisa boa pra vida dele, pra vida do filho dele. Eu tenho certeza que a Adriana tá muito feliz de estar vendo tudo que eles passaram, né, superaram, e tudo que eles fazem pelas outras pessoas hoje. Parabéns pela história.

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0: Chamo Pipi Angelino.
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3: Oi, Gi, fiquei muito emocionada de ouvir essa história deles. Só Deus para dar forças para ele e pro filho. Que história, hein? Que Deus abençoe eles.

0: Nativa é muito mais saudade do KLB. Não olha assim. E vendo as fotos aqui que o Rodrigo mandou pra gente do Arthur, primeiro olhar deles ali, ainda muito pequenininho, já dá pra sentir essa conexão, né? Esse amor, esse carinho. Todo mundo falando aqui, ó, na nossa live do YouTube, Rede Nativa Oficial, que a Adriana tá lá em cima com seu outro filho, cuidando de vocês. Tenho certeza que esse laço é eterno, né? E que bom a chegada da Karina também, pra trazer mais alegria, mais amor. E pra cuidar de vocês, né? Pra completar essa família aí, porque você também merece, viu, Rodrigo? Parabéns por saber ressignificar o luto com muito respeito e com muito carinho, como deve ser. Vou pros comentários aqui, que tá todo mundo emocionado, todo mundo agradecendo por ouvir essa história tão linda nessa sexta-feira. Pertinho do Dia dos Pais, né? Traz aquele sopro de esperança de seres humanos bons também, né? Nessa vida. A Claudenice escreveu: a história é comovente. E eu tenho certeza que a Adriana tá lá no céu cuidando de vocês dois. Parabéns pelo exemplo de pai tão maravilhoso pro Arthur. Que Deus abençoe grandemente a vida de vocês. A Vera escreveu assim: eu senti a presença de Deus durante a sua história, por tudo que você foi contando aqui. Você é um pai maravilhoso. Arthur deve ter muito orgulho de você e você dele. Parabéns. Bonito a hora que você escreveu na história também: quem vê o meu filho me vê, e o contrário também.
1: Olha, que exemplo de força. Parabéns pelo pai que você é. Parabéns pela força de transformar a sua dor em alegria, em conforto para outras pessoas. E a vida é sobre isso, é sobre acreditar que dias melhores virão. A gente passa por tempestades, por momentos ruins, mas devemos acreditar sempre no melhor. Que Deus continue te abençoando e iluminando os seus caminhos, que você possa sempre estar trazendo conforto para as pessoas que passam pela mesma situação que você.
0: Obrigada, viu, Ana? E eles continuam nessa missão, palestrando. Tem o perfil, gente, lá nas redes sociais, Tudo Pelo Meu Filho. Compartilhando aqui, ó, baseado nessa experiência de vida, compartilhando amor, carinho e acolhimento.

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0: Hoje, em homenagem ao Dia dos Pais, que é no próximo domingo, ouvimos a história desse pai herói aqui, que é o Rodrigo. Contou os detalhes: superação, muita luta, muita oração, muita fé. Aquela hora que ele contou no hospital, né, gente? Quando o Arthur já estava desenganado, ele não teve dúvidas. Olhou pela janela, pegou nas mãos da Adriana, a esposa, né, fez uma oração e viu o milagre acontecer. Eu sei que muita gente que já teve essa bênção na vida de ver um milagre acontecendo entende perfeitamente o que o Rodrigo contou. Se você ainda duvida, ouve essa história de novo. Vai ficar aqui no nosso canal do YouTube Rede Nativa Oficial. E são poucas pessoas que são merecedoras dos milagres. Rodrigo é um abençoado sem dúvida alguma. Se agarrou ali na fé, nas perdas, na coragem, na luta, né, gente? Ver seu filho desenganado deve ser uma dor que a gente não consegue imaginar, não. Tem pais solo aqui na nossa live também, falando, nossa, lembrou um pouco a minha história. Tem muitos pais que são presentes, muitos pais que lutam mesmo pelos seus filhos, cheios de amor, são orgulhosos, né? Acho que a coisa mais gostosa do mundo é ouvir seu pai falar, pai, você é o melhor pai do mundo. E tem esse lado bom também.
2: Em primeiro lugar, parabéns a esse paizão que não desistiu, que continuou ali na luta, pedindo força para Deus. E que exemplo de pai e de marido, porque em nenhum momento ele pensou em, ah, eu não vou aguentar, eu não vou dar conta. Cuidou ali da esposa, cuidou do filho. Parabéns, paizão, que Deus continue abençoando a sua vida.
0: Amém.
3: Eu fiquei emocionada com essa história. Se apegar com Deus é a única saída que a gente tem em algumas situações, né? Tá tudo bem. A gente tem que saber aceitar os propósitos de Deus.

0: Criar um filho hoje sem a mãe é muito difícil. A perda da esposa já foi difícil. Imagine criando um filho nesse mundo que está hoje. Ele conseguiu superar o momento, conseguiu batalhar e conseguiu a vitória dele. Um dia, quando o filho dele estiver um pouquinho maior, ele vai ser muito grato ao pai dele. Isso eu tenho certeza, porque olha, o exemplo de vida que ele deu não é para qualquer um.
1: Pai, pode ser que daqui a algum tempo haja tempo pra gente ser mais, muito mais.

Pode ser que daí você sinta qualquer coisa entre esses 20 ou 30.

0: Boas-vindas aí pra Karina, na família. E agora, né, baseado na sua história de vida, pra dar acolhimento e ajudar as pessoas que precisam, palestrando por aí. Ó, lembrando mais uma vez que ele tem um Instagram Tudo Pelo Meu Filho, contando essa história e também conversando com as pessoas que seguem, tá bom? Tem o Instagram, Facebook. Gente comentando aqui no nosso canal do YouTube. História da vida real, com dores, mas com muito amor, dedicação, superação. Que Deus continue abençoando sempre essa família do bem. Sem dúvida, né? Deus está cuidando. Adriana, feliz da vida em ver a felicidade de vocês. E o Arthur sempre vai ter muita história para contar. E o Dia dos Pais, Rodrigo, vai ser mais que especial, né? Essa história também serve de exemplo para pais que estão brigados com os filhos, que não conseguem conversar, que não entendem, que não têm um abraço. É um momento aí, né? Para refletir. Porque essa história mostra que colocando o amor na frente, tudo vale a pena.
1: Fiquei emocionado ouvindo a história dele, né? Deus é bom. Foi triste ele ter perdido a esposa, mas ele conseguiu dar a volta por cima e transformar tudo isso em algo bom e ser a pessoa maravilhosa que ele é. Graças a Deus, ele cuida bem do filho dele, né?
0: Aprendeu a ressignificar tudo, né? Isso é pra todos nós, viu, gente? Até nos momentos mais difíceis.

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0: Oi, Jaime, boa tarde.
2: Boa tarde. Trago informações para o ouvinte Nativa sobre um incêndio na Brigadeira Luiz Antônio, na altura da Doutor Fausto Ferraz, com bloqueio da pista sentido centro e as faixas sentido bairro funcionando em mão dupla em operação reversível. Tem trânsito a partir da Rua Pedroso. 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
0: Emocionando os nossos corações, trazendo esperança, né, gente, nessa sexta-feira, de pessoas boas, de pessoas que não desistem diante de tantos obstáculos. E olha que foram muitos vencidos aqui, hein, Rodrigo? Com muita fé, com muito carinho, muita força, fazendo o que era preciso no momento ali, né? Não parou pra ficar reclamando da vida, não parou pra ficar ali naquela tristeza, se afundar, né, na tristeza. Ele sempre teve um motivo maior, que era lutar pelo seu filho. Primeiro pela vida, pela saúde. E hoje, caminhando juntos esses dois aqui, viu? Palestrando aí sobre essa história, falando sobre o luto de uma forma muito sincera, muito pé no chão, muito sensível também, né? Obrigada, viu, Rodrigo, por escolher a Nativa para compartilhar essa história que tá tocando o coração de tanta gente e muitas outras, né, que vão poder ver, compartilhar aqui no nosso canal do YouTube, Rede Nativa Oficial. Beijo para todo mundo que tá aqui na nossa live também, desejando muita sorte e muitas bênçãos para essa família que agora tem a Karina também, né? Oi, Maria.
2: Oi, Rodrigo, escutei sua história, que história linda, né? Então, Deus é maravilhoso, né? Deixou o Arthur para você ser feliz, né? Estou muito feliz com essa história, viu? Parabéns, Rodrigo, pelo paizão que é.

0: Nativa é tudo e muito mais amor sempre, né? Pra gente fechar aqui essa história linda de Dia dos Pais, história do Rodrigo, uma história da vida real com tantas lições, com tanta superação, milagres, né, gente? E com um final tão feliz, baseado sempre no amor, na resiliência, né? Vamos ouvir o Rodrigo, dono da história? Oi, Rodrigo.
1: Oi, Gi. Olha, que emoção ver a minha história, a história do Arthur, a história da minha família contada pela Nativa FM. Foi realmente emocionante, eu fiquei muito feliz, eu tô comovido até agora. Eu espero que a nossa mensagem chegue a todos os corações que precisam conhecê-la para encontrar inspiração, para encontrar acolhimento, enfim. Eu tô sem palavras, eu quero desejar um feliz Dia dos Pais a todos os pais, ao meu em especial. E eu quero me colocar à disposição. Se alguém quiser procurar pela gente, pode procurar pelo perfil Tudo Pelo Meu Filho, no Facebook, no Instagram e no YouTube. Muito obrigado pela gentileza, muito obrigado pelo carinho com que vocês trataram a nossa história. Fiquem com Deus.
0: Eu que agradeço, Rodrigo, todos nós aqui da Nativa e todo mundo que pôde ouvir essa história e vai poder ouvir porque ela vai ficar lá no nosso canal do YouTube, Rede Nativa Oficial. Você realmente tem uma missão muito importante aqui, você sabe, e não é só de cuidar do Arthur, não. E você continua assim, que Deus te dê muita saúde, né? Para que você continue tocando os corações com a sua história, com a sua história de vida, de superação, mas acima de tudo, de ser humano. Agora tem um presente aqui para você, viu? Oi, Arthur!
2: Olá, pessoal da Nativa FM. Aqui é o Arthur Sorrentini. Quero agradecer por vocês contarem um pouco da minha história. Fiquei muito emocionado. Quero aproveitar também para desejar um feliz Dia dos Pais a todos que fazem esse papel. Em especial ao meu pai, Rodrigo. Pai, eu te amo. Sempre estaremos juntos. Somos companheiros da vida inteira.
0: Ai, que lindo, gente. Um beijo, viu, Arthur? Se orgulhe muito, muito mesmo da sua história, do seu pai, do seu avô, da sua família. Obrigada pelo carinho. Tenho certeza que agora Rodrigo desmoronou, mas acho que não tem coisa mais gostosa do mundo, né? Do que receber de volta esse amor e esse carinho. Ressignificar a dor, gente, é possível. E a história do Rodrigo, do Arthur, é um belo exemplo. Karina, um beijo para você também, que chegou para trazer mais alegria ainda para essa família. Espero que todos tenham um feliz Dia dos Pais. Para quem não tem mais o pai aqui, né, que fiquem as boas lembranças, né? As lembranças felizes, com muito amor, com muito carinho sempre. E você, pai, que tá sentindo falta de alguma coisa, né? Às vezes até do próprio filho que mora na mesma casa. Ouça essa história novamente, repense, porque essa união de família e de pai e filho é algo abençoado. Tem que ser cuidado com muito amor, com muito carinho, assim como o Rodrigo fez.
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0: Ah, não tem como não se emocionar, né, gente? Vamos respirar? Vamos atualizar as informações para você. O FIES inicia hoje a convocação dos candidatos da lista de espera para o segundo semestre. Os pré-selecionados terão até 3 dias úteis para complementar a inscrição lá no Portal Único de Acesso ao Ensino Superior. As convocações seguem até o dia 24 de setembro. Nenhuma aposta acertou as 6 dezenas da Mega Sena e o prêmio acumulou para 165 milhões de reais. É um bom dinheiro, hein? Próximo sorteio vai ser realizado no domingo, com apostas abertas até às 7 da noite no horário de Brasília, nas lotéricas credenciadas pela Caixa ou então nos canais digitais da Caixa. O Brasil segue em alerta para regiões sul e sudeste. A previsão é de rajadas de vento de até 110 km por hora e queda nas temperaturas em diversas partes do país devido à formação de um ciclone extratropical. Então, fique atento aí também. O Dia dos Pais já é neste domingo e essa é uma data em que familiares e amigos se reúnem para comemorar com os pais, padrastos, avós e filhos e também para celebrar aí a memória de alguns que já não estão mais presentes, né? 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

0: alegria de poder te dar uma geladeira nova.
1: É hoje o sorteio.
0: Festival da Geladeira da Nativa. E essa é a quinta que vai embora, hein?
1: Ah, isso que eu ia perguntar. Tava na dúvida se era a quarta ou a quinta.
0: É a quinta que vai embora. Uhum. Muita gente já ganhou, já tá lá com as coisas gostosas na geladeira nova.
1: Corre que esse é o último mês do Festival da Geladeira.
0: É isso. Anotou tudo direitinho que a gente falou durante a semana, meu bem?
1: Sim.
0: Só coisas gostosas, fala a verdade.
1: Sim.
0: É, mas daqui a pouquinho a gente vai conferir. Fez a inscrição?
1: Sim.
0: Ah, então boa sorte.
1: Ótimo.

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0: 0119.
1: Vamos dar uma geladeira de presente?
0: Agora.
1: As nossas sextas-feiras nunca mais foram iguais, né?
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1: Tô amando essa festa! Todo dia um item diferente na nossa geladeira. E aí chega na sexta-feira, bora dar uma geladeira!
0: Alô, Maria?
1: Maria Helena, estamos ligando para você que se inscreveu,
0: ai, ai,
1: dizendo que anotou todos os itens.
0: Vamos, Maria, a gente quer te dar essa geladeira, mulher.
1: Agora é a hora da verdade. Alô?
4: Oh.
1: Alô, Maria Helena?
4: Ai, não acredito.
1: Acredite, Nativa te ligando, meu amor.
4: Ai, tô arrepiada, meu caderninho aqui, que delícia.
0: Maria, qual a senha
4: do
0: dia?
4: Eu amo essa Nativa.
1: Ai, eu amo quem anota no caderninho, tamo
4: minha
1: junto.
4: Minha filha, eu vou mandar uma foto do meu caderno.
1: Eu quero.
4: Eu vou mandar um rascunho aqui, você vai ver.
1: Tá bom, pode mandar mesmo, manda aqui no zap que eu tô de olho. Maria Helena, estamos te ligando porque você fez o cadastro aqui pra participar do Festival de Geladeira da Nativa, né?
4: Aham.
1: E aí, anotou todos os itens da semana?
4: Nossa, anotei, tô até engasgando. Ai, que delícia.
1: Então vamos conferir sem engasgar, hein? Anjinho Gabriel, o nosso auditor, vai dando check aqui. Segunda-feira, Maria Helena Oliveira Neiva, colocamos o quê na geladeira da Nativa?
4: Gelatina.
1: Na terça?
4: Na terça, pudim.
1: Na quarta-feira?
4: Sorvete.
1: Hã?
4: Sorvete.
1: Valeu,
0: sorvete.
1: Gabriel.
0: Sorvete é porque picotou. Vai, tá. Sorvete.
1: E na quinta-feira, amiga?
4: Sorvete e na... E pavê.
0: Peraí, na quinta foi o quê? Ontem?
4: Ontem, último dia, pavê.
0: Pavê.
1: Não se mexe, fica aí, senão o sinal some.
0: Gelatina, pudim, sorvete e pavê?
4: Isso!
1: Você tá precisando muito mesmo de uma geladeira?
4: Não, a minha geladeira tem mais de 25 anos.
0: Meu
1: Nossa,
0: Deus.
1: Mais velha que eu.
4: É assim, tadinha. Um dia ela funciona, um dia não funciona. Mas eu falei, deixa aí que um dia eu vou comprar uma nova.
0: Ô Maria, faz o seguinte.
1: Guarda esse dinheiro aí que você ia comprar, né?
0: Aposenta essa geladeira velha, porque você acaba de ganhar uma geladeira da Nativa!
4: Eu sabia! Não!
0: Ganhou! Aê, Maria! Muito bem, ganhou.
4: Ai,
0: a geladeira!
4: Delícia.
1: Parabéns,
4: eu
1: querida! Presentão, a geladeira Frost Free vai chegar aí de presente pra você. Faz foto também e me manda junto com o caderninho, tá bom?
4: Eu vou mandar aqui, ó. Tem uns rascunhos aqui. Tem umas contas aqui do lado.
1: As contas
4: não
1: quero.
4: Não muito, não, mas eu anotei tudo bonitinho aqui com o maior prazer. Aí... Tinha certeza que ia ganhar. Não contei pra ninguém, nem pro meu marido.
0: É isso aí, o que ninguém sabe, ninguém estraga.
1: Mas
0: é isso
1: agora,
0: aí, Maria.
1: Ó, pega esse zap aí, já pode sair contando pra todo mundo. Ganhei a geladeira da Nativa!
0: Que sensacional!
4: Obrigada, Nativa, é maravilhosa, como sempre.
1: Um beijo, minha linda. Fica na linha, a produção já fala com você. Tava precisando, confiou, não contou pra ninguém,
0: isso
1: hein?
0: Isso aí.
1: Arrasou! Deixa

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0: Como é que tá o caminho agora, Jaime?
2: Fala agora do nosso estúdio. Nosso ouvinte segue na direção do centro, encontra dificuldades da Rua Bandeira Paulista até a Alameda Franca. Muito melhor usar a Avenida Europa, Rua Colombo e Rua Augusta. 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

0: músicas sertanejas. Jean e Giovanni com Bruno e Marrone. Me faz te odiar.
1: Não, que isso.
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3: Ana Castela. 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

0: Nativa é tudo e muito mais paixão. Ed Brito e Samuel, toda mulher. Tem jeito, né? Toca essa música, a gente canta junto.
1: É bonitinha, né, a letra? Beijo e um abraço pros meninos, Ed Brito e Samuel, muito legais.
0: Bora fofocar, Thiago Rocha. Boa tarde.
2: Boa tarde, Gi. Boa tarde pra você, boa tarde pro anjinho Gabriel.
3: Boa tarde.
2: Olha, vou falar pra você. O rei Roberto Carlos acabou rompendo o contrato com o filho de Erasmo Carlos. Ele era empresário do rei, mas eu trago todos os detalhes já já.
0: É, quero saber o que aconteceu.
1: É um rolo que ele já comentou aqui.
0: É?
1: É.
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7: Como é que tá a nossa sexta-feira no trânsito, hein, Jaime? Sempre surpreende, né?
8: Gi, quem segue agora pelo corredor norte-sul encontra dificuldades da jornalista Roberto Marinho até a Avenida dos Bandeirantes, depois na passagem pelo Ibirapuera e mais à frente da ligação Leste-Oeste até a Avenida do Estado. 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
1: E Thiago Rocha, quero saber, essa fofoca aí, teve treta entre os dois, é?
2: Olha, Gi, vou ser franco a você. Pra falar se teve treta, não dá pra garantir. Mas o que eu posso falar pra você é que o filho do Erasmo Carlos, que cuidava da carreira do Roberto Carlos, ele não tá mais, viu? Quem disse isso foi o próprio Roberto Carlos, que nas redes sociais acabou colocando lá que em comum acordo, os shows serão honrados, mas que o Leonardo não é mais o seu empresário.
1: Tá.
2: Bom, eu vou falar pra você um pouco do bastidor, porque o Leonardo Esteves, junto com os outros filhos do Erasmo Carlos, eles travam na justiça uma batalha com a viúva. É, o Erasmo Carlos, ele tava namorando, e aí deixou uma herança gigantesca. Só que no meio de todo esse imbróglio, inclusive os filhos falaram pra que a viúva saísse de uma mansão que morava lá, que era pra ela devolver, inclusive, o carro, e o rei Roberto Carlos foi depor, não a favor dos filhos, mas a favor da viúva.
1: Olha.
2: Então, isso aí já deu um forró-bodó, já deu o que falar.
1: Entendi.
2: E eu não sei não, viu, Gi? Mas eu acho que muito disso tem a ver com esse rompimento de parceria. Agora, não dá pra falar que o rei Roberto Carlos não é justo, né?
1: É verdade, né? Ele ouviu o coração. Isso e ele aí conhecia bem os desejos do amigo, sem dúvida alguma.
3: Você tá parecendo novela Quem Ama Cuida, lembra? Todo mundo de olho na herança do Arthur.
1: Tá vendo, Gabriel? Vamos gastar nossa herança.
3: Gente.
1: Depois a gente morre, pô, fica tudo aí brigando, ó.
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1: Domingo tem tantas emoções, hein?

0: amigo ignora. Não ignora, não. Nosso Festival da Geladeira vai continuar, tá? Semana que vem. Mais um beijo aqui pra Maria Helena Oliveira Neves, que deu show, né?
1: Ela é bonitinha demais.
0: Tava
1: anotou,
0: muito confiante, né?
2: Não contou pra ninguém.
0: Isso.
2: Ela sabia que a gente ia ligar pra ela.
0: Agora a vizinhança toda já tá sabendo, a família, o maridão, que falou, ai, que alívio. Obrigada, Nativa.
2: Já tá anunciando nos grupos de WhatsApp também, né, Maria?
0: É isso. A gente vai continuar realizando o seu sonho da geladeira nova, tá? Beijo pra todo mundo.

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18: 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Nativa 2:06, boa tarde pra você. 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
19: Oiê,
18: oh, pra turma inteirinha ligadinha aqui na nossa Nativa. Boa. Excelente tarde pra você, que é tudo e muito mais. Muito bem.
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18: Lembra de decidir se vai responder ou vai pagar na hora que eu faço a pergunta, tá? Hoje tem o quê? 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Daqui a pouquinho tem a sua participação. Hora mais começa agora. Nessa hora você vai ouvir aqui, ó.
21: Gustavo Lima.
22: Olha pro

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É o Zenete Cristiano, cadeira cativa. Nossa turma tá em Guarulhos, não é isso? 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

tiver tudo e muito mais alegria, Juan Leandro, Danilo e Davi, fofoca do ano. Sabe que hoje é dia da cerveja, não é isso, gente? Ah, então dá licença aqui. Hoje é dia da cerveja? Deixa eu pegar uma nesse cooler, quer dizer, pera aí, deixa eu abrir. Aí é gostoso, hein, gente? 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

0: 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As Maiara, Maiara e Maraísa, felizes para sempre.
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0: Oi, Cláudio, boa tarde pra você.
2: Oi, Anjinho Gabriel, tudo bom? Nativa, sextou,
0: Cláudio, sextou aqui com um cooler cheio de cerveja. Preparado pra ganhar, Cláudio?
2: Já pegou uma minha,
0: né? É, então, pode ser seu. Você é pai, Cláudio?
2: Sou pai do Gabriel.
0: Você é pai do Gabriel?
2: É, teu xará.
0: Que legal. Ô, Cláudio, eu tenho aqui, ó, o cooler da Nativa cheio de cerveja. Posso gerar aqui a pergunta pra você? Você tá onde? Você tá na rua?
2: Tô aqui em casa, aqui no Tatuapé.
0: Isso, fica aí paradinho pra não cair a ligação. Então, pera aí.
2: Tá.
0: Fica firme aí que a pergunta é fácil. Cláudio Silvestre, qual o aparelho usado pra medir a temperatura? Vou repetir. Qual é o aparelhinho usado pra medir a temperatura de uma pessoa? Responde ou paga, Cláudio?
2: Eu respondo, eu tô com febre.
0: É, qual é o nome do aparelho?
2: É um termômetro.
0: Termômetro?
2: É.
0: Deixa eu ver aqui. Aê, rapaz, ganhei! Cooler da Nativa, Cláudio!
2: Da Nativa!
0: Isso aí, Cláudio! Cooler cheio de cerveja aí nesse dia da cerveja, Cláudio. Pronto, vai fazer bonito. Vai tomar umas com seu filho Gabriel, não é isso? Cláudio, abraço pra você, feliz dia dos pais, tá? Cláudio Silvestre ganhou! Tava organizando a casa, tá no Tatuapé, curtindo a Nativa. Gostei! Ganhou o cooler da Nativa no dia da cerveja. Segunda-feira tem mais!
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0: Nativa é tudo e muito mais. Saudade é Cristiano Araújo. Maus bocados, daqui a pouquinho tem muito mais. Vem aí o Turma da Nativa.
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1: Oi, pra Tumiterinha, ligadinha aqui na nossa Nativa. Boa tarde pra você. Boa tarde pra ela também nesse dia da cerveja.
2: Oi, seus lindos. Cheguei.
1: Isso aí, isso aí.
2: Tadinha.
1: Tudo bem com você, Daizinha?
2: Tá tudo excelente, graças a Deus.
1: Hoje é sexta-feira, vai tomar uma hoje, Daí?
2: Com certeza.
1: Hoje não vai passar batido, não é isso?
2: De jeito nenhum.
1: E não pode passar batido, porque hoje o presente... Já vou adiantando que hoje o presente tá muito legal. Daqui a pouquinho a gente vai sortear pra você e 9 acompanhantes, 9 amigos... que vão acompanhar a área VIP Open Bar do Itaipava, no São Julião, tá bom? Você e mais 9 amigos para a área VIP Open Bar Itaipava, no São Julião, com o showzão do Xan de Avião, do Natan, do Toque 10, Henri Freitas também e o Calcinha Preta, tá bom? Domingo agora, no Mercado Livre Arena Pacaembu. Então, se prepara para participar do Turma nessa hora e concorrer a esse presente. Vai ficar na área VIP Open Bar Itaipava, nesse... Ganha o presente aqui do Dia da Cerveja, aqui no Turma da Nativa, beleza? Dá aí mensagem para deslascar a vida do ouvinte.
2: Ah, hoje eu quero dizer para você, me chama de sexta-feira e diz que ficou a semana toda esperando por mim.

0: 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Natan, Zé Vaqueiro, aproveita que eu tô obrigado. 3h15 agora, Thiago Rocha, boa tarde.
1: Boa tarde, Anjo, boa tarde pra você, boa tarde pra Dai. Olha, tarde. Sexta-feira chegou e domingo agora já vai ser Dia dos Pais. Já aproveito e convido todo mundo pra ouvir o Tantas Emoções com uma programação especial. Aí você coloca seu paizão do lado, escuta Roberto Carlos às 7 da manhã aqui na Nativa. E eu também vou aproveitar também pra relembrar alguns famosos que se tornaram papais agora em 2026. Por enquanto, a gente tem o cantor Natan, que é pai da Zuza. Uhum. O Natanzinho Lima, feliz e contente, que é pai de primeira viagem do Ravi. Tem o Léo Santana também, o GG. Ele foi pai mais uma vez esse ano. Foi pai do Levi. E olha, muitos outros famosos. Agora, aproveitando essa data especial, diz aí pra gente, Dai, qual melhor lembrança você tem com seu pai?
2: Nossa, Ti, pra mim você fez essa pergunta? Você não sabe que eu não tenho pai, não?
0: Ah, Daizinha, não pesa o clima do programa, vai. É, Thiago, né, Thiago? Ele não sabia.
2: Anjinho, você sabe que eu não tenho uma lembrança pra contar, porque meu pai não esteve presente na minha vida.
0: Uhum.
2: Mas se eu pudesse escolher momentos que eu gostaria de ter vivido com ele, seriam aqueles momentos mais simples. Na minha infância, eu gostaria que ele tivesse me levado pra escola, segurado a minha mão, perguntado como foi meu dia. Gostaria tanto que ele tivesse me visto nas apresentações, especialmente a do Dia dos Pais. Aí eu gostaria que ele tivesse me dado aquele abraço com orgulho, sabe? Queria tanto que ele estivesse ao meu lado para me ensinar, me aconselhar, falar, olha filha, eu tô aqui com você. E hoje, como adulta, eu gostaria tanto que ele visse a mulher que eu me tornei, anjinho. Ah, eu queria que ele tivesse conhecido as minhas vitórias, as minhas batalhas, e eu poder falar para ele assim, pai, eu consegui. Ah, por isso, anjo, eu quero dizer para quem tem pai presente e não valoriza, que às vezes você acha que esses momentos simples não são nada demais, mas para alguém que não teve, esses momentos seriam um sonho. Então, aproveita enquanto você tem essa oportunidade de estar com seu pai. Liga para ele, abrace ele, diga que ama. Tenha paciência com as histórias e as piadinhas repetidas dele, porque um dia a única coisa que você vai ter são as lembranças dos momentos que vocês tiveram juntos.
0: Ó, oh, gente.
3: Meu pai do céu, Dai do céu, me ajuda, socorro.
0: Muito bem, essa é a Dai 40, viu? Gostei, Dai, da resposta, viu?
4: É, agora é melhor sair pra música, porque tá doendo aqui.
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0: Oh, meu Deus. João Bosco e Vinícius Química, nessa sexta-feira, é o Turma da Nativa, agora 3h21. 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Boa tarde pra turminha toda aí nessa sexta-feira aí no trabalho. Pessoal circulando, passeando, fazendo suas comprinhas na Rua Gentil de Moura. No Ipiranga é o endereço. 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Já já tem as dicas do Tamo Junto aqui pra você.

0: 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Música sertaneja, Chitãozinho Chororó, Ana Castela, sinônimos aqui no Turma da Nativa. Qual melhor lembrança você tem com seu pai? É a pergunta do dia, tá bom? Dia dos pais chegando. Só mandar sua resposta, o seu áudio pro 9198-409-6019. Qual melhor lembrança você tem com seu papai? Daizinha, de presente tem o quê?
1: Ai, Anjinho, o nosso ouvinte vai poder ir com 9 amigos... pra área VIP Open Bar Itaipava, no São Julião.
0: Ah, de repente pode levar o pai.
1: Isso, exatamente. Pode levar todo mundo. O pai, a mãe, a irmã, o tio. Olha, uma galera. Então vai ser domingão. Você sabe quem vai estar lá?
0: Quem vai cantar no domingo?
1: Vai ter Xande Avião.
0: Xande Avião, gosto.
1: Natan.
0: Gosto.
1: Toque 10.
0: Opa!
1: Henry Freitas.
0: Opa!
1: E Calcinha

0: Preta.
1: Amo!
0: Domingão no Mercado Livre, Arena Pacaembu. Eu vou estar lá, hein?
1: Então bora, é o presentão da hora, você mais nove acompanhantes na área VIP, né?
0: Isso.
1: A área VIP Itaipava.
0: E ó, cerveja, meu amor. Open bar, meu amor.
1: É um presentão do dia da cerveja.
0: Maria, credo, que delícia.
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1: 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O site de empregos Trabalha Brasil tá com duas vagas para o quê? Para auxiliar de serviços gerais, em regime CLT. O salário é de R$ 1.837, mais benefícios. Para mais informações, só você acessar o site trabalhabrasil.com.br. Então, ó, vagas para auxiliar de serviços gerais, CLT, salário de R$ 1.837, daquele jeito, mais benefícios. Entra no site para conferir, trabalhabrasil.com.br, trabalhabrasil.com.br. 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E daqui a pouquinho tem o Bruno. Quem?
0: Marrone!
1: já aqui no Turma.
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0: Famosa.
5: Meu Deus, você viu só?
1: Maravilhosa.
5: Muito bem, muito bem. Bom, a piadinha de hoje, Daizinha.
1: Anjinho, o pai perguntou pra filha. Filha, você acha que a sua professora desconfia que eu estou te ajudando a fazer a lição de casa? Ela respondeu. Acho que sim, pai. Ela já até me disse que você deveria voltar pra escola.
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0: A Nativa é tudo e muito mais. É o Gustavo Lima, você não me conhece. Conhecemos sim, Gustavo, deixa de loucura, você é embaixador.
1: É verdade, inclusive estamos esperando você aqui.
0: A sua visita aqui na Nativa. Por favor, ele que é pai também, é pai do Samuel, do Gabriel.
1: É, são lindos demais. São e bonitos. Ele tá tentando fazer outro, né?
0: Vai vir uma menina, acho
1: tá
0: que agora.
1: Tá querendo uma
0: Se
1: menina.
0: Se Deus quiser, uma Gustavinha. Gustava.
1: Ou Andressinha 2.
0: Andressinha. Qual o melhor? Então, quando é o nome da mãe, fica Andressa Júnior?
1: Deveria ser Andressa Júnior.
0: Vamos lá, qual a melhor lembrança você tem com seu pai? Valendo aqui aquele convite, você e mais 9 acompanhantes, mais 9 amigos que vão pra área VIP Open Bar do São Julião, Open Bar Itaipava, para esse domingo agora, no Mercado Livre Arena Pacaembu, 9198-409-6019. Qual a melhor lembrança você tem com o seu papai?
2: Boa tarde, turminha!
0: Tardinha!
2: Meu pai já partiu em 2021, viu? Uhum. Mas tenho muitas lembranças dele, demais. Principalmente as viagens que fazíamos. Eu sempre saía com ele de carro, fomos pro Nordeste, tantos lugares que não dá pra distinguir.
3: Minhas lembranças que eu tenho do meu pai, que me marca bastante, é quando eu lembro quando eu tinha dos meus 5 aos meus 11 anos, uhum. E nós morávamos no interior da Bahia, eu ia com meu pai pra roça, ia pros matos, caçar. Onde que meu pai tava, eu tava sempre com ele. Se meu pai saísse à noite pra caçar à noite, eu ia com ele. Mesmo com essa
0: Sério?
3: Idade, eu ia com ele. E essa foi uma das coisas que me marcou bastante na minha infância.
0: Pô, que legal, Reginho.
4: Bonito.
0: O quê?
4: Bonito.
0: Bonita a história, né?
5: Uma lembrança boa que eu tenho do meu pai é quando ele ficava pegando no meu braço e medindo, sabe? Pra ver se eu tinha engordado um pouquinho. Porque eu era muito magrelinha quando eu era pequena. Aí ele sempre pegava assim, como se fosse um reloginho, sabe? E media. Nossa, não esqueço nunca. Eu adorava. Beijos, Nativa. Beijos. Amo meu papai.
1: Fofa!
0: Que bonitinho. E você, Will, conta aí.
6: 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A maior lembrança que eu tenho com meu pai são momentos dele jogando bola ou dando pião comigo, a gente tirando uma risada com o outro. Essas coisas vão ficar na lembrança da pessoa, né?
7: Mentira!
1: Fica assim, não é mentira, não.
0: É verdade. Qual a melhor lembrança você tem com seu papai, Angélica?
8: Gente, a melhor lembrança que eu tenho do meu pai, uma foto dele que eu tenho, ele amassando aquela massa de pão de queijo.
0: Sério?
8: Aquilo era mineiro e fazia o pão de queijo. Ai, mas era uma delícia,
0: que legal.
8: Gente. É a melhor lembrança que a gente tem, de guarda no coração. Quando eu vou pro meu pãozinho de queijo, eu só lembro dele. Meu boy. A gente chamava ele de boy, né?
1: Nossa, boy. Quer comer um pãozinho de queijo?
0: Lembrança que eu tenho com meu pai. Uma vez ele... Eu já contei essa história aqui. Ele queria porque queria que eu aprendesse a andar de bicicleta. E eu não queria, eu só sabia andar com a de rodinha. Ele queria que eu aprendesse a andar sem rodinha, né?
1: E aí?
0: Vai, anda com os moleques aí pra você aprender a andar de bicicleta, Gabriel.
1: Todo grossão.
0: Aí eu, não quero, pai, não quero. Quer sim, me pegou assim pelo braço e levou pro quarto dele. E afastou assim a cama. Olha o que eu comprei aqui, nem esperou o Natal. Olha o que eu comprei aqui pra você, você vai aprender a andar assim.
1: Você aprendeu?
0: Aí eu tive que aprender, né? Na marra.
1: Ai, aprendeu.
0: É, mas no final até que eu gostei.
1: É,
0: tá
1: né?
0: vendo? Às vezes o pai da gente é duro com a gente, é meio rígido, né? Mas é pro nosso bem, né, Daizinha?
1: É, e ó, lembra que uma vez eu fui no parque com os meus filhos e eles ficaram com vergonha de mim porque eles estavam com a bicicleta normal e eu de triciclo, né? Porque eu achei que eu não sabia andar de bicicleta. Menina, esses dias aí, ó, fui no parque lá perto de casa, eu sei andar sim.
0: Aí, ó!
1: Uhum.

0: 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É Mari Fernandes, telefone sem fio. Cuidado, cuidado, alto lá. Saindo agora aquele convite pro São Julião domingo. Você mais 9 acompanhantes pra curtir a área VIP Open Bar Itaipava do São Julião. Showzão do Chão de Avião, do Natan, do Toque 10, Henri Freitas e Calcinha Preta no Mercado Livre Arena Pacaembu. Quem leva a Daizinha?
1: Quem vai chamar todo mundo pra ir é você, Thaísa Pereira de Souza Silva. Final do telefone 8369.
0: Thaísa, chama no zap, a galera. É!
1: Monta o grupo.
0: Monta o grupo do rolê. Domingo aí, por conta da Nativa, parabéns, tá bom? E o seguinte, próxima hora tem mais presente. Próxima hora tem o sorteio do churrasco da Nativa, Daizinha.
1: Ai, aquele churrasco, olha, gente, é delicioso, tem tudo, é completo, não falta nada.
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0: São Paulo chegou a 23 casos confirmados de sarampo e ampliou a vacinação com envio de novas doses aos municípios contemplados. A estratégia de vacinação foi orientada para pessoas de 6 meses a 59 anos de São Paulo, tá bom? Guarulhos e São Bernardo do Campo. A importação de veículos chineses para o Brasil mais que dobrou nos 7 primeiros meses de 2026, chegando a 105%. O volume dessas importações já representa uma parcela relevante em relação à produção das fábricas instaladas no país. Os dados foram divulgados pela ANFAVEA, Associação Nacional dos Fabricantes de Veículos Automotores. A Anvisa revogou a proibição que impedia a Shopee de comercializar e anunciar medicamentos em sua plataforma. Com a revogação, a restrição deixou de existir, mas a liberação não significa que a plataforma pode aí vender remédio livremente, tá? A venda continua restrita a produtos regularizados, comercializados por farmácias e drogarias com licença sanitária, que agora podem usar o site como canal de logística e entrega. Daqui a pouquinho tem a segunda hora do Turma da Nativa, sorteio do churrasco, tudo isso e muito mais. E o nosso Luan Santana vem cantar pra você já já aqui, ó.
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0: Oi, Nativa, aqui é a Fátima. 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
5: 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Nativa, boa tarde pra você. Hora do resultado do nosso pedágio. Quem vai, ó, pro Colonial Churrascaria e Pizzaria, ganhou o voucher da Nativa aqui. Almoço ou jantar, tá? No Colonial Pizzaria e Churrascaria. Arroba Colonial Churrascaria _. Você que passou no pedágio hoje, tem um Eclipse Cross. É assim que fala? Eclipse Cross cinza, a plaquinha UGA9A35. Eclipse Cross cinza UGA9A35. Parabéns! Você que tem a plaquinha desse veículo aí, leva o documento do veículo, isso, documento em mãos. Vai lá na nossa loja retirar seu voucher no centro. 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
0: De volta aqui com turma. Qual a melhor lembrança você tem com o seu pai? Comenta aí.
2: Boa tarde, turma. A melhor lembrança que eu tenho com meu pai era quando a gente saía pra pescar, que ele tinha uma tarrafa. Quem sabe tarrafa é uma rede de pesca, né? Uhum. E era cara. E ele me ensinava a pescar, jogar tarrafa. E mesmo eu não sabendo, mesmo eu rasgando a tarrafa, ele tinha toda a paciência. Bons momentos que a gente viveu junto. E sempre que eu tenho oportunidade, eu busco ter esses momentos com ele.
0: Entendi, Luiz. Seu pai te ensinava a pescar.
3: A pescar.
0: Mas será que pescava, né? Pescava mesmo, Dai?
4: Será? Pescar que nada.
0: Pescar não, né? Danados,
3: hein?
0: Fala, Regina, boa tarde.
5: A lembrança que eu tenho do meu pai, ele era vendedor. Quando eu era criança, ele viajava pra vender, ele vendia sapato de criança. Eu ia junto com o meu travesseirinho, dormindo atrás do carro.
0: Oh, Deus.
5: Sempre tive ele presente na minha vida. Morro de saudades. Ele já se foi, mas ele vive no meu coração. Beijo.
0: Beijo pra você, Regina Edileuza.
6: A melhor lembrança que eu tenho do meu pai... De antigamente, nas festas que fazíamos em casa, ele sempre gostou de dançar e ele dançava muito bem. E ele dançando com a minha mãe. Hoje a minha mãe já não está mais entre nós, mas ficou uma lembrança muito boa.
0: Ó, Edileuza, seu pai dançando aí com a sua mãe, essa música aqui. Chamando ela, só se chambregando.
3: É uma música gostosa de dançar.
0: Vem, moleque, eu quero dançar aqui.
3: Venha
0: que eu vou te dar um cheiro aqui.
3: Eita, que vai dar uma chambregada.
0: Gente, daqui a pouquinho tem sorteio.

0: participar do sorteio do churrasco. Seus dados, tudo bonitinho, manda pro churrasco@nativa.com.br ou WhatsApp da promoção, né, Dai?
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0: Muito bem, daqui a pouquinho tem o resultado. Certo?
1: Certo.
0: Boa sexta-feira.

0: tarde pra você. 4h14.
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0: A Nativa é tudo e muito mais amor. É Luan Santana. E aí, no Turma da Nativa dessa sexta, qual a melhor lembrança que você tem com o seu pai? Comenta com a gente com alegria, viu? Nada de tristeza. 9198-409-6019, WhatsApp da Nativa.
1: A lembrança que eu tenho do meu pai, ele era vendedor. Quando eu era criança, ele viajava pra vender, ele vendia sapato de criança. Eu ia junto com o meu travesseirinho, dormindo atrás do carro. Sempre tive ele presente na minha vida. Morro de saudades. Ele já se foi, mas ele vive no meu coração. Beijo.
2: Que linda.
3: Ai, muitas lembranças, mas a que marcou bastante foi o primeiro trabalho junto com meu pai. Ele me ensinou bastante coisa como servente de pedreiro. E hoje agradeço porque é muito serviço que eu não preciso depender das pessoas.
0: Sim,
3: então,
0: isso é legal.
3: Cada detalhe que tem em casa ou em algum lugar, a lembrança vem.
0: Meu pai, Osmar, tentou me ensinar a ser servente de pedreiro.
2: É, e aí?
0: Ele não teve paciência.
2: Seu Osmar, o senhor é muito nervoso. Não fica nervoso.
0: Gabriel, me passa o alicate.
2: E aí?
0: Esse é o serrote, Gabriel!
2: Presta atenção, moleque!
4: Sobre a lembrança que eu tenho do meu pai, ele chegava da roça e lá na roça, lá no interior, eles lavavam os pés numa bacia.
0: É?
4: E todo dia ele pedia pra mim pegar a bacia com água e eu lavar os pés dele. Quando eu colocava a bacia no chão, ele falava assim: agora lava os meus pés. E me dava abraço, me dava beijo.
0: Oh, que bonitinho. Que muitas lindo. Lembranças. E você, hein, Ângela? Quero ouvir aqui a sua voz.
5: Dai, Anjinho Gabriel.
2: Oi.
5: A melhor lembrança que eu tenho do meu pai é quando ele fazia gemada pra gente. Todos os dias ele fazia gemada, batia aquela gemada, ficava bem cremosa que ele fazia. Batia. Depois ele dava pra gente comer de manhã cedo. Nossa, era uma delícia aquela
0: Sério?
5: Gemada que ele fazia. Era muito boa, ficava bem cremosa. A melhor lembrança que eu tenho do meu pai.
0: Minha mãe me dava gemada quando eu ficava com bronquite.
2: Também.
0: Quando eu ficava doente, ela me dava gemada, que é o ovo com achocolatado, é isso?
2: Não.
0: Não o quê?
2: A minha gemada era branca. Como era feita, eu não lembro.
0: Quê?
2: Mas não era com chocolate,
0: não. É assim, é com ovo e achocolatado. Minha mãe misturava...
2: É, então sua gemada é diferente da minha.
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0: Tiver tudo e muito mais alegria na sua sexta-feira. Nando Moreno, Rio Negro e Solimões.
1: Ela gosta demais de um chapeludo.
0: É?
2: Adoro!
3: Ai, linda, não esquece de mandar meu beijo hoje.
2: Claro que eu não vou esquecer. Jamais, sua maravilhosa. Sabe quem é ela?
0: Quem é ela?
2: Cristiana Souza.
0: Cristiana Souza.
2: Cris, beijo pra você, tá? E olha, nossa audiência tá como, anjo?
0: Tá lá em cima, minha filha.
2: Tá lá em cima, meu amor. Então, muitos... beijos aqui pra Angélica do Belenzinho ouvindo a gente. O João e a Iraneide. 24 anos juntos. Uhum. Olha que maravilha.
0: Legal.
2: Que fofos. Também aqui pro Alessandro Santos, o Luiz, o Moisés, o Giovanni, a Leila Cardoso, a Rosária Moraes, a Regiane, a Raquel, a Jéssica, a Lúcia, a Evani, a Fernanda, a Josefa e também um parabéns todo especial pra Joilda.
4: Ô, Dai, ó, um beijo, Dai.
2: Um beijo, seu lindo.

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6: Oi, Jaime, boa tarde.
7: Oi, o nosso ouvinte que segue pela Rádio Leste em direção ao bairro, reduz velocidade da Rua da Consolação até o Mirante Brasil. Depois tem lentidão no acesso a Salim e mais à frente do estádio de Itaquera até a passagem pela Jaco Pêssego. 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
6: Valeu, Jaiminho, até daqui a pouquinho, hein?
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0: 4h32, a equipe da Nativa tava circulando na região do Ipiranga, no comércio do Ipiranga. Quem tá ganhando o voucher, né? 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Final do telefone 1447. 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
0: Muito bem. Hoje a pergunta da Ruth do Nascimento.
3: Oi, Ruth.
0: Da Vila da Lila. Vem da Lila.
3: Conheço, ZL.
0: ZL?
3: Aham.
0: Dai, eu me emocionei com o que você disse no começo do programa.
3: Ah, que fofa.
0: Eu quero saber se você tem vontade de encontrar seu pai, Dai.
3: Não.
0: Não?
3: Não.
0: Por quê, Dai?
3: Sabe por quê, Anjinho?
0: Por quê?
3: Vai que eu encontro meu pai e eu descubro que ele tá mais lascado do que eu. Aí imagina como vai ser esse encontro. Em vez de eu dar um abraço, eu ia ter que fazer um pix.
0: É verdade.
3: Tô fora, gente. É melhor preservar o mistério, entendeu?
0: Mas se por acaso você descobre que o seu pai nada mais é do que o senhor Galinha.
3: Papaizinho lindo.
4: Ela não vai, não. Ela não vai, não.
2: Nossa, meu. 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
1: A Nativa é tudo e muito mais. Edson Hudson, papel de homem. Aqui no Turma da Nativa já tem o sorteio do churrasco. Qual doce lembrança você tem com seu papai?
2: Oh, gente, a imagem que eu tenho do meu pai, ele já faleceu. Ele nem minha mãe foi divorciada, tá tudo. Mas a imagem que eu tenho dele, quando a gente ia visitar ele de 15 em 15 dias, ele tinha um bar. Aí quando era a hora dele entregar a gente pra minha mãe, ele falava: vocês já encheram seus saquinhos de doce?
1: Ah, sim, né? Ai, bonitinho, né? Que legal. Elisângela, e você, Elisângela? Elisângela.
3: A maior lembrança que eu tenho do meu pai é quando a gente morava na Bahia, que ele, quando ele ia almoçar, ele fazia aqueles bolinhos de feijão na mão e me dava feijão com farinha, que é chamar cancão, não sei como que chama aqui. Uhum. E era delicioso.
1: Maravilha. E você, Cris?
4: Fala, galera da Nativa.
1: Tudo bem?
4: Tenho muitas lembranças com meu pai, mas uma que sempre ocorre é quando ele ia na padaria e trazia aquele pão quentinho pra dentro de casa. Então, o cheiro hoje... Eu senti o cheiro do pão quentinho, eu lembro do
1: Lembra
4: meu pai.
1: Do pai, né? O saco até molhava, né? Da exemplo do pão verdade. Tá quente, né?
5: Ainda mais naquela época, antigamente, que a gente pagava 10 centavos no pãozinho.
1: Verdade.
5: Um real, 10 pães. Dois reais, 20 pães. Era pão pra caramba.
1: Nossa, meninas!
5: Aham. Uh-huh.
1: Você sabe fazer conta? Ela é boa de matemática. 7 vezes 8.
5: Ah, também não começa a piorar a situação.
2: A melhor lembrança que eu tenho do meu pai é quando ele ia tirar o leite da vaca de manhã cedo. Eu ia com ele, levava uma canequinha e ele enchia aquele copo de leite quentinho, tirado da hora. Chegou com aquela espuma. É, eu gostava de tomar aquela espuma de leite quentinho.
1: Não, menina, é muito, muito. Sai com muita gordura quando sai direto da vaca.
5: Mas dizem que é gostoso. E eu não sou muito fã de leite, mas. A gemada eu gostava.
6: Gente, a lembrança que eu tenho do meu pai, não vão rir não, hein, pelo amor de Deus.
1: Por quê?
6: Eu chegava lá e brigava com ele pra ele tomar.
1: Peraí, não fala pra rir, a gente já tá rindo aqui.
5: É, fala.
1: Então, de novo, vamos lá.
6: Gente, a lembrança que eu tenho do meu pai, não vão rir não, hein, pelo amor de Deus. Eu chegava lá e brigava com ele pra ele tomar banho. Aí eu descobri um macete. Chegava lá, pai, vocês comendo tudo branco, vamos pintar. Metia a tinta na cabeça dele só pra ele poder tomar banho. Era briga, era feio, velho, não gostava de tomar banho não. Ô, oh, velho, Bilo, que Deus o tenha. Jesus.
5: Era o Cascão, era?
1: Imagina ele chega lá no céu. Vai ficar fedido aqui no céu, não.
5: Aqui não.
7: Danativa.
5: Vai tomar um banho.

0: A Nativa é tudo e muito mais. É Matheus e Cauã, Laona Prado. Admita! Aqui do Turma da Nativa. Ô, Daizinha.
1: Oi.
0: Vamos fazer o sorteio do churrasco agora?
1: Bora!
2: Dia de churrasco!
0: Vamos! 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
0: 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A nossa parceiraça aqui do Churrascão da Nativa. Quem ganha tudo isso de presente, Daizinha?
1: Quem vai levar é ela, Débora Barbosa Lima. Final do telefone 9875.
0: Parabéns, Débora!
1: Parabéns, maravilhosa!
0: Churrascaço da Nativa, muito bem. Todo sábado é dia de churrasco. Débora Barbosa Lima. É Ferrazópolis, é isso? Ferrazópolis.
1: Isso, Ferrazópolis.
0: Final do telefone 9875. Ô, Débora, beijo de anjo carinhoso pra você.
1: Chama a gente pro churrasco, hein?
0: E amanhã ela vai receber esse churrasco,
1: vai.
0: Viu? Vai conversar com o nosso amigo RR.
1: Isso, Renato Rainha.
0: Isso, na manhã de amigos. Muito bem, Débora, parabéns. Quer ganhar esse churrasco também? Então faça inscrição, nome, telefone, endereço, tudo certinho para o e-mail.
1: Churrasco@nativa.com.br.
0: Ou pode mandar tudo no WhatsApp da promoção.
1: 9198-406-9646.
0: Sexta-feira que vem tem mais um sorteio do Churrasco da Nativa com a Max Carnes com PC. Daizinha,
1: oi.
0: Sempre muito bom brincar com você, viu, Dai?
1: É sempre muito bom estar com você, anjinho.
0: Pra você aquele beijo de anjo.
1: Beijo, anjinho Gabriel.
0: Beijo.
1: Beijos lindos e lindas. Um ótimo final de semana, mas às 6 da tarde eu volto na Nativa. Entrou no grupo? Tchau!
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0: Muito bem.
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0: Muito mais informação para você que acompanha a Nativa. O WhatsApp vai deixar de funcionar em celulares Androids mais antigos, tá? A mudança entra em vigor no próximo dia 8 de setembro, quando o aplicativo passará a ser compatível apenas com aparelhos que rodam Android 6.0, lançado em 2015, ou versões aí posteriores. O metrô de São Paulo terá operação 24 horas entre a madrugada de sábado e domingo. As linhas azul, verde, vermelha e prata funcionarão sem interrupção durante esse período, tá? Dia dos Pais, celebrado no próximo domingo, deve movimentar mais de 8 bilhões no varejo brasileiro. O resultado representa uma alta de 2,9% em comparação com o ano anterior, impulsionada pelo mercado de trabalho aquecido. Daqui a pouquinho, tem o Márcio Cruz, é o locutor que te seduz, é o Super Nativa dessa sexta-feira. Você não sai daí, não.
5: 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Na sua noite de sexta-feira, tem Love Songs aqui na Nativa. E no Love Songs de hoje.

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1: Fala, Jaiminho.
2: Jaiminho, teve uma ocorrência no corredor norte-sul, próximo ao aeroporto de Congonhas, sentido Interlagos. Isso trava o caminho de quem segue nessa direção a partir do viaduto Pedroso. Já quem vai na direção de Santana encontra dificuldades a partir do viaduto Santa Generosa até a aproximação com a Avenida do Estado. 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

0: Ih, rapaz, olha ele aí já. Calma, filho.
1: Eu já tô agoniado, eu quero viajar.
2: Ai, meu Deus.
3: Superação. Superação.
0: Sextou, hein? Deixa a semana pra trás agora. Agradeça por tudo que você viveu e bora abrir o coração porque ainda vem pela frente. Aproveite cada momento, faça valer a pena. O fim de semana tá chegando, gente.

0: Beleza?
1: Bota pra torar!
0: Sexta-feira! Super Nativa já tá no ar aqui, ó. Nesse 7 de agosto. Vamos fechar o dia bem aqui. Hoje com aquele solzinho, já choveu hoje. Choveu, o sol apareceu. O tempo ainda tende a fechar aí de hoje pra amanhã, fim de semana, com aquele ciclone. De repente pode não ser aqui em São Paulo, mas faixa leste aí é bom ficar atento, hein?

0: tem super prêmios aqui, a pizza que você tanto ama. Aquela salgada de 8 pedaços, a doce de 6 pedaços da Super Pizza Pão. Muito bem, sua sexta-feira vai acabar em pizza. 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
1: E bora, bora aqui, bora, meu povo.
0: Começar com Jorge e Matheus aqui. Sosseguei. Sexto, na sua, nativa. Boa tarde. Manda informação do trânsito.
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0: Ativa tudo e muito mais, Chitãozinho Chororó. Seu amor é minha estrada. Bora, gente, ó.
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0: Super desafio. Tudo pronto aqui pra nossa sexta-feira. Super desafio de hoje. O tema é o clima da sexta, gente. Vamos degustar.

0: você gosta do Gustavo Lima. É a música de número 1. Vamos lá, gente, vota aqui agora.
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2: Você nem percebeu.
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Boa tarde, Nativa. Boa tarde, Márcio. Tudo bem? Tô voltando pra casa de carro, aí torcendo. Ocorrência entre carro e moto. Tá trânsito um pouquinho parado, viu? O motorista tem que ter um pouquinho de paciência. Entrando em Guarulhos, já começa a andar uma

0: Oi, Nativa. Oi, Márcio. Hoje eu vou votar na música número 2, Bala de Prata.
1: Valeu, bonitinho.
2: Um beijo, Jaque.
3: Fala, Maria.
4: Eu voto na música de número 2, Fernando e Sorocaba.
2: Fernando Sorocaba.
3: Aline.
5: Boa tarde, Márcio Cruz. Tarde. Vou votar na música 1, Gustavo Lima. Fala, alojada.
3: Fala, alojada. Fala, Carlos.
6: Boa tarde, Márcio Cruz.
3: Boa tarde.
6: Eu voto na música 1, Gustavo Lima.
3: Boa, boa. Tá no voto. Já empatou, gente? Tem muita gente votando ali no zap. Oi, Rosana.
7: Boa tarde, Nativa. Boa tarde.

0: Thaís Yasmin Santos, Marília Mendonça.
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0: Sexta-feira, gente. Super Destaque é uma música que fala sobre autorrespeito, reciprocidade de um relacionamento. A letra, ela defende que se uma pessoa quer liberdade para viver como solteira, a outra tem o mesmo direito. Vamos ouvir essa música aqui, foi lançada inclusive esse ano. É com a Simone Mendes. Direitos iguais.

0: 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Ana Castela, olha onde eu tô.
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0: A Lei Maria da Penha completa 20 anos hoje. As mulheres contam com uma rede de serviços que garante mais proteção, acolhimento e acesso à justiça. Bom, entre os benefícios estão atendimento especializado às vítimas de violência, o botão do pânico para mulheres com medida protetiva, apoio psicológico e social, além de canais para denúncias e orientação também. Agora são 5h43. Bora lá, é o Super Nativa nessa sexta-feira.
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0: E o Super Desafio.
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0: Ai, ai, ai, com a Super Pizza Pan, sua sexta vai acabar em pizza. Presta atenção, a gente vai mandar uma pizza salgada, 8 pedaços, a doce, 6 pedaços, aí pra sua residência. Manda pra cá o teu áudio. Ou conta aí na mensagem se você quer a música 1 ou a música de número 2.

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1: Márcio Cruz, boa tarde. Oi, boa tarde. No desafio de hoje eu voto na música número 1, Gustavo Lima.
0: Eita, Gustavo Lima. Valeu, Valerinha. Tem aqui a Daniela. Oi, Dani.
2: Boa tarde, Márcio. No desafio de hoje eu voto na música 1, Gustavo Lima, Bala Alojada.
0: Mais um pro embaixador. Fala, Rosane.
1: Hoje eu fico com a música 2, no super desafio, Bala de Prata, do Fernando Sorocaba.
0: Aí, tá votado, Rô. Fernanda.
3: Super desafio hoje eu vou com meu xará, Fernando de Sorocaba, Bala de Prata.
0: Aí, bonitinha, a Fernanda já botou aqui. E você? Adriana, Gabriel, cadê a dupla?
4: Eu voto na música número 2! Com Fernando, aqui é a Adriana,
5: Gabriel.
4: E a nativa é muito mais!
0: Aê, bonitinhos! Simone!
1: Eu voto na música 1, Gustavo Lima, Bala Alojada.
0: Aê! Ai, gente, qual será que vai levar hoje, hein? Vai tocar inteirinha já. E a Super Pizza Pan chega na casa do nosso ouvinte. 15 minutos para 6. Bruno e Marrone, programa de fim de semana. Sextou junto com a Nativa.

0: bons, queridos, vamos ao resultado.
1: Quem é o cantor?
2: Quem é o cantor?
0: Calma. Vamos lá, vamos computar aqui, ó. Hoje com 74% dos votos.
2: Quem é o cantor?
0: Calma, meu filho. Gustavo Lima.

0: hoje aí, ó. Gustavo Lima e a bala alojada. Ó, são 5h54, já tô com eles aqui, gente, porque a gente tem que falar, tem que falar.
1: Galinha. Ó, eu vou começar, eu tenho uma notícia boa demais pra contar pra vocês.
0: Oxe, então conte qual é.
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0: Objetivo é tudo muito mais. Maiara e Maraíza, a culpa é nossa. Viu? Ó, um minutinho pra seis. Vamos lá. Qual o prêmio agora? Quem é que vai levar a pizza pra casa? Aliás, vai levar não, vai esperar, porque a pizza, ó, chegou, Carol. Caroline Carla de Oliveira. Caroline Carla de Oliveira, 8659, finalzinho do fone. Tá levando aqui, hein? 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
0: 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Amanhã essa pizza volta. 6 em ponto, já tem a Nativa, entrou no grupo. É sexta-feira, vem, tem notícia por aqui, já. Sua interação também.

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1: Ó, sexta-feira volta pra casa, quero saber do Jaime como tá o trânsito aqui em São Paulo. Fala, Jaime!
2: Oi, Márcio, não tá fácil a vida de quem segue pela Aricanduva sentido bairro. Tá lenta desde a Avenida da Lila e vai mal até a Avenida dos Latinos. A Rio das Pedras também tá difícil, tem que ter paciência. 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
1: São 6 horas, 3 minutos.

0: Boa noite, Daiane. Boa noite, Galinha.
1: Que é isso?
0: Boa noite, é sexta-feira.
1: Que é isso, Márcio Cruz?
2: Você sabe que sexta-feira é hoje, você tá com essa voz de funerária, hein?
0: Boa noite. Boa noite.
2: Você sabe o que se comemora hoje, pra você estar com essa voz de funerária?
0: O que, que se comemora hoje?
2: Hoje é o dia da cerveja, meu amigo!
1: Credo, que delícia!
3: Vem, Dasguito, vem, Dasguito, venha!
2: Hoje é dia da cerveja!
4: Ah, ó, eu não tomo, mas eu...
2: O problema é seu, amigo, não, nós tomamos aí. Por você.
4: Vocês podem me ensinar a tomar? Como
1: tá explicado,
4: que toma?
1: Tá explicado.
4: Como que toma?
2: Tem que ser assim.
4: É. Como que toma?
2: Pela boca.
4: Pela boca,
2: engolindo, né?
4: Engolindo.
2: Se você quiser tomar como chá de bico
1: meu
2: também,
1: filho,
2: ele te faz.
1: O dia que você começar a tomar cerveja, tu nunca mais para na vida.
4: Eu acho chique quando o pessoal para assim no shopping, você vê aqueles negócios, aqueles quiosques de cerveja artesanal, aquelas garrafinhas pequenininhas, uma taçona.
2: Tem um petisco, um negocinho, uma cervejinha.
1: Exatamente. E junto com a cerveja, aí vem um torresminho. Um camarãozinho.
2: Queijinho.
1: Uma linguiçinha.
2: Aliás, comi tudo isso aí ontem.
4: Ai, ai, ai,
1: a linguiça. A linguiça não
2: mas
1: pode
2: é
1: faltar.
2: Mas é a linguiça.
1: A carninha.
2: Eu comi tudo isso aí no Monte Carlo Poker Club.
1: Não quero nem falar sobre.

0: programa recomendado para maiores de 10 anos.
1: Ah, é? O senhor foi ontem? Então, seguinte, chama os dois lá que me levou pra fazer um programa com o senhor. Entendeu? Chama lá o seu Ricardo, o seu Pijama, e vem fazer um programa com eles aqui, então.
2: Querido.
1: Já que eles foram se divertir ontem, e só postando fotozinha, achando que a gente não vai ver.
3: Foi.
1: Chame lá Pijama pra ficar aqui na mesa e o outro pra ficar ali
3: não,
1: sentado.
3: Mas não se aveste, não. É que eu fui. Convencer o Pijama que eu precisava acessar o gov.com.br. Tá precisando dar um foguetaço nele hoje.
4: Mas aí com bebida na mesa, filho. O Pijama não ia conseguir
3: mas
4: fazer.
3: Mas ele fez,
4: né?
3: Hoje. Eu convenci ele ontem, ele fez hoje.
1: Você ia me chamar? Ia. Eu ia. Eu ia falar, não vou. Eu acordo cedo, galinha.
3: A daí 40...
1: Essa daí já tá velha.
5: Por quê?
1: Não vai mais.
5: Poxa, claro que eu aguento.
1: Não aguenta nada.
5: Ontem só não podia ir, por alguns motivos.
3: Epa!
5: Pessoais.
3: Será? Foi ontem! Foi ontem!
5: Quem me dera!
1: Sabe o que pode ser? Isso pode acontecer com muita gente também, de falar assim, não vou nos compromissos, a pessoa acha que é não sei o quê. Uma simples dor de barriga. Fala assim, eu preciso ir pra casa hoje, rapaz. Não dá não, eu tenho um compromisso. Ah, gente, vamos nessa, ó, sexta-feira, com aquela leveza de sempre, as notícias que não param de chegar. Daí 40, notícia de política, tem? Não, não tem.
5: Não tem. Ela não vai falar sobre isso, não.
1: Vai falar sobre fofoca.
5: Hoje, eu vou falar sobre um estudo.
1: Estudo?
5: Que revelou que ficar solteiro por muito tempo é prejudicial à saúde mental e física.
1: E você ainda falou
3: isso? Nós vamos te internar quando?
5: Nós, né, cara pálida?
3: Nós não.
5: Quanto tempo tu tá solteiro?
3: Ah, faz tempo.
5: Ah, então eu nem faz tanto tempo assim, um ano.
3: Quem
5: e pra
3: falou
5: lá.
3: Que eu não...
5: É que eu entrei no celibato, né? Entendi. Ah, já vou sair desse celibato, tá? Já tô pra sair já.
3: Rapaz, tá. Epa!
5: Acho que eu falei demais.
1: Vou falar também. O algoritmo dela só tá mandando essas coisas pra ela aí, ó.
5: Vou falar também da Bruna Biancardi, a esposa do Neymar.
1: Separaram?
5: Não.
1: Não?
5: Eles estão bem. Ela se disfarçou e foi fazer compras na 25 de março. É em São Paulo.
1: Se disfarçou.
3: Eu vou falar uma coisa.
1: Ela aí, normal. E...
3: Ah, eu vou te falar, isso aí era um prato cheio pra sequestro.
1: Bonitinha, né?
3: Ou você vem aqui...
1: De boné, de óculos.
3: Ou você vem aqui e dá um dinheirinho pra nós... Ou nós não devolvemos mais ela, não.
1: É verdade.
3: Ele fala, quanto quer pra ficar?
1: Essa é aquela avenida que fica em São Paulo, que é super famosa pra ela fazer compra.
5: Vai gente do Brasil todo. Todo mundo vai pra lá, né? Inclusive eu.
3: Só pra fazer compra.
1: Tem a... Eu ia falar carreata, né? Não é carreata. Tem a galera aqui.
3: Sim, o fluxo de público leva muito
1: grande. Rapaz... ai, meu Deus, me fugiu o nome. Mas é o pessoal que vai, os ônibus...
3: Sacoleiros.
1: Sacoleiros, é isso aí.
3: São sacoleiros, o pessoal
5: eu
3: que vai
5: adoro.
3: Buscar
5: muito legal,
3: mercadoria.
5: Hein? 25 aí. De março, braço, gente, sai vida.
3: 25 de março é bom pra ir lá comer comida árabe.
1: Será que ela deu caixinha pras meninas? Ó? Ela tem dinheiro, mas o dinheiro
5: não
1: dela,
5: deu,
1: viu?
5: Não.
3: Diga
5: que não. Acho que não, tava disfarçada.
1: Ela ganha o dinheirinho dela também, porque ela é influencer, né? Ela ganha um baita dinheiro com isso. Muito bem, daí 40, é isso aí. A solteirinha vai falar do solteiro. E da Bruna da minha casa. E tu, meu solteiro, meu velho, o que tu vai falar?
5: Que foi?
3: Nada não, mas você acha que eu vou... Mexer com uma pessoa que tá desestabilizada emocionalmente.
5: Respeita a minha história.
3: É o que você vai contar.
5: Eu só não tô tchutchucando, assim, entendeu?
1: Se quiser, pra você
5: fazendo
1: não...
5: Fazendo unha.
1: Se você não chorar, passa essa nota que a gente vai falando e vamos deixar você
5: falar. Não choro nada. Até porque é por opção isso aqui.
3: E tem outra coisa que serve pra você isso aí, como alento. Entendeu que é casado e tá tempão também?
5: Não é? Aí, ó. Tem gente que tá pior.
3: Que a mulher, cada vez que encontra com a gente, sente o porrete.
1: Eita, falando em porrete, anota que você vai falar.
3: Pensei que era alguma coisa da Maitê.
1: É de dar porrete?
3: É o seguinte, Dani Brandt é uma apresentadora do SBT.
1: SBT.
3: E ela, numa entrevista ao vivo, num programa ao vivo, estava conversando sobre o mercado de trabalho.
1: Uhum.
3: E o rapaz estava conversando com ela, dizendo que está muito difícil, que os mercados, que os trabalhos que tem não são dignos, não são edificantes.
1: Dignos.
3: E ela deu uma resposta que vale a pena a gente ouvir. Nós vamos falar disso aí. Inclusive, ela fala da infância dela. Então, vamos falar.
1: Ai, muito bem. Então, daqui a pouquinho. Ô, gente. Ó, essa nota aqui, ela fala um pouquinho comigo, hein? Vou te falar. Declaração de Marília Gabriela. Vocês lembram da Marília Gabriela, né?
2: Ela é ator, é locutor, ela é apresentadora, influenciadora.
1: Ela trabalhou muito durante a vida. Será que a gente troca os relacionamentos pela carreira sem perceber? Isso aconteceu com ela. Tá com 78 anos e só agora ela se deu conta de que o celular não tá tocando muito. E parece que ela falou, eu sou a culpada disso, eu construí isso. Ela viveu muito pelo trabalho e pouco pelas relações, pelo social, sabe?
5: Eu, hein? Dá pra conciliar tudo, gente.
1: É, então.
3: Ah, sim, quando você tem alguém do teu lado que tem saco pra te aguentar o tempo inteiro.
5: É, uai.
1: Dá pra conciliar tudo?
5: Claro.
1: O amigo que é mais farrento, ajuda nessas horas aí, ajuda. Opa, bora. Tem aquelas pessoas que te colocam pra cima, porque senão você só fica nessa mesmice. Trabalho, casa, dormir, volta, trabalho, tá? E chega uma hora que a vida fica sem graça, meu. É. Se você não...
3: É, mas é muito importante isso. Eu conheço muita gente que trabalha um tempão numa empresa e ela acaba tendo como sobrenome da empresa.
1: É. Né? E os amigos só estão ali, só... Os contatos só são...
3: Será que empresa, são amigos?
1: Né? É, então, os colegas de trabalho.
3: Amigos. Eu volto a falar que você não enche os dedos de uma mão.
5: Não mesmo.
3: Você pode ter um monte de colega de trabalho, pode ter um monte de gente. Agora, amigo, feliz do homem que enche os dedos de uma mão. E tem mais uma que eu vou falar. Esse negócio de amigo também, toda hora dentro de casa e o caramba, nananinaná.
1: Não, né?
3: Amigo cada um na sua casa, é legal, é bacana.
1: Eu vou te falar o que é amigo de trabalho. Presta atenção nisso aqui, ó.
5: O que é?
6: Aí ela começou a falar, ai, não sei o que, não sei o que lá, eu sei quem fala as coisas.
3: Você tá no café, Martins?
5: Fofoqueiro!
3: Você tá no café, fofoquito?
1: No café da empresa desse jeito. Ai, vamos lá, gente, ó. As notícias estão na mesa, então bora lá. WhatsApp liberadíssimo. Qual o WhatsApp da rádio mesmo?
5: 9198-409-6019.
3: A minha parte sempre a mais divina.

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1: Eita! Alegria, galinha! Por quê?

0: sou praieiro, ó, sou guerreiro, eu tô solteiro, quero mais o quê?
1: Eu sei o que você quer, só não vou falar pra não tirar o programa do ar.
2: Vai me chamar.
0: É, gente. Atenção, solteiro. Tem fofoca científica na área.
3: Ah, lá vem os cientistas.
0: Parece que a ciência resolveu se meter na vida amorosa dos outros, gente. O que acontece? Estudos, inclusive um realizado pela Universidade de Zurique, apontam que ficar solteiro por muito tempo pode estar ligado à redução do bem-estar e até ao aumento de sentimentos como solidão e depressão.
3: Eita, você tá depressiva daí.
0: Mas calma. Não, eu não tô, não. Como é que tira vai dessa. Tentar, não?
1: Como é que vai ser ruim pro bem-estar se você chega em casa e ninguém deixa o saco?
3: Ninguém deixa o saco. Como assim?
0: Mas calma, gente. Calma. Não vai sair correndo pro Tinder aí, não. Calma que eu
1: tem
0: vou...
1: Tem seu jeito.
0: É, eu vou falar de um detalhe importantíssimo. Os pesquisadores dizem que o problema não é simplesmente estar solteiro.
3: Boa.
0: O verdadeiro perigo é ficar sozinho, sem amigos, sem família por perto e sem aquelas pessoas que ficam mandando o tempo todo mensagem. E aí, tá vivo? Deu uma sumida? O que aconteceu? Calma. Aquelas pessoas que se preocupam.
3: Só tô assistindo uma série aqui na minha.
0: Então, gente, o solteiro tem que ter amigos, né? A família em volta. Tem que sair, conversar, se divertir, ter uma vida social ativa. Porque se tiver tudo isso, vai ser uma pessoa tão feliz e saudável quanto quem tá namorando.
3: Mas tem que buscar outros solteiros, né? Outros solteiros, né?
1: Porque às vezes solteiro... Acho que é muito mais.
3: A farra é mais longe aí, minha filha.
0: Então, gente, o que importa mesmo é você ter vínculos, carinho, amizade, gente por perto, né? E se você tá sem namorado, mas tem amigos, tem a família, tem um rolezinho, tem uma vida movimentada,
2: não tem beijinho,
0: tá tudo
2: na boca,
0: bem, gente. Você não vai ficar depressivo.
3: Não tem beijinho na boca, chupa uma laranja.
0: Você não vai ficar triste. Agora, se você for aquele tipo de solteiro,
1: calma,
0: que tá isolado, que ninguém quer saber de você, aí, gente, aí precisa aparecer pro mundo.
3: Mas aí,
0: né?
3: Depende de você também, procurar.
1: Eu vou dizer uma coisa,
3: pra não ficar na solidão.
1: O cara tá casado.
3: Às vezes tá na solidão lá só.
1: O cara tá casado. Aí senta ele numa ponta do sofá.
0: Isso.
1: A mulher no outro.
0: É.
1: Que caspa de vida social ele tem.
0: A pessoa tá casada ou tá namorando, mas sai pra um restaurante ou pra qualquer outro lugar, fica cada um em um celular.
1: Isso.
0: Que adianta?
1: Vai naquele no... E fica no celular.
3: Fica no celular também.
0: Aí não adianta, né,
3: fica
0: gente?
3: Fica filmando os negócios. Pra quê, gente?
0: Aí
3: pra
0: é
3: quê?
0: Melhor
3: tu tem que mostrar.
0: Ficar solteiro, porque a gente é feliz assim, né, galinha?
1: Ah, e tem uma coisa. A gente feliz deixa o saco
0: Opa,
1: de ninguém, não.
0: E a gente não enche mesmo.
3: Ô, Daizinha, a gente sabe que você deu a nota muito animada aí, mas... Às vezes, Daizinha... O coraçãozinho chega... Ai, não. Você tá, a outra taça tá vazia e você tá aqui com a sua olhando assim... Ai, ai, ai.
0: Primeiro que eu não tenho tempo de ficar sozinha, né? Porque minha casa é lotada. Tem os filhos, tem Noroá, tem Floquinho. A casa nunca fica sem ninguém.
3: Macho Cruz. Floquinho sabe se resolver, ele fica
1: ali. Macho Cruz, vou te
0: falar. Ah, ele tá terrível.
1: Vou te falar uma coisa. Você já viu aquela história que fala da raposa e das uvas? Que a raposa tentava encontrar as uvas. É exatamente você olhando pra nós dois.
3: Gente,
0: só pra, só você tá jogando aqui pra mim? Só e pra você, como é a sua vida, cara pálida?
3: Só pra nós aqui, como que é a vida de solteiro assim, pra...
0: A

0: Veja bem, voltando sempre a falar, solidão é uma coisa, solitude é outra.
1: Exatamente.
0: Não, exato. Se você está só, mora sozinho, ou terminou um relacionamento, não fique só.
1: É.
0: Ah, não, né? Porque você vai ficar depressivo.
1: E lembrando que solidão vai muito além de uma pessoa solteira, porque tem gente que está no relacionamento e continua na solidão. Oh. Então... Fala aí, gente.
0: Ai, mas a vida desse cara casado aqui vai melhorar muito, vai ter mais atividade.
2: Que atividade?
0: Você fralda tudo com a maitezinha.
1: Tá amarrado.
3: 9198-409-6019.
1: Ó, você viu o que ele falou, né? Tá amarrado? Então não pratica, meu bem, porque quem pratica, a qualquer momento pode acontecer.
3: Aí, pra praticar tem que desamarrar. Amarrado não dá.

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7: Ô, Jaime, fala de alguma marginal aí, ó.
8: Márcio, marginal que você tem em direção a Ayrton Senna não tá nos seus piores dias, mas mesmo assim o ouvinte ainda encontra dificuldades a partir da ponte da Casa Verde até o acesso à rodovia Presidente Dutra. Vale a pena utilizar a pista local. 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

0: Sextou, hein? Sextou. 6h37, hora de Brasília. Muito bem, gente. Ó, os assuntos a gente já colocou aqui pra você entrar nessa conversa com a gente aqui. Bruna Biancardi, que foi flagrada. Eles estão fazendo uma festa e tá tudo prontinho, porque agora os portais estão publicando aqui a caminho da festa junina fora de época, né?
1: Isso.
0: Da família. E aí, Bruna Biancardi foi onde? Foi numa uma rua que fica em São Paulo, chamada 25 de Março, que é comércio popular, super barato e tal. E aí ela foi disfarçada, gente. Será que...
2: É legal, super legal isso aí.
0: E disfarçada, né?
2: Não foi disfarçada, foi de boné e chapéu. Eu vou contar pra vocês uma história que aconteceu. Sabe o Salgadinho do Catinguelê?
0: Sim.
2: Quando aconteceu aquele problema com a mãe dele, ele foi pra chácara nossa em Rio Claro. Ela foi, quando ela fugiu do cativeiro, ela foi pra lá, pra ficar escondida lá no sítio. E o Salgado, a gente morava no mesmo prédio, tá? Vamos lá pro sítio, vamos. E sempre que eu ia pro sítio, eu parava num supermercado em Rio Claro pra comprar algumas coisas, tá? E levar pro sítio. Aí eu falei, Salgado, que eu chamava ele de outro nome que eu não posso falar aqui, Salgado. E o Linha chamava ele. Você fica aqui no carro, porque vai dar confusão no mercado. Não! Eu ponho o boné, óculos escuros, abaixo a aba, ninguém vai saber quem eu sou.
0: Ninguém vai saber.
2: E o Linho, vai dar problema, isso aí vai dar problema. Não! Ô, vizinho, vamos lá. Tá bom. Andamos, compramos. Tá. De repente, uma DAI 40 da vida abaixou assim, me olhou por baixo do bonezinho.
1: É o Salgadinho!
0: Meu Deus!
2: Sabe como é que nós saímos do mercado? No camburão! Porque não tinha como sair, amigo.
0: Tá vendo? Sempre tem uma DAI 40.
2: Todo mundo queria falar comigo. Com ele, ninguém nem queria falar, mas...
1: Ah, entendi.
2: Meu, não tem... Ainda bem que ninguém viu quem era. E
0: aí
2: ela...
0: você, quem é você? Eu sou o empresário dele.
1: É porque, na verdade, se alguém até reconhece, assim, mas pensa, não, deve ser uma menina muito parecida, porque ela jamais estaria aqui.
2: Então, mas a mulher abaixou bem debaixo do chapéuzinho dele, assim, olhou pra cima, eu falei, ferrou.
0: Eu só às vezes me vi assim, fica assim, tá? Tu já foi preso uma vez, né?
1: Que isso?
0: Oxi! Ô, vamos lá, Bruna Biancardi. Marcelo, fala, Marcelo! Olha,
3: se eu fosse um famoso, com certeza eu tinha que usar um disfarce. Mas se fosse um meia boca, não usava, não. Não usava disfarce. Ia no mercado, ia na padaria, ia no shopping, tá certo? Porque o famoso, famoso mesmo, ele consegue andar livre, sossegado.
0: Aí, Marcelão.
2: Por exemplo, tem cantores que conseguem andar pelos shoppings, né? E tem ídolos, por exemplo. Solta o Zezé no shopping e ninguém anda mais.
0: Eita, lasquinha.
1: É verdade?
2: Enquanto tem outras pessoas que talvez tenham um sucesso, pelo menos em rádio, em show e tal, se soltar, não vai nem saber quem é. Bom,
0: mas você sabia que até o sósia do Neymar, que é muito parecido com ele, ele vai no shopping com um monte de segurança. E o pessoal, ele já deu autógrafo em outros países.
2: Não é ele que o Neymar tava processando.
0: Não. O Neymar, inclusive, gosta dele tudo. Mas eles são muito
2: parecidos. Ah, o Gustavo Lima.
1: Teve um dia que o Neymar foi no Poupa Tempo. Mas ele foi solto, assim, porque acho que ninguém esperava. E aí ele foi solto, foi no Poupa Tempo. Só que aí, na volta, começou a vir um monte de gente. Isso. Mas ele fez tudo que ele tinha pra fazer.
0: Agora, tem um do
1: aí,
0: Zezé.
1: Aí, só na hora de ir embora, que o pessoal percebeu que era ele mesmo e...
0: E tem um sósia do Zezé que semana passada...
2: Foi o Zezé
0: do Zezé, causou. Ele postou...
2: Não foi, desculpa, quando eu falei Gustavo Lima, não foi não, foi o Zezé.
0: Parece que o Zezé não gostou.
1: Não gostou.
0: Muito,
1: não. Falou, cara, gostou. Tem a personalidade, deixa de ser ridículo.
2: Ele tem o nome de Miros Menos, né?
0: É isso aí, Miros Menos. Ó, a Dani Brand é um assunto também aqui hoje, né? Assunto sobre carreira, emprego, sonhos, né, Galinha? Engloba tudo isso, você vai falar...
2: Eu acho que é muito mais sobre você...
0: Escolhas, né?
2: Começar a trabalhar.
0: Isso aí. Vamos ouvir a Tainara aqui sobre.
4: Quando a gente fala de trabalho digno, a gente fala de questões sociais, financeiras e direitos humanos, né? Então, o trabalho digno pra mim é aquele que eu consigo conquistar coisas básicas da vida, como moradia, comida, né, e bem-estar, que sim, é uma coisa que a gente tem que priorizar na nossa vida para poder manter a nossa mentalidade forte. Mas vai muito além de dinheiro, também é aquele trabalho que não causa exaustão, que não tem jornadas de trabalhos excessivas e que eu consiga chegar em casa e não ficar pensando em trabalho e sim curtir a minha família, enfim.
0: Então, mas aí quando você coloca nessa lista, casa, aí a gente olha para um salário mínimo que esse país tem, dá pra fazer o que com esse salário mínimo?
2: É o seguinte...
1: Inclusive já tem aí o aumento, né? Você viu que tá 1.600 e pouco, nossa, vai pra 1.700 e pouco.
0: Maravilhoso!
2: O nossa. Dólar, inclusive, pois deu uma oscilada.
1: Meu Deus! Gente, não melhora nunca.
0: É... Noêmia, mesmo assunto.
5: Um trabalho digno pra mim não é ganhar bem, não. Você pode ganhar pouco, ganhar muito, mas você tem que ter uma qualidade de vida boa mesmo, viu? Mesmo ganhando pouco, ganhando muito, mas você tem que pensar no bem-estar da gente mesmo, né?
2: É o bem-estar. O bem-estar da gente significa você estar feliz no teu trabalho. Né? Porque quem tá feliz no trabalho tá bem. Vai chegar em casa cansado? Vai chegar em casa cansado. Não tem como ter um trabalho que não canse. Até férias cansa, você começa a andar, vai cansar.
1: Cansa mesmo.
2: Mas você chegar consciente, bom, pratiquei um bom trabalho, ganhei meu dinheiro isso. Honestamente.
0: Tô
2: agora
0: fazendo o que eu gosto.
2: Agora, o que eu posso fazer, né? Porque eu, por exemplo, gostaria de ser velejador.
0: É mesmo?
2: Não consigo, né? Mas eu acho que é assim.
0: Mas
2: você tem que estar feliz
0: falar.
2: Naquilo que você está fazendo, gente, que dê para realizar seus sonhos. Isso. Agora não dá para realizar todos.
0: Isso, não dá para romantizar também falando assim, dinheiro é importante sim, quando você vai trabalhar. Quando você vai trabalhar e você quer ser valorizado, você quer ter um bom salário, você quer cada vez mais prosperar nessa área, ganhar mais, é importante. Eu coloco o valor também na mesa, senão também...
2: Mas ele é importante, ele faz parte do pacote.
0: Faz parte desse pacote aí, tem que levar em consideração. Ah, não, vou trabalhar de segunda a quinta só, mas vai ganhar mal pra caramba, você vai procurar alguma coisa pra trabalhar naqueles outros dias ali. Não, então... E tem que gostar do que faz, é isso. Já gostando do que faz, já é um bom caminho.
2: O Rafa, faz um favor... Pega o remedinho dele e a água.
0: Antônio, solidão, hein? Vamos falar desse assunto aí. Ô, solteiros.
1: Solteiros.
0: Tá solteiro, mas tá aí solitário.
6: Nada se compara a você ter um bom relacionamento. Porque você tendo um bom relacionamento, você tem tudo. Tem amizade, tem vínculo, tem tudo em casa. Porque por mais que você tenha bons amigos, boas amizades, se você não tiver uma companheira em casa, você sempre vai se sentir sozinho.
0: É, tem gente que tá acompanhado, mas ao mesmo
2: tá
0: tempo.
2: Tá do lado, hein?
1: Será?
0: Fala, Maria!
7: Como que vai estar com problema de depressão se você chega em casa? Não tem marido pra encher o saco. Impossível ficar na depressão. Não tem coisa melhor que você chegar em casa, você tirar a roupa, você fazer o que você quiser, a hora que você quiser, sem homem nos seus ouvidos. Tem amigos, tem família, sai pra se divertir no final de semana, a hora que quer, volta, tem sua liberdade.
1: Viu?
0: Eita, chegar em casa.
2: Não as tem coisas... preço.
1: Quer fazer comida, faz. Andar não quer, sino... não faz.
0: Andar com o sino de
1: quer
0: Belém.
1: Quer lavar
0: livre.
1: A roupa ali, tal dia você vai lavar. Ei, porque não tem ninguém falando assim. Nada. Mulheres, tudo que você quer, você faz, não. Do seu jeito, na calma sua aí. Hora, no seu momento.
0: Vamos ser justos. Nada melhor também, né, galinha, do que chegar em casa e ter aquela encheção de saco.
8: A mulher fala, me conta como foi seu dia.
1: Sim, mas isso serve
2: pior
1: dos
2: é
1: dois.
2: Assim. Não, o pior é assim, você chega, arranca o sapato, chega no sofá, pega o controle remoto.
0: Só de cueca.
2: Só fica olhando pra televisão. Dá uma mexidinha no controle remoto, aí começa assim. O que você tem?
0: Meu
2: nada.
0: Deus.
2: Nada, tô vendo... Não fala o que você tem, é comigo.
0: Eu sou o problema.
9: No meu caso, eu prefiro estar cercado de pessoas, amigos, família. Isso é tudo na vida pra todo mundo. Sem amigos, sem família, pra estar ao seu lado, pra apoiar e tudo, não vale nada. Isso é importante na vida, eu acho que pra todo mundo.
0: Ô, que sacanagem, olha a música que eu vou tocar lá, olha lá. Olha, dá uma olhada lá na tela.
1: Amado Batista, quero namorar.
0: Quer? Aí não dá. Ó... Oh.
2: Quer?
0: Olha lá, quer namorar. Quer? É o amado que vai.
2: Você tem certeza que você quer?
1: Quer?
2: Ele não vai, não.
0: Vamos lá, gente. 9198
1: 409
0: 60
2: 19.

0: 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Oi, Leandro, Danilo e Davi. E o que é a fofoca do ano? São 6h51 agora, hora de Brasília.
1: É tu, Galinha. É tu, rei.
2: É, engoliu até atravessar.
1: Não vai não.
2: A Dani Brandt é uma jornalista do SBT.
0: Maravilhosa.
2: Ela estava num programa ao vivo, conversando com um rapaz. E ele falou que tá muito difícil arrumar um emprego. Seja bom que... Aí ela perguntou o que que ele fazia. Ele estava como ajudante. O que seria um bom emprego? Um emprego assim que realizasse. Aí ele falou que enfermagem, advocacia. Ela falou, realmente é legal. Você está em que estágio escolar? Estou no meio do ensino médio. E dessas coisas que você gosta, o que está estudando? Nada. Mas é muito difícil conseguir um emprego desse para se ganhar dinheiro. Aí tem até um áudiozinho de parte dessa conversa, Márcio, que deve estar aí, que eu pedi para colocar um pedacinho do áudio da Dani.
0: Vamos lá, agora.
3: Porque não é um trabalho digno.
4: O que que não é digno?
3: É auxiliar de limpeza e catar reciclagem.
5: Qual o seu grau de escolaridade?
3: Segundo ano no ensino médio.
5: Segundo ano do ensino médio. Então você não tem nenhuma profissão ainda, né?
3: Não.
5: O que é trabalho digno pra você?
3: É enfermaria, advogacia, advogada, quer dizer.
5: E aí uma outra pergunta, aproveitando a sua pergunta, né, e a sua resposta. Qual desses cursos você tá fazendo?
3: Nenhum.
5: Putz, sabe o que é dignidade? É você deitar sua cabeça no travesseiro e saber que você fez sua parte por um mundo melhor, por uma vida melhor e para que a sua família tenha uma condição melhor. Eu sou filha de faxineira. Minha mãe criou 3 filhos sozinha porque foi abandonada pelo meu pai quando eu tinha 12 anos de idade. Sabe o que ela foi fazer para sobreviver? Faxina.
0: Aí, ó. Isso aí.
2: E um dia, ela, nessa mesma entrevista, ela falou que ela queria uma sandália. A mãe dela falou, você vai ter, você vai conseguir. Você vai começar a trabalhar comigo? E o dinheiro que você ganhar, você vai comprar sandália. E hoje tem uma moça formada.
6: Perfeito.
2: Então, essa geração hoje quer as coisas muito rápido. Desculpa, pessoal, eu curto, vivo com essa molecada, tenho filhos nesse negócio, mas eles acham que eles já querem chegar numa entrevista de emprego ou de CEO pra cima.
6: Isso, já quer estar no topo, né? É. Não quer começar de baixo.
2: E não tem jeito. E quando você quer alguma coisa para melhorar a sua condição de trabalho, você tem que procurar hoje, principalmente, se reciclar, mais cursos, mais... O que não, rapaz, acho que enfermagem é uma coisa legal. Você não precisa fazer uma faculdade de enfermagem, pode fazer técnico de enfermagem. Ele não está no ensino médio, faz o técnico. Se forma em técnico e vai ganhar melhor. Agora não adianta falar, eu quero ter uma vida mais digna. Sim, o que você está fazendo para isso? Porque ele estava reclamando que ele trabalhava com reciclagem, fazia... Que eu não vejo nada demais se você ganha sustento para sua família, com dignidade, trabalhando, seja qual for o trabalho.
0: Isso mesmo.
2: É? Agora não adianta só ficar reclamando, já temos que fazer a nossa parte.
6: Reclamando e olhando a vida dos outros, né? Porque, ó, fulano conseguiu. Conseguiu, então, porque tá correndo atrás daquilo que quer pra vida,
0: cada
6: né?
0: Cada um tem seu caminho, seu Exatamente. Tempo, né?
2: E a gente fala muito da geração mais jovem, mas tem muita pessoa de idade avançada que fala que parece o leão da montanha lá do desenho. Ó dias, ó meses, ó azar. Céu. Eu sabia que não ia dar certo. Gente, se não se preparar, se não tiver fé, se não pedir para Deus te iluminar, para você ter força para trabalhar.
6: É, e coragem, né?
2: Força, não, porque sua fé não vai adiantar. Exatamente. Você não vai arrumar emprego dentro de casa rezando.
0: E a pessoa que fala, mas eu sempre tive certeza que nunca ia dar certo, pronto, aconteceu aquilo que você sempre mentalizou.
2: Que não ia dar certo mesmo.
0: Por isso que não deu certo, porque fica mentalizando. E é legal, a gente, às vezes, quantas vezes a gente já falou aqui do... As veinhas vai lá com 70 anos, faz a faculdade.
2: Isso.
0: A mulher com 90 anos, né? Esses dias a gente falou aí. Quase 90, olha, mais de 80 anos.
2: A própria mãe da menina aí, ela não conseguiu estudar, mas ela criou 3 filhos.
0: É isso mesmo.
2: Às vezes quando você não tem vontade de trabalhar. Ô, gente. Bora lá, né? Fazer a nossa parte.
0: Boa. Isso aí, ó. Vamos entrar nesse assunto aí. Já tem muita gente mandando áudio também, inclusive, pra esse assunto. 9198-409-6019. Bora, gente. 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
2: Marco, volta a falar com o nosso ouvinte nativa sobre a marginal do Tietê, dessa vez na direção da Castelo Branco. Tem lentidão a partir do Anibi e você vai reduzindo velocidade, encontrando vários pontos de parada, até a passagem pela rodovia dos Bandeirantes, especialmente pela pista expressa. 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

0: Que horas são, Galinha, por favor?
1: 19:06, quase 7, 6:07, 6:07, 19:07.
0: Resumindo, boa noite pra você, viu? Ai, meu Deus do céu. Ai, sexta-feira, gente, graças a Deus, nem parece sexta-feira, né? Ó, a Bruna Biancardi, nossa, não vou falar assim, tá humilde, né? Humilde. Mas ela foi pechinchar. As pessoas, não é porque a pessoa tem dinheiro.
2: Querido que rico, quer... pechincha oxe. Muito mais do que nós, oxe. Idiotas.
1: Ah, que vergonha ficar pechinchando.
2: Rico não tem vergonha, não.
3: Ela meteu um bonezinho, um óculos escuro, disfarçou, foi lá pra Avenida 25, em São Paulo, né, Daizinha? Na 25 de março.
4: Isso.
1: 25.
4: 25, ela falou que assim é mais chique.
0: É mais chique.
4: Fui na 25.
0: Então, deve tá, a festa já deve ter começado uma hora dessa. A gente vai sair
4: então
0: daqui.
4: Então é hoje, cara, a festa. Bora pra Santos?
0: Direto. Ai, Santos?
4: Lá na mansão do Neymar.
0: Neymar, hein? Olha, Bruno.
5: Esse caso da Biancardi é o que eu costumo sempre dizer, né? É o que você paga pela fama, né? Você não pode, muitas vezes, você não pode ser você. Você tem que sair disfarçado pra poder fazer coisas simples da vida, que seria fazer uma compra, ir num supermercado, pra fazer uma coisa simples na sua vida. Você tem que ir disfarçado, não pode ser nem você mesmo.
0: É, nesse caso aí... Nesse caso aí... Mas deve ser ruim, né? Deve ser ruim ser muito famoso.
2: Ah, eu não
0: acho. Você não poder fazer.
2: Eu tô bem assim.
0: Você não vai no mercado. É, você não vai no mercado, né? Você não foi disfarçado, né, velho?
2: É... Vou disfarçar de que jeito? Um bom cobertor no nariz?
0: Ó, dai 40...
2: Tá rindo do quê?
4: É, nada.
0: Dai 40, ela já foi vista nas ruas também, inclusive... Entrando no lotação, né, Dai?
4: Claro!
0: É.
4: Eu vou que vou. Tipo... Esses dias também eu fui no mercadinho.
0: Dai 40?
4: Aí a moça falou, Dai? Eu falei, eu mesma.
2: Dá pra você pagar a conta da semana passada?
0: Chega no caixa, vou pagar com a Lelo, tá, moça? E a mulher te viu aqui, ó. Vou pagar com o ticket.
2: Mas eu já caiu?
4: Caiu.
0: Ó, a Kátia vai falar sobre... E aí, gente? Solteiro? É um problema ser solteiro?
2: É.
0: Viver essa solidão... Tem a solidão e a solitude, hein?
1: É problema ser solteiro.
0: É um problema?
1: Pros casados.
4: É verdade. É, tem gente que fala assim, nossa, mas você não fica triste... Todo mundo casado, namorando, e você solteira, eu falo, eu fico, né? Eu queria poder ajudá-los, mas eu não consigo.
6: Eu acho que é importante a gente estar rodeado, não só num relacionamento amoroso, mas estar rodeado de pessoas que gostam da gente, que a gente gosta, seja amigo, seja parente. Inclusive, no Japão, é estimulado muito entre a comunidade os idosos manter esse contato, porque diz que isso prolonga a vida da pessoa, né? Você sempre ali se manter ali ativo dentro de uma comunidade. Então, eu acho que independente de um relacionamento amoroso ou não, eu acho que é muito importante você estar rodeado de pessoas, porque a gente não foi feito, né, como seres humanos, nós não fomos feitos pra viver sozinhos, né?
0: E quantos não vivem dentro daqueles caixotes, né? Aquilo ali é uma solidão, né?
1: É, ali sim.
0: Aquelas, não é casa.
2: Que lá é o iglu, né? É um negócio...
0: Eles falam que é a moradia dele, gente, mas é um... Só cabe uma cama ali, uma mala do cara e fica ali o dia todo, às vezes assistindo uma TVzinha, se tiver adaptado. Meu Deus, deve ser um negócio... Meu Deus. Lindomar, fala, Lindomar.
7: Tem as vantagens e desvantagens dos dois lados, né? Eu, por exemplo, gosto muito de chegar em casa, casado há 20 anos, e encontrar minha esposa, meus filhos, poder sair com eles, curtir, fazer a vida de casado como eu já tô acostumado desde meus 23 anos de idade. Agora, solteiro, eu já não gosto, porque eu já não gosto de solidão, né? E pra mim, a pessoa tem que estar junto comigo, a gente tem que dormir junto, né? À toa que eu sempre volto e me levo ela pra viajar comigo, né?
0: Galinha, isso a gente entende, né? Deve estar com a faca apontada, com certeza.
2: Gente, eu também. Eu sou assim também há muito tempo. Chego em casa, sozinho. O que eu vou comer? Ah, mais tarde eu vejo. Pedi um iFood.
0: O que eu vou ligar?
2: Hoje não vou.
0: O que eu vou assistir?
2: Põe nesse canal. Controle remoto pega até fogo. Gente, aí fala... Sem precisar falar nada para ninguém, pega minha bolsinha
1: Minha carteira põe no bolso. Não, minha carteira põe no bolso.
8: E vai sem destino.
1: Easy Rider.
8: Eita.
4: Akuma?
1: Easy Rider, sem destino.
8: Sem destino. Ó, Angélica.
2: Vou encontrar uns amigos. Às vezes estamos juntos, às vezes tem outros amigos. Ontem, por exemplo, estava com outros no Monte Carlo.
4: Pois é.
8: Vai com eles lá agora, lá, vai lá, vai lá.
4: Não, olha, você falou, em nome de Cristo, você vai com a gente. Agora você tá falando isso, já já ele fala que não vai.
9: Eu acho que você está solteira, você vai. Lógico, vai ter muita amizade, de preferência. Eu mesma, eu sou casada e adoro estar sempre com as minhas amigas solteiras, porque eu me divisto muito com elas, adoro. Graças a Deus tem aqui meu marido, ele não importa que às vezes eu saio com as minhas amigas solteiras, mas não é porque você tá solteira que você tem que andar com a solteira. Qual o problema de ter uma companhia boa de uma pessoa casada? O importante é isso.
8: O problema disso é que se você ficar solteiro depois, parece que acabou.
4: Por isso que é importante você ter um parceiro bacana e que entenda isso, né?
1: Você sabe qual é o problema? Às vezes, é que você não pode, tanto o homem quanto a mulher, solteiro ou solteira, sair com as pessoas...
8: Casadas?
1: Casadas, com casais, porque... Tem certas pessoas, não são todas, que acham que o solteiro é ameaça.
4: Isso.
8: Tipo assim, só tá o solteirinho ali...
1: Ei, olha lá, olha lá, já tá olhando pra ele, olha, já tá olhando pra ela, olha lá.
8: Certo, tem dessas.
4: Ou aquela coisa, você tá num relacionamento e você fala que vai sair com uma pessoa solteira. Aí a pessoa surta. Imagina.
8: Mas assim.
4: Mas você tem um relacionamento, como você vai sair com gente.
8: Aí para os casados.
4: Solteira.
8: Aí para os casados.
4: Gente, qual o problema?
8: Cada um pode ter seu momento também. Ó, vou dar um rolê com os meus amigos.
4: É o correto.
1: É fundamental.
8: Com as amigas.
1: É fundamental. Eu,
8: quando eu
1: passei um tempo casado, eu falava assim: vai viajar. Vai da casa dos seus filhos.
4: É, mas você não é parâmetro não, né? Quando você falava vai viajar,
1: eu gosto de ficar,
4: já até sei.
1: Eu gosto de ficar sozinho.
4: Uh-huh.
8: E quando ela ia, tu
4: ficava sozinho. Você sabe por que ele mandava viajar, né?
1: Pra ficar sozinho.
4: Olha, pra gandaiar por aí.
1: Eu não precisava, porque era de mesmo.
4: Olha aí, ó, seu galinha. E é o que? É o que? Um modo de viver.
1: É um estilo de vida.
4: Estilo de vida.
8: Meu estilo de vida. Gente, daqui a pouco eu vou falar a nota da Marília Gabriela, já já. Ela tá com 78 anos. Hoje, ela percebe, através do celular que não toca, através da vida social que ela escolheu, porque ela trabalhou demais, ficava muito presa ao trabalho, ela vive numa... Ela sente um peso da solidão.
1: Ela
8: hoje
1: não
8: dia.
1: Tinha amigos, não. Eu tenho amigos que trabalham comigo na Sharp até hoje, manda recado, fala.
8: Aí, então.
4: Será que ela é muito chata?
8: Será que ela era muito chata? Era muito mala no trabalho?
4: Parece.
8: Já a gente vai entender, então.
1: Porque você pode morar só se tem amigos. Eu vou almoçar com os amigos.
4: É.
1: Às vezes não dá pra jantar com todo mundo, mas almoçar eu vou.
8: É isso aí.
1: Chamo os amigos pra vir comer em casa, faço almoço.
8: E... 7h15, daqui a pouco.
1: Meus
8: amigos.
4: Já percebemos já. Você não precisa falar, não,
8: vai
4: querido.
8: Seus amigos,
4: não precisa,
8: eles,
4: não.
8: Fazer aqui com você o programa. 9198-409-6019.
1: Eu só fui ontem porque eu fui assistir
8: a gravação,
1: a gravação do DVD da minha amiga Gabi.
4: Vai lá com
8: quem
4: ela.
8: Quem disse que a gente não é fã da Gabi?
4: Vai lá com ela. Eu sou fã dela também. Ela já até me seguia, eu comecei a seguir de volta.
8: Tá vendo?
4: Agora o que eu não aguento é a sua safadeza.
8: Escuta, agora explica. Quem é a Gabi?
4: É, a cantora.
8: Gabi do
4: que? Que ele postou até no feed dele.
1: Gabi Barbosa.
8: Gabi Barbosa.
4: Postou até no feed.
1: Lançando, vamos, se lançando ao mercado. Entendeu?
8: Sim.
1: Além de que é uma pessoa assim, bem apessoada.
4: É bem o quê, cara pálida? Se fecha, mala velha.
8: Mas não vale nada.

0: 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Gustavo Mioto, Ana Castela, princesa. Ô, princesa, fica triste não, viu? Fica triste não. Aquele varão está já preparado pra você.
1: Aquele é o quê, Márcio?
0: Varão. Os religiosos falam varão.
1: Márcio. Mas é que é um programa jovem. O pessoal fala
2: varão. Mas é verdade. Mas é assim mesmo, Zaurinha. É a varoa e o varão. Eu estou aguardando o meu varão.
1: Você
0: pensa. Ah, mulher. Não fale isso pra uma pós solteira, amiga. Meu Deus do céu. Ai. Gente, jornalista Marília Gabriela. Ela é ator, é locutor. Ela passou a vida toda entrevistando pessoas, conhecendo o outro lado, perguntando, sabe, investigando. Só que ela fez um desabafo agora que ela já tá aposentada, né? 78 anos. Rapaz, não parece, né? Olhando assim. Ela falou que acabou transformando a vida profissional dela na vida social. Isso quer dizer o quê? Ela percebeu, ela ficou tão imersa nessa coisa só da profissão e tudo mais, que era trabalhar, volta pra casa, você faz suas coisinhas ali, dorme, outro dia é outro dia, vai trabalhar e tal. Cadê as amizades? Cadê o petisquinho, a cervejinha, o rolezinho? Cadê os, entendeu? Cadê
2: não
0: os
2: tem.
0: Galinha? Cadê os galinha na nossa vida? Opa, vamos ter um negócio hoje bom.
2: Bora!
0: Você.
1: A Maria Gabriela não é, mano.
0: Sabe o que ela percebe hoje?
1: Ela não é, mano.
0: Hoje ela percebe que o celular não toca. Ela sai pouco de casa, porque de repente, eu não sei se tem gente. Ou isso que a Dai tirou... Você se tirou o coelho da carta. Será que ela era chata, né? Que ela trabalhou?
1: Pra ninguém na casa dela, não era, ela é.
2: É, certeza.
1: Ela aí, continua.
0: E aí ela mesma afirma isso na entrevista. Eu construí isso. E aí levanta uma reflexão, né, gente? Será que a gente, na correria do dia a dia, de repente, a gente deixa as amizades, a família, os momentos de lazer e escolhe... sei lá, se fechar.
2: Mas também se ela construiu isso, ela pode desconstruir, né? Começa a voltar pro mundo. Agora, não sei, que é que nem eu falei, se ela for uma pessoa tão chata que ninguém quer por perto. Mas se não é, começa, chama uma amiga pra sair, começa a se aproximar das pessoas.
1: Não precisa estar do lado dia, de noite, não. Não precisa estar se vendo todo dia pra ser amigo, não. Outra que o Fazio me mandou um recado, é Vero que faz almoço, ele vai almoçar em casa.
2: Né?
0: E quanto tempo faz que vocês não se veem? Sim. 3 horas.
1: Não faz muito, não. Deve fazer uma semana, 10 dias.
2: Mano. E tem então, que ver se ela
1: o
2: também...
1: O Mauro, meu outro amigo, faz um tempão que eu não vi. Ele foi almoçar com ele sábado.
0: Mas vocês sempre se falam.
1: Sim.
2: Então, e tem que ver se ela não é também do tipo de pessoa que só espera. Porque tem gente que é assim, né? Amizade são duas pessoas. Tudo tem que ter reciprocidade.
0: Tem que partir.
2: Por exemplo, eu te chamei. Aí, tá tudo bem?
0: Vamos.
2: Chamei de novo, tá tudo bem? Mas aí passa um tempo, você também não tá nem aí. A outra pessoa não vai chamar mesmo. Seu telefone não vai tocar.
0: Eita, que
2: chama,
0: essa aqui,
2: faz essa sua aqui, parte.
0: Ó, uma hora, se ela me mandar uma mensagem, porque eu tiro minha soneca. 4 horas, ela fala.
3: Que é? Que é? Não quer responder?
2: Não, sabe qual é o problema aqui? É porque tu é boca de sacola, fofoqueiro, e na hora de tu mandar as fofocas pra mim, tu quer que responda rápido. É assim, ó, ele vem com a fofoca 6 da manhã, que acorda cedo, né? 6 da manhã, eu vou levar meu filho na escola e já tem fofoca de Márcio Cruz. Aí, às vezes, a gente tá falando algo do trabalho, que é algo assim importante, aí você manda 12h, 5 horas da tarde, ele chega na rádio e não respondeu ainda. Por quê? Ele só se atenta aos detalhes quando é fofoca. Escreve fofoca em letras garrafais que ele aparece na mesma hora. Fofoqueiro.
0: Oh, gente, eu fiquei pensando aqui. Marília Gabriela, será que toda vez que ela chamava alguém, a pessoa do outro lado falava... Ela não, ela queria ficar me entrevistando. De repente. Ou ela é tão intelectual, assim, tão inteligente, as pessoas...
2: É...
0: Alguma coisa tem aí.
1: Quando dizem que a vaca é baiada, alguma manjinha ela tem.
2: Certeza.
0: Mas também não dá pra julgar, né, gente? De repente, a vida demandou... A profissão dela demandou tanta coisa, não sei. De repente, na época que ela trabalhou na Globo, depois ela foi uma época da PSBT, né? Ela trabalhou em vários canais, né?
1: A Marília Gabriela, se você convidar ela pra ser, ela talvez não vá. Ou ela chamar alguém, não vá. Agora,
0: nunca foi de levar
1: se
0: algum
1: você
0: caso.
1: Chamar alguém daqui e falar, vamos sair, não meu dá tempo Deus. Da resposta, ela já tá com a bolsa na bolsa.
2: Eu já acordo pronta.
0: Ai, vamos falar sobre isso, gente. 9198-409-6019. Ai, ai, ai, bora. Tá trocando sua vida pessoal pela social aí. O que você tá fazendo da sua vida, hein?
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0: gosto desse amor.
1: Uma loucura.
0: Assim. Não gosto desse amor assim. Não, não é comigo.
1: Ai, credo, eu, hein?
0: Eu gosto de logo, é pegada do macaco louco.
1: É assim, galinha, que a gente gosta, de pegada.
2: Falar, mas eu vou falar pra vocês. Mas também pra gente ficar tinindo assim, a saúde tem que estar de pé.
0: Por
2: né,
0: que você acha que eu tô assim tinindo?
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1: Magnésio, que lato da Joy.
2: É só. 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
1: Hoje tem, hein?
0: Hoje tem.
2: Eita, Guilherme!
1: Hoje tem.
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2: Ô Gui, são 7h28. 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
5: Boa noite. 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Não. Apaga. 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

0: 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Danilo e Davi. Gustavo Lima canta daqui a pouquinho aqui no... Ele entrou num grupo já, hein?
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0: A Nativa entrou no grupo, são 7 horas 36 minutos, hora de Brasília. A gente tava vendo o vídeo, que esse vídeo viralizou.
1: Viralizou.
0: O motorista de aplicativo, né?
1: Ela vem cantando pião todo
2: tatuado.
1: E canta, hein?
2: Beijo
1: e,
2: de paiê.
1: Faz o olho. Os movimentos, não sei o quê. Quando ela para o carro, ela para trás, o passageiro ainda tá no carro.
0: Ela tá no carro.
2: Ela... Excelente. Ah, eu já único... falaria. Entendeu? É o que eu tô querendo. Pião todo tatuado.
0: Você não viu que tinha pessoa. Ai, meu Deus do céu. Acontece. Né? Quantas vezes você tá lá?
3: Isso poderia ser, né, uma notícia de quinta.
0: Aí, ó.
2: É verdade.
0: Lasqueira. Muito bem, ó. São 7 horas 37 minutos. É, tem aqui os áudios do pessoal falando sobre solteiro. A Nádia e a Kátia também. Vamos lá, Nádia, Kátia.
4: Eu acho que é importante a gente estar rodeado, não só num relacionamento amoroso, mas estar rodeado de pessoas que gostam da gente.
1: Essa gosta de estar rodeada com pessoas.
0: Rodeada. A Nádia e a Nádia.
5: Então, na minha opinião, o que vem afetando as pessoas não é nem a solteirice prolongada, mas sim essa rotina automática que a gente vem vivendo, né? De trabalhar muito e deixar de lado os vínculos afetivos, né? Amizade, distração, diversão. Porque, na minha opinião, é preferível você estar ao lado das pessoas que te amam de verdade, né? É estar feliz, não necessariamente no relacionamento amoroso, mas com amigos, com família, né? Um ambiente agradável. Todos nós precisamos. O ser humano não nasceu para viver sozinho, né?
6: Olha, ser solteiro é bom, muito bom. Às vezes tem dia que você tá um pouquinho triste, você sai com os amigos, vai jantar, vai tomar um vinho, mas não tem nada melhor do que você chegar na sua casa, tá com a sua família, quem ainda mora com a família, ou tá no seu espaço quando você tá sozinho, e dormir até amanhã, sábado, dormir até mais tarde, hoje tomar um vinho, descansar, ver sua novela.
1: É, também é.
6: Muito
1: gente,
6: bom.
1: Você tá. Volto a dizer, você estando só não quer dizer que você está desamparado, né? Claro que família é extremamente importante. Claro que você está com os amigos é importante. Mas que nem ela falou, agora eu chego na minha casa, tomo meu vinho, chego em casa, é sapato pro lado, é cueca pro outro. Amanhã eu vejo o que vai acontecer.
0: É isso.
1: Aconteceu essa noite que eu fui lá. Aí eu tava com meus amigos, aí cheguei e nem vi como dormir.
0: Aí, ó. Tá vendo?
2: Eita, gente.
0: Não vi nem com quem dormiu, assim.
1: Não, não, imagina, com quem exatamente. Não. Com quem eu com sempre quem? Sei.
2: Chegou? Ah, é? Com quem foi essa noite?
1: Com ninguém, comigo mesmo.
0: Acordou, você tá pijama do lado. Você tá passando aqui na minha cama, pijama.
1: E tem mais.
0: Que é isso?
1: Nunca dormi com uma mulher feia na vida.
0: É mesmo?
1: Acordei com várias, né?
2: Ah. Imagina.
0: Mário falando aqui da
1: que
0: Marília
1: Mário?
0: Gabriela.
2: Aquele.
0: Marília Gabriela.
7: Sou caminhoneiro e eu sei muito bem o que é solidão. Tô há 17 anos na estrada, fiz muito norte e nordeste e ficava 30, 40 dias fora. Ou seja, a solidão, a minha opinião, a solidão é uma escolha de cada um, entendeu? É a minha opinião. Cada um escolhe se quer ficar na solidão, se quer ficar acompanhado, se quer ficar cercado de gente. Eu mesmo gosto somente da opinião e da companhia da minha esposa e dos meus filhos. De mais nada.
0: É, o Mário, é isso aí, isso é muito pessoal, às vezes, e tem a diferença, solidão e solitude, gente.
2: Isso, não é não? Que tem gente que confunde.
0: É,
1: tem eu, gente... por exemplo, gosto da companhia da minha mãe e do meu pai, por enquanto eu não quero falar com eles.
0: Ah,
2: eu, hein?
1: Você não. Quer falar?
2: Essa companhia eu não quero, não.
0: Andréa!
8: Olha, na minha opinião, eu acredito que a gente que escolhe, sim. A gente escolhe a solitude. Porque hoje em dia não tem solidão, né? Só se a pessoa quiser. Hoje em dia, a mulher é independente, trabalha, estuda. É, não tem mais aquela necessidade de estar morando com uma pessoa pra se sentir feliz, né? E eu mesma adoro minha própria companhia, adoro ler um livro, ouvir uma música, ouvir a Nativa todo dia à noite. E não sei, talvez a pessoa se implique da gente gostar, não gosta das mesmas coisas.
0: Sentiu o sorriso.
1: Por isso que ela é feliz.
2: Verdade. E tem gente que, pra conquistar outra pessoa, a primeira coisa que fala. Deixa eu te fazer feliz.
0: É.
2: Eu já respondo logo. Eu tô triste por acaso.
0: Tô triste, rapaz. Quer vestir uma roupa de palhaço?
2: Eu, hein?
0: Rodrigo vai falar do assunto da Dani Brand, né? Junto com um jovem, né? O jovem falava o que você, sobre os sonhos dele, trabalhar.
1: Com o que ele trabalhava, né? Ele disse que era muito ruim.
0: É, a dignidade às vezes ela também tem que estar à frente.
9: Trabalho digno, pra mim, é um trabalho onde você tem uma qualidade de vida boa, um ambiente de trabalho saudável e você ganha o suficiente pra você ter o seu sustento, o seu lazer com a família e viver bem.
10: Todo trabalho e profissão tem a sua importância na sociedade. Seja ali um gari, uma empregada doméstica, um faxineiro, até um médico, um juiz. Toda profissão ela tem ali a sua importância na sociedade. E eu acho o cúmulo do absurdo as pessoas desdenharem do trabalho e do esforço do outro, dizendo o que é e o que não é digno. Como se aquela pessoa fosse digna de apontar o dedo pro outro, né?
0: Isso aí, Lili. Isso aí. Muito bem, gente, vamos nessa, ó. Tem muitos assuntos aqui pra gente desenrolar ainda. Dai daqui a pouco vai trazer outro assunto, né, Daizinha?
2: Vamos falar da Bruna Biancardi. Bruna Biancardi. Já foi postada uma foto, o Neymar com chapéu de caipira da 25 de março, hein, gente?
1: Eita, meu Deus! Tá baratinho, tá baratinho! Deve ser meia dúzia pro cinco.

0: alternativa. É tudo muito mais carinho. Matheus Cauã, o nosso santo bateu. 7h48 agora, hora de Brasília, dá 40.
1: Bruna Biancardi na 25 de março, hein? Trocou a mansão pela 25.
2: Foi pra minha amiga.
1: Por que ela foi na 25? Porque ela decidiu fazer uma festa junina fora de época. Uma festa junina em agosto. Deixa ela, né, gente? É o arraiá dela. E aí ela foi lá pra comprar as coisas pra festa, né? Inclusive, ela levou as decoradoras. E as decoradoras ajudaram ela a procurar as coisas. Hoje é a festa, eles já postaram, até o Neymar já tá lá, ó, com o chapéuzinho da 25. E ficou uma gracinha, viu? Uma graxinha. A Bruna, ela disse que amou ter ido até a 25. Ela foi assim, bem simples. Colocou uma calça, uma camiseta, aí colocou aquela pochetezinha de lado, fez um coque no cabelo, colocou um boné e um óculos escuro. Pronto, gente. Fez as compras dela tranquilamente, parou em restaurante para almoçar. Aí ela até postou, né, que é o que a gente adora comer mesmo, principalmente quando a gente vai nesses lugares, 25, no Brás. Aí tava lá arroz, feijão, batata frita, bife, que é o básico do básico que a gente gosta.
0: Nem
1: o
0: atendente,
1: Então, teve um vídeo que foi postado.
2: Mas mesmo, quem é a Bruna Biancardi pra ser reconhecida na rua?
0: Mas ela parece muito.
2: Ah, não, peraí.
1: Ela parece
2: bastante. Se é o Neymar, tudo bem. Meu.
1: Tem um vídeo que a amiga dela tá gravando, e ela fala assim, ai, eu tenho uma mulher olhando. Mas vieram alguns comentários desse tipo que o Galinha tá fazendo. Assim, quem é a Bruna Biancardi? Não precisa não, querida. Não precisa ficar se disfarçando não, porque ninguém vai querer falar com você. Também não é
0: ela
1: assim.
0: Ela parece bastante.
2: Eu tenho muito mais precaução no negócio desse aí. Pra assuntos de criminalidade ou qualquer outra coisa assim. Do que a sede do povo. É Bruna Biancardi.
3: Agora, então, tem que parar e falar, o Neymar não vai jogar mesmo mais na seleção que nem ele falou?
0: Ou faz que nem a Dai, vai no chapeuzinho embaixo.
2: É.
0: A Dai que foi parar o salgadinho lá.
1: Isso. E o que, que ela fez, gente? Ela aproveitou pra fazer as compras, claro, mas também aproveitou pra gravar alguns vídeos. Aí ela gravou TikTok, gravou também vlogs dela durante o passeio e provavelmente depois ela vai fazer essas postagens.
2: Qualquer dia nós vamos fazer isso, nós vamos arrumar uns 4, 5 negros forte, vamos sair com a Daya daí entrando. Verdade. No meio, a gente entrando no shopping, ela entrando de óculos escuros, você vai ver a confusão que nós vamos arrumar no shopping.
1: Fica, porque aí fica assim, quem será? Quem é?
2: E aí vem atrás, começa a vir atrás.
1: A gente vai caçar o que fazer.
0: E quando o povo for perguntar pra ela, ela fala, não, ela não é ninguém não, a gente só tá disfarçando aqui.
1: Ah, isso! Deixa ela
0: pega uns tarombados grandes, entra no shopping de óculos escuro, floquinho.
1: Apesar que você não pode julgar, viu, Márcio Cruz? Porque esse aqui é desses. Se alguém fizer isso um dia, que não for a gente, mas for alguém, ele certeza que vai seguir a pessoa até o fim pra descobrir quem era.
0: Pegou o endereço também.
2: Tem que ir entrando, pisando duro, assim, o pessoal do lado.
0: O floquinho.
1: Não,
2: se chega alguém que queira vir próximo, os caras já estendem a mão.
1: Eu, no caso, colocar um óculos escuro, abaixar a cabeça, assim, fazer aquela cena toda. Eita. Aí vai se encolhendo, assim, tipo, meu Deus, ninguém pode me ver e vocês vêm vindo.
2: Aí chega alguém do lado e fala assim, você é a famosa quem mesmo?
1: Eu? Eu sou a Dai 40.
0: É a moça da rádio.
1: A moça da rádio.
4: Jesus.

0: 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Bruno e Marrone, detalhe, gente.
1: Fica aí!
0: Léo Magalhães canta já já.
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4: Ô Jaime, fala do trânsito aí, Jaime, como tá?
5: Márcio, ainda tem muita dificuldade para quem segue na direção de Interlagos pela marginal do Rio Pinheiros. Lentidão a partir da Ponte Ari Torres até a Ponte João Dias. Você pode utilizar como alternativa a Santo Amaro a partir da Roque Petroni Júnior e depois a Avenida João Dias. 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

0: E aí, o que que saiu?
1: Gente,
0: aí?
1: Sexta-feira. Aí eu vi aqui num site de fofoca. Olha essa pergunta. Quero que saber pergunta? De vocês.
2: Lá vem.
1: Quando motoristas de aplicativos não existiam, como vocês faziam pra ir embora das festas 3, 4 horas da manhã?
0: Táxi.
3: Táxi, esperava o ônibus
1: táxi.
3: Passar.
1: Você
3: sabe. Sempre tinha um colega pra levar.
1: É, né?
3: Às vezes irresponsáveis dirigindo.
1: É verdade.
0: Então, aí, ó, você tinha que ter telefone ou do taxista de algum ponto mais próximo. Tinha que saber. Porque não tinha aplicativo.
1: Aí tinha orelhão, né, pra ligar.
0: Aí tinha o Ligue Táxi também, não tem?
3: Tem até hoje.
0: Até hoje tem esses aí, né? O serviço de táxi. Gente, e o taxista era assim. Tu vai pra onde? Pegava o listão, tal.
3: Não. Não só... era o listão, era o...
0: O guia.
3: O guia.
0: Pegava ali, tal. Fechava.
3: Era assim, A23, 25, tele descia.
0: Gravava tudo na mente e ia.
3: Não tinha êxito, não.
1: Segura, é que nem... Nossa Senhora, nessa época eu não ia dirigir nunca. Porque eu ia pra longe, eu não ia voltar mais. Você porque não... eu não ia conseguir, gente.
0: Moço, não era aqui, não. Era pro outro lado. Ah, e a bandeirada 2 à noite.
3: Nossa, depois das 10, bandeirada 2.
0: Ai, que tempo. Gente, os tempos mudaram muito. Hoje tá muito prático, né? Hoje, aplicativo na mão. Ó, Bruno, falando da Bruna Biancardi, que se disfarçou pra ir na avenida. Na rua 25 de março em São Paulo, fazer umas compras aí pra festa junina da família.
4: Esse caso da Biancardi é o que eu costumo sempre dizer, né? É o que você paga pela fama, né? Você não pode, muitas vezes você não pode ser você. Você tem que sair disfarçado pra poder fazer coisas simples da vida. Que seria fazer uma compra aí num supermercado.
0: Falar... bem simples,
3: não
0: né?
3: Não pode mesmo.
1: E ela comprou bastante coisa, viu? É um festão, gente. Pensa na festa.
0: Fala, Maria.
3: Eu lá vou querer saber de quer saber se tem quentão, pinhão.
1: Certeza, tem tudo que uma festa junina tem.
5: Aí essa Biancardi aí, eu sei não, viu? Ela tá querendo é biscoito, porque quem é famoso lá é o Neymar, não é ela. Ela não tá famosa ainda, querido. A fama dela é tá com o Neymar. Mas ela pode ir até descalço pra 25, ninguém vai ver ela. Tá querendo é biscoitar essa Biancardi aí. É o que eu acho.
1: Não, chamou ela de biscoiteira.
3: Eu também acho. Não se é ninguém, não, pra ir disfarçada,
0: mas
3: não.
0: Mas se ela sair na rua, o pessoal vai reconhecer.
3: Vai o quê? Tá bom.
0: Ela é influência.
3: Peraí, vai reconhecer.
0: Ela é influência.
3: Não, peraí, vai reconhecer.
0: Não, e aí vão falar assim, mulher do Neymar. Mulher do Neymar ali, ó.
1: É, né, porque quando mãe fica com alguém assim, que é uma celebridade, aí você perde o seu nome, né? Não é mais a Bruna Biancardi, é a mulher do Neymar.
0: É a mulher do Neymar. O sobrenome é Bruna, mulher do Neymar.
3: Quem foi, quem que foi na 25, como é que é o nome dela?
1: Bruna Biancardi.
3: E eu tenho um primo que toca bumbo na banda lá aí.
0: Mas ó, a Bruna Biancardi, sendo esposa do Neymar, é muito mais famosa que muitos ex-BBBs aí.
1: Comprou chapéu até pro cachorro.
0: Meu Deus do céu.
3: O Neymar ganhou chapéu?
1: Ganhou também. Mas o cachorrinho, uau, uau.
0: Ó, sobre o assunto que o Galinha trouxe aqui da Dani Brandt, trocando ideia com o Schoffen.
6: A gente trabalha e tem que gostar do que faz, né? Eu virei diarista na pandemia e adoro ser diarista. E eu valorizo o meu trabalho, as pessoas também que eu trabalho valorizam meu trabalho. Eles mesmo aumentam sem eu pedir aumento. Então, eu gosto muito do que faço. É cansativo? É cansativo. Você tá fazendo o que você gosta e as pessoas te valorizam e você ganha um dinheirinho a mais.
0: É isso aí.
3: É isso aí.
0: Minha patroa é uma
3: É
0: besta.
3: Fazer bem o que está fazendo. Acabou.
0: E é isso. Gostar do que faz, ó. Faz bem, entreguei. Toma aqui, ó. Carlos.
3: Opa.
0: Falando de solteiro.
3: Oh,
0: a vida do solteiro.
7: Eu acho que tudo é bom ser solteiro, você ser casado. Se você tiver com pessoas boas do seu lado. Porque ser solteiro é bom, né? Chega em casa, faço o que eu quero, a hora que eu quero. Na hora que precisar, tiver alguma doença, alguma coisa, e você precisa de alguém pra cuidar de você. Aí eu quero ver aonde você vai achar. Aí você liga pros seus amigos, liga pra família, pra ver se vem.
0: Eita, lasqueiro, hein?
3: Contrata uma enfermeira.
1: É?
0: Isabel e André falando da Marília Gabriela, gente, 78 anos. Ela acha que ela se doou muito ao trabalho. E aí, por conta disso, deixou de viver um pouco a vida. Saiu um pouco mais. Hoje em dia, com 78 anos, ali em casa aposentada, o telefone mal toca. Ô, oh, Marília, tudo bem?
3: Marília, tu deve ser chata.
0: Você, galera, chata. Meu Deus, a Dai, olha... Pra que você foi cutucar nessa parte?
1: Mas é verdade.
0: Não era pra cutucar nessa
1: tem
0: parte.
1: Tem cara, pelo menos.
0: É, aí, ó. Fala, Isabel.
2: Eu acho, sim, que é consequência das nossas escolhas. Só que a gente não pensa mais pra frente, né? Como que vai ser? Ela tá colhendo as consequências das escolhas dela, né? Infelizmente. Mas ficar sozinho, ninguém nasce, ninguém quer ficar sozinho pro resto da vida, né? Muito
8: olha,
2: triste.
8: Olha, na minha opinião, eu acredito que a gente que escolhe, sim. A gente escolhe a solitude. Porque hoje em dia não tem solidão, né? Só se a pessoa quiser. Hoje em dia, a mulher é independente, trabalha, estuda... É, poxa, não tem estuda. Mais aquela necessidade de estar tá morando com uma pessoa para se sentir feliz, né? E eu mesma adoro minha própria companhia, adoro ler um livro, ouvir uma música.
0: Ouvir uma música, é.
3: Ô Marília Gabriela, eu sei, eu vou dar um conselho para Marília. E eu sei como as pessoas vão ligar para ela. Mas olha, eu tenho certeza que acontece isso.
1: É?
3: Atrasa umas contas.
1: Meu filho, tu não fica sozinho nunca mais.
3: Não é? Atrasa umas contas.
1: Vai ser tanta gente te ligando.
0: 0300. Nossa, tô me ligando de outro país, né? Não, minha filha. É cobrança. 0300, começa esse número aqui. Quem será que tá me ligando? Atende.
3: É, dona Marília.

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0: 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Léo Magalhães, nosso casamento. Ó, 8h24 agora. Vamos fazer uma pausa? Porque é o seguinte, tem música ainda daqui a pouquinho aqui no grupo. Tem os assuntos que a gente tá abordando nessa sexta-feira. Eita, já tu colocou o negócio. Vamos falar. Pô, o dia dos pais chegando. Da galinha. A gente não pode esquecer. 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Você, ó, que passa o dia fora de casa. Lembrou tomar água?
1: Claro.
0: Lembrou tomar água?
2: Claro.
1: Eu acordo pela...
2: que não.
1: Eu acordo pela manhã, eu tomo mais ou menos 250 ml de água, às vezes 300.
0: Eu acordo.
1: De manhã.
0: Ó, eu acordo. Quase um litro, velho. Quase morrendo assim. Não, eu quase um litro.
1: Mas é bom.
0: Eu quase um litro. 700 ml de água.
1: Eu tomo uns 500 ml.
0: Tá acabando também meia hora
1: do meu banheiro. Tomo... como um ovo quente.
0: Um quente. Quebra a tampinha aí, dele.
2: A tampinha do... Hoje eu fiquei com vontade de tomar uma gemada.
1: Aí, é bom.
0: Aí,
1: é.
0: A gente toma
1: inclusive,
0: uma gemada.
1: Gemada é diet, né?
2: Vou pois pedir
1: é,
2: pra minha avó Isaurinha fazer pra mim. Oh. Proteína, dá uma sustância.
1: Faz com vinho do Porto.
0: Mas ó, eu vou ensinar vocês. Vou
2: gemada com vinho? Com
0: vinho do Porto.
2: Eu tomava era com leite, agora com vinho.
0: Eu vou ensinar vocês a tomar água. 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

0: nada no programa.
1: Bonito, bonito.
2: É da semana, rapaz, ó, ainda tem quinhentão. Pertinho das nove, R$500 pra música da semana. Música da semana, se você não cantou, você cante e mande pra nós. Ana Castro.

0: solteiro.
1: Sabe quem solteiro, tá solteiro? Sim, sozinho nunca.
0: Não sei se ele tá solteiro. Será que o Júlio tá solteiro? Já mandou áudio pra gente aqui.
1: Fala, Júlio.
2: Ah, eu sou aquela pessoa que não tem problema nenhum de ficar sozinho. Estou casado há 27 anos, mas se for pra ficar sozinho, eu fico, não tem problema. Ah, não, se eu não for, a mulher não vai viajar, vai viajar. Eu tenho uma casinha na praia. Se for pra ir lá ficar uma semana sozinho, eu fico, entendeu? É, não é solidão. Você gosta da solitude, você gosta de ficar sozinho, ter o seu momento também, né? Eu não tenho problema nenhum com isso.
0: Tio da boca de sacola, tem um tio, tem uma esposa que vive com ele pra tudo. Viajou agora, vai passar acho que uns 2 meses, porque amanhã acho que adoeceu, tá no Nordeste.
1: E aí?
0: Quer fazer churrasco todo dia agora.
1: Aproveita,
0: quer,
1: né?
0: Quer inventar coisa todo dia. Aí você pega a IA, coloca um monte de mulher perto dele, eu fiz isso. Peguei ele assim numa mesa assim, coloquei um monte de mulher assim, essa mulher ficou doida lá do outro lado.
1: Isso aí não vale nada,
0: coloquei,
1: né?
0: Coloquei cerveja na mesa, um monte de mulher do lado.
1: Isso assim. Não vale o que come.
0: Quem são essas raparigas aí, já? Uma doce. É a IA, dona. Tá vendo como que é?
3: Ó, você não presta.
1: Não.
0: Maria Cristina.
4: É uma opção de vida, porque o que não pode haver é a solidão. Se você saber administrar a solidão em divertimento e ser bem amada, eu acho que é válido. Não necessariamente

0: estar com alguém seriamente ou não, porque a vida depende do que você quer. Porque a própria liberdade diz tudo, você é livre para fazer o que lhe cabe dentro do seu sentimento.
1: Eita, vocês devem lembrar dessa canção aqui, ó. Ih, rapaz, acho que a música não vai entrar. Vou puxar a música aqui, ó. Não vai entrar. Sandra de Sá. Solidão.
2: Meu Deus. Não, né? Não precisa dessa música.
1: Dá pra pegar o remedinho dele, eu falo, não pode que você tomou o remedinho. Solidão. Vanessa, sobre a Marília Gabriela. Também, ó, um assunto aqui, ó. É de solidão, gente, isso aqui. Esse assunto aqui é que ela não tem. O telefone não tá mais tocando.
3: Arruma as dívidas.
1: Arruma as dívidas que vai tocar.
3: Faz os empréstimos no banco e não paga.
1: Escolha dela, gente. Trabalhou demais na vida, a vida social ficava ali, ó.
4: Eu acho que ela escolheu. Ela ficou tão focada no serviço, que esqueceu dos amigos. Mas tem que ter amigos, só não serviço, né? Focar quanto ter amigos, porque. Agora a solidão, ela faz o quê? Não leva nada. E o serviço ela vai ter na idade, ela também para de trabalhar. Aí ela fica sem o serviço, que deu a idade, e sem os amigos, porque ela não tinha, então acho que não é bom não ficar solitário. Ter os amigos e confiar dependendo muito dos amigos também. Eu acho que isso aí ela também teve um pouco de medo.
1: O que é um trabalho digno pra você, hein? Apresentadora, jornalista Dani Brandt, ela deu praticamente uma verdadeira de uma lição para um jovem, né? Falava sobre isso aí e tudo mais. Isso foi num programa de TV.
5: Olha, eu acho que para mim, trabalho digno é ter qualidade de vida, fazer aquilo que a gente ama, mesmo não ganhando tanto quanto a gente às vezes acha que merecemos, né? O importante é a gente ser feliz no nosso trabalho, porque ele é constante. Então se torna... não uma carga, e sim um prazer, né? De trabalhar e, claro, ter o que a gente merece, comprar as nossas coisas, pagar as nossas contas e ser feliz, né? Que a gente importa é isso.
1: É isso aí, ser feliz.
3: Olha meus amigos me chamando pro trabalho, aí, ó. O Sidney, que é o gerente do Vila Prime em São Paulo. Mandou aqui, ele tá tomando chope direto do barril. E quer que venha?
2: Ai, que delícia. Ainda mais hoje que é dia da cerveja. Isso,
3: hoje é dia da cerveja, hein, gente? Sidney, um abraço, gaúcho.
1: Ô, velho, você conhece Bruna Marquezine?
3: Conheço.
1: Bruna Biancardi?
3: Conheço.
1: Demorou?
3: A Marquezine, inclusive,
1: quem é Bruna Marquezine? Quem é?
2: Uma chata.
3: Eu vi umas fotos dela. Meu, aquela mulher tá esquelética.
1: Ela tá esquelética.
3: Não tem mais, não.
1: Tem esqueleto.
2: Não tem mais, ela tinha um corpão, né? Um corpão.
3: Meu, mas ela tá muito...
1: Ela
3: muito.
1: É violãozão, ela é magrelona.
3: Não,
1: assim,
3: não. Violãozão, ela pode ser do violino agora, amigo. Violãozão não é mais, não.
1: Virou um cavaquinho agora. Mulher do
3: não,
1: Neymar.
3: Não, gente, mulher tem que ter sustento, tem que ter onde pegar, né?
1: Então.
3: Senão a gente pega, você pensa que quebra.
1: Mas sabia que ela e o Shawn Mendes, eles, final de semana, quem? Eles foram... Shawn Mendes, que é o...
3: Do Jones, amigo do Jones.
1: Isso, Shawn Mendes.
3: Foi para Shawn Mendes.
2: Nossa senhora, hein?
1: Eles foram vistos numa igreja. E os dois ficavam pra cima, louvando. Vocês viram essa imagem aí?
2: Ah, mas eles numa vão mesmo pra igreja. Eles vão.
3: Eu
1: uma
3: só,
1: hora na igreja.
3: Eu só não
1: levanto... Raimundo,
3: eu só,
1: igreja,
3: eu só não levanto a mão... Porque vai com a mulher de cima, lembra de mim, puxa.
2: Eles foram no show da Xuxa também.
1: No show da Xuxa.
2: A Xuxa, inclusive, falou pra ela que quer ser vó da Sasha e dela, porque trata ela como uma filha.
1: Aí ela, Shawn Mendes, vai.
3: Tá bom, tá bom, eu faço o sacrifício.
1: Meu Deus.
2: Assanhado.
1: Mas Bruna Biancardi é a esposa de... Agora lembrou, esposa do Neymar.
3: Ah, tá. Então,
1: aí, a Teresa vai falar dela.
3: Se eu ver na rua, eu vou falar, pô, mulher bonita. Mas não vou saber quem é, não.
6: A Bruna Biancardi fez o que ela fazia antes de ficar rica, né? Então, isso aí é normal. Qual é o pobre que enrica e depois não quer lembrar dos passados? Eu faria também, normal. Ninguém reconhece, ela tá disfarçada. E mesmo que ela tivesse ela mesma, ela é tão reservada que ninguém vai reconhecer.
2: E também, ela não foi por acaso, né? Porque se ela gravou conteúdos,
3: isso.
2: Ela já foi aí. De caso pensado, né?
3: A Paola Oliveira, aquela da bunda na janela. Ei.
2: Fala bumbum, fica mais bonito.
3: Ela nasceu na Zona Leste, em São Paulo, verdade. E frequentava a Zona
2: Leste.
3: Ela é
2: Leste, da Penha,
3: andava
2: meu amor.
3: Por tudo. E aí?
7: É.
3: Eu te garanto que, a Paola. É Paola, né? Que a Paola Oliveira. Se for na 25 de março, por exemplo, ou em qualquer shopping, é muito mais reconhecido que a Bruna Brecari.
2: Ah, isso sim.
7: A única coisa que eu
3: mesmo
7: acho que
3: mesmo porque aconteceu... se olhar por trás, eu já sei quem é.
7: A Bruna deve ter passado o cartão que não virou ainda, né? No mínimo, ela passou, devia ter dois cartões ali na hora de pagar. Ela falou, esse aqui
2: sinto
7: ainda vai virar.
2: Informar, mas que acho nomes... que ela não usa cartão, não.
3: Que
2: não?
3: Nome será que estava no cartão? Como não usa cartão? Faz o quê?
2: Ela não usa cartão de crédito. Certeza que o dela ali é só débito, né, meu?
3: Nada, é black.
2: É
3: black? Hein, que nome será que tava no cartão?
7: Mavi, eu acho.
3: Tá. Imagina, Mavi. Bruna ou Júnior?
7: Ou o pai, o homem, o pai, o Ney pai.
3: Deve ser cartão empresarial.
7: É, pode ser.
3: Até pra não dar brecha, né?
2: Eita, gente, que agora eu queria saber.
7: A dúvida agora é saber o que tá no cartão.
2: Eu sei que a festa tá bombando, a festa tá.
3: Eu não quero nem saber me chamar.
2: Olha aqui, ó, tanto de coisas gostosas. Poxa, convida a gente.
7: É tudo da 25.

0: 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Jonete e Frederico, crime perfeito. Já já, ó. Quem vai cantar bem é a ouvinte da música da semana. Ou o ouvinte.
1: Ó.
0: Que ainda tem quem então pra sair.
1: O Edson Boiadeiro mandou aqui pra mim uma foto.
0: Eita, Edson Boiadeiro.
1: Olha como é que é a mesa de um cara solteiro, morando sozinho numa sexta-feira.
0: Meu Deus.
1: À noite, aí, ó.
0: Só gelado.
2: Aí sim, hein?
1: Ô, oh, beleza. Ô, oh, precisa ligar essa churrasqueira aí do lado, hein?
0: Isso.
1: Tô vendo... Ah, não, é uma churrasqueira. Tô vendo a churrasqueira desligada aí, boiadeiro.
0: Se não tiver, a gente pega aquelas de pia mesmo. De
1: é,
0: pia.
1: Vambora.
0: Oxi, aquela ali serve.
2: Ai, é gostoso, gente, fazer um churrasquinho ali naquela churrasqueirinha de pia.
0: Nossa, que delícia. Maria Cristina falando solteira. Será que a Maria já foi? Peraí, deixa eu ver.
3: Uma opção de vida. Porque o que não pode haver é a solidão. Se você saber administrar a solidão em divertimento e ser bem amada, eu acho que é vale. Não necessariamente estar com alguém seriamente ou não, porque a vida depende do que Opa. Você quer. Porque a própria liberdade diz tudo. Você é livre para fazer o que lhe cabe dentro do seu sentimento.
0: Aí, Maria. Outra Maria agora.
4: Opa, tem uma relação. Tá namorando. E se sentir sozinho dentro da relação, prefiro mil vezes a solteirice e rodeado de gente que ama, de gente legal e aproveitar bem os amigos, curtir a vida. Um solteiro bem decidido vale a pena.
2: Viu? É isso aí. É péssimo. Imagina, você tá num relacionamento que você se sente sozinho.
0: Então é ruim, hein?
2: Aí é péssimo, gente. É,
0: verdade. Por dentro você fica, ai meu Deus,
2: angustiado, crise de ansiedade.
1: Eu não aguento mais essa.
0: Você tá fazendo isso, velho? Tá disfarçando? Não tá conseguindo mais que disfarçar
1: coisa
0: isso?
1: Terrível.
0: Cadê Tereza?
1: Eu vou casar em poucos dias.
0: Sério? Em poucos dias?
1: Uma questão de dias.
0: Bom,
1: os 12 mil dias, mas.
0: Então já convida
2: ele não
0: nós,
2: vai
0: hein?
2: Casar, não.
0: Ai, não! Fala, Tereza, sobre Bruna Biancardi.
5: A Bruna Biancardi fez o que ela fazia antes de ficar rica, né? Então, isso aí é normal. Qual é o pobre que enrica e depois não quer lembrar dos passados? Eu faria também, normal. Ninguém reconhece, ela tá disfarçada. E mesmo que ela tivesse ela mesma, ela é tão reservada que ninguém reconhecer.
0: Eita, bagota, mas gosta de falar, hein?
6: Eu vi na rede social que ela foi na 25 de março, né, a Bruna Biancardi. Ai, não é por nada não, mas eu acho que ela é tão, assim, um rosto normal, sabe? De gente como a gente mesmo. Eu não acho, assim, se eu ver ela na rua, eu não acho nenhuma característica. Eu falo, nossa, é uma famosa. Ainda mais que ela tava de boné, de coque. Gente, não. Ninguém vai reconhecer, sabe? Eu acho que filmou mesmo, só pra falar, nossa, ela foi. Porque se encontrassem ela na rua, não ia falar que é a mulher do Neymar, vamos dizer assim. Pode até alguém falar, nossa, parece.
1: É a mulher do Neymar.
6: Mas ainda mais que ela tava pouca maquiagem, de boné, de coque, sei não. Eu acho que foi muito muita tempestade em um copo d'água, sabe? Ninguém ia reconhecer ela, não.
1: A Dai matou a charada. Ela foi gravar conteúdo e o caramba.
2: Gravou vlogs, um monte de coisa.
0: Com certeza. Ah, fazendo comprinhas da 25. Logo, logo vem esse vídeo aí. Uhum. Tem mais aqui, Tatiane. Vamos lá. As invejosas, pode vir. Vamos lá. Manda mais alto.
2: É gasguito.
7: Que esse disfarce da Bruna Biancardi não seja só apenas para não ser reconhecida. Por outro lado, também, porque ela é casada com um jogador mundialmente conhecido. Não sei em que patamar que ele esteja agora, se é bilionário, trilionário. Ela poderia ter sofrido um sequestro, né? Não sei se ela anda com seguranças, provavelmente deve andar assim. Mas Deus me livre de um dia não poder sair e ir lá na 25 of Brazil e comprar minhas brusinhas de 30 reais. Deus me defenderá. Eu quero muito é comprar minhas brusinhas. A Bruna, ela provavelmente atenderia as pessoas que pedissem fotos a ela, porque me parece ser uma pessoa, assim, de uma educação ímpar, mas tem o risco de ser mulher de um jogador mundialmente conhecido.
1: É, falou ímpar, pá.
2: E ela não tava com seguranças, não.
1: Ah, devia estar.
0: Mas
2: então acho que ele segurança. Não tava vestido,
1: lógico,
2: né?
1: Não tava vestido, não tava... Ela não ia fazer conteúdo com segurança, né?
0: Não,
1: eu acho que por uma questão de segurança.
0: Isso, aí tem que ter.
1: Aí tem que ter.
2: Então, certeza que eles estavam tudo com roupinha porque normal, porque senão eles iam fazer aquele
1: isso.
2: Alarme todo
1: porque
2: que a gente
1: veja
2: fala.
1: Bem, eu, por exemplo, se ver ela na rua, não vou saber quem é mesmo.
2: Ah, eu sei.
1: Mas se o pessoal que faz isto pra ganhar dinheiro, com sequestro, com roubo. Ah, pode ter certeza que conhece. Sabe ela até sem roupa como é que é.
8: Você percebe o filho do Neymar, o mais velho? Ele tava dando entrevista nesse leilão. Dois seguranças atrás do menino o tempo todo.
1: Porque aí, gente, é o que a gente fala. Botou na a Paula Fernandes, até que eu falei outro dia, que ela ganhei não sei o quê, colar não sei o quê. Como nós estamos vendo, o ladrão também tá.
8: É. Tem muita gente que fica só.
1: O sequestrador também tá. Pode ter certeza que as meninas do Neymar e outras pessoas do Justo não pode sair na rua sozinho.
8: Do Ronaldo Fenômeno.
1: Não é por uma questão de ser reconhecido e as pessoas. É por segurança.
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0: Que eu prometo que...
1: Rapaz, essa aqui é a Rosana para Cristina de Souza.
0: Eu não
1: 9570, finalzinho do fone da Rosana. Rosana Cristina.
2: R$500, Rosana.
1: Tá quietão.
3: Não fala pra ninguém, Rosana. Quietinha, boca de siri.
0: É.
3: Aproveita, fim de semana.
1: Eu ouvi teu nome no rádio. Não, foi R$50, você escutou errado.
3: Não,
1: você
3: viu meu nome?
0: Não, tem outro nome igual.
3: Vou processar essa rádio que tá falando meu nome.
0: Ô, gente, eu não participei de nada, é impossível.
1: Isso aí.
3: Deve ser alguma coisa de cobrança.
1: Spoiler, spoiler aí pra semana que vem. Spoiler, spoiler. Tem, tem.
3: Da música? É, é sabe cantor. Quem vai ser? Hã? Não vou falar.
0: Nossa.
3: Não pode falar. Não, eu, não vou dar spoiler.
1: Diz que canta.
0: Ah, diz jura?
1: Que diz que canta. O spoiler é esse.
3: Pena que a pasta já saiu daqui.
1: Gente,
3: você tomou até espumada hoje, né?
1: Nossa, a espuma voou hoje.
3: É. Fica botando nariz de Pinóquio, hein? É.
0: Palhaço mesmo, né? Palhaça.
1: Gente, sei que ele vai falar isso. Tem que ter juízo, hein? Cuidado que você
0: tá,
1: vai fazer.
0: Tá, aguarde o seu momento que não é seu, é dele.
1: Tem que ter juízo, sexta-feira. Vai curtir sua solidão, sua solitude aí, tá bom?
0: É, não fica na solidão, não. Vai curtir a sua solitude.
1: Faz que nem o Galinha falou.